0: diariamente, a equipe econômica, assim que essa situação melhorar, amenizar, a gente volte a rever. Lembrando que o nosso objetivo aqui é que a gente estabilize os preços e assim que tivermos condições, a gente também vai estar prontos para fazer as revisões necessárias.
1: Para o diesel rodoviário, foi assinada uma medida provisória que autoriza a concessão de subsídio a produtores e importadores. O valor da subvenção será definido pelo Ministério da Fazenda e poderá ser alterado conforme as condições do mercado. O objetivo das medidas é amenizar os impactos dos conflitos internacionais sobre o mercado doméstico de combustíveis, como disse o ministro do Planejamento e Orçamento, Bruno Moretti.
2: Nós estamos num período particularmente relevante de safra e o aumento dos preços internacionais tem uma repercussão sobre as operações de importação de diesel. Então, também essa é a razão pela qual a gente está colocando essa subvenção nesse momento. Não tem só a ver com preço, mas também para garantir uma oferta estável de diesel. Os prejuízos ao país seriam muito maiores de abastecimento se nós não aplicássemos essa nova medida.
1: Inicialmente, o valor da subvenção para o óleo diesel será de R$ 1,00 por litro e deverá ser descontado do preço de venda com registro na nota fiscal. Reportagem Gabriela Noronha.
3: Uma iniciativa do Ministério da Saúde busca descentralizar as ações sanitárias em situações de crise.
4: Para isso, já estão em operação bases da Força Nacional do SUS que atendem as regiões Sul e Nordeste.
3: Hoje, a unidade do Sudeste começou a operar e passa a monitorar situações como enchentes, inundações e deslizamentos.
4: A preocupação do governo federal é com os possíveis impactos do El Niño.
5: Localizada no Rio de Janeiro, a Base Regional Sudeste da Força Nacional do SUS vai atuar na resposta a emergências em saúde pública, reforçando o apoio a estados e municípios, tanto na preparação quanto no atendimento a situações de crise. De acordo com o ministro da Saúde, Alexandre Padilha, a unidade vai reduzir o tempo de resposta a emergências sanitárias, diante de grandes eventos e desastres climáticos.
6: Aqui no Rio de Janeiro, em até 12 horas a gente consegue chegar em qualquer localidade da região sudeste do país.
5: A base do Rio é a terceira do país a entrar em funcionamento. Porto Alegre, no Rio Grande do Sul, e Salvador, na Bahia, já estão em atividades. Outras 6 bases estão previstas até o fim deste ano para atender as demais regiões do país. O ministro Alexandre Padilha destacou possíveis problemas de saúde que podem surgir com as mudanças climáticas e o El Niño.
6: Dependendo da região do país, terá um impacto diferente. Por exemplo, deve aumentar as secas na Amazônia. Para isso, tem uma preparação da saúde para enfrentar essa situação de secas. Deve aumentar as secas no semiárido Nordeste. Deve aumentar queimadas no Centro-Oeste. Idosos que têm problema pulmonar, idosos que têm diabetes, têm hipertensão. O aumento da temperatura média descompensa esse idoso, descompensa o uso da sua medicação. E também estudos da Fiocruz apontam que o aumento da temperatura média faz nascer mais bebês prematuros. Com isso, você tem maior risco de doenças entre os bebês.
5: Cada base da Força Nacional do SUS dispõe de veículos, posto médico avançado, comunicação via satélite, drones e equipamentos de apoio a equipes mobilizadas em áreas afetadas, inclusive locais remotos ou de difícil acesso. Também nesta quarta-feira, no Rio de Janeiro, foi lançada a plataforma digital Sou Força, destinada à mobilização de profissionais voluntários para atuação em desastres e emergências de saúde. Reportagem Luana Karen.
3: Uma doença rara que afeta principalmente os pulmões e o sistema digestivo.
4: Todos os anos são diagnosticados cerca de 300 novos casos da fibrose cística em todo o país.
3: O Setembro Roxo é o mês de conscientização sobre a doença, que tem diagnóstico e tratamento gratuitos pelo SUS.
7: Identificada pelo teste do pezinho, a fibrose cística afeta 1 a cada 7 mil nascidos vivos no Brasil. Ainda sem cura, a doença é resultado de uma disfunção nas células de membranas internas do corpo, o que faz com que toda a secreção do organismo seja mais espessa que o normal. A pneumologista pediátrica do Instituto Fernandes Figueira, da Fiocruz, Tânia Vrobel, detalha os sintomas.
8: No aparelho respiratório, no aparelho digestivo, no aparelho reprodutor, as secreções muito espessas vão levar aos sintomas que muitas vezes acontecem. São crianças que fazem pneumonia, que muitas vezes aparecem com

0: gastrite, quadros digestivos.
1: A servidora pública Jeane Braga percebeu alguns desses sintomas no filho Pedro André, quando ele ainda era um bebê. O diagnóstico só veio meses após o nascimento.
2: Ele é portador de fibrose cística e teve diagnóstico tardio, infelizmente, aos 5 meses, depois de recorrentes internações na rede privada.
1: Hoje, Pedro tem 12 anos. No Rio de Janeiro, onde vivem, ele faz todo o tratamento pelo Sistema Único de Saúde no Instituto Fernandes Figueira. Com a rotina de treinos, fisioterapia, dieta e medicação, ele conta que leva uma vida normal.
3: Eu faço natação, tomo remédio para neutralizar e deu muito certo, pois hoje eu sou uma pessoa normal, onde a fibrose cística quase não me atinge.
1: O SUS oferece uma gama de medicações para tratar a fibrose cística, como enzimas, antibióticos e inalatórios, além de moduladores da proteína que causa a disfunção nas células. E no Setembro Roxo, campanha que faz alusão à doença, o objetivo é tornar a enfermidade mais conhecida e ampliar os diagnósticos. O diretor de políticas públicas da ONG Unidos pela Vida, Cristiano Silveira, comenta a importância do tratamento, especialmente dos moduladores de proteína que passaram a ser oferecidos recentemente no SUS.
4: Com esses medicamentos, a gente viu uma redução drástica no número de transplantes pulmonares, né, por conta, né, de não precisar mais, né. A gente sabe que é um medicamento não é barato, mas existe também uma economia de se tratar essas pessoas. Quando a gente tem um tratamento assim como esse, que muda mesmo o prognóstico da doença.
1: O teste do suor, que comprova o diagnóstico, também é feito pelo SUS. Hoje, mais de 6.400 pacientes são acompanhados em centros de referência públicos espalhados pelo país. Reportagem Graziele Bezerra.
5: A Advocacia Geral da União solicitou a retirada de vídeos com falsos médicos criados por inteligência artificial.
6: Os conteúdos simulam profissionais de saúde que divulgam informações falsas e tratamentos sem comprovação científica.
5: Ao todo, foram identificados mais de 90 perfis entre janeiro e julho deste ano.
6: A solicitação foi encaminhada para a Polícia Federal e para o Conselho Federal de Medicina.
7: A Advocacia Geral da União, AGU, notificou o YouTube para remover ou alertar usuários sobre vídeos que usam inteligência artificial para simular médicos e outros profissionais de saúde. A medida foi tomada após a identificação de 97 perfis com esse tipo de conteúdo entre 1º de janeiro e 10 de julho de 2026. Os vídeos apresentam personagens com aparência humana, qualificações profissionais fictícias e linguagem alarmista. Alguns também oferecem produtos, livros digitais e serviços pagos. Entre os riscos estão a automedicação, o uso de terapias sem eficácia comprovada e a interrupção de tratamentos. A notificação determina ainda que o YouTube avalie outros canais e vídeos identificados e adote medidas para prevenir a disseminação desse material. As informações foram encaminhadas à Polícia Federal e ao Conselho Federal de Medicina. A orientação do Ministério da Saúde é buscar informações sobre saúde em fontes confiáveis e denunciar conteúdos que possam colocar pessoas em risco. Dilson Santa Fé, para a Voz do Brasil.
5: A Agência Nacional de Vigilância Sanitária, Anvisa, aprovou o registro de um medicamento usado para a prevenção da enxaqueca.
6: Estudos mostraram que o medicamento Aqipta reduz o número de episódios da doença, tanto na forma esporádica quanto na forma crônica.
5: A enxaqueca pode provocar crises recorrentes de dor de cabeça, náuseas, vômitos e sensibilidade à luz e ao som.
6: O novo medicamento é uma opção de tratamento oral para prevenção em adultos que têm pelo menos 4 episódios da doença por mês.
5: Pacientes da rede pública de saúde serão encaminhados para realizar mais de 600 mil procedimentos na rede privada.
6: O objetivo é diminuir a fila de espera do SUS para quem precisa de médicos especialistas.
8: Mais de 600 mil procedimentos gratuitos para pacientes do SUS estão previstos em contratos com 259 hospitais privados e filantrópicos de 21 estados. Do total, 458 mil procedimentos serão realizados por meio da estratégia Ofertas de Cuidados Integrados, que reúnem consultas, exames e diagnósticos de uma mesma especialidade em um único atendimento. As outras 142 mil intervenções são cirurgias de diferentes níveis de complexidade. A maior parte desses serviços serão

0: na área de oftalmologia, com previsão de 170 mil por ano. Na sequência estão cardiologia com 133 mil, ortopedia com 113 mil e oncologia com 72 mil procedimentos. Outra modalidade incluída é a terapia renal substitutiva, destinada a pacientes que precisam de hemodiálise, que deve atender cerca de 40 mil pacientes por mês. Raquel Mariano, para a Voz do Brasil.
1: Um novo procedimento administrativo regulamentado pelo Ministério da Justiça e Segurança Pública vai tornar mais fácil a transferência de dinheiro das bets ilegais para o Fundo Nacional de Segurança Pública.
2: As casas de apostas online seguem uma rígida regulamentação e podem ter seus recursos bloqueados e perdidos para o poder público quando atuam na ilegalidade.
1: Agora, com uma nova portaria editada pelo Ministério, os procedimentos para que a Justiça conceda a transferência desses recursos serão acelerados.
2: Mais cedo, nós conversamos com a diretora do Fundo Nacional de Segurança Pública, Camila Pintarelli, sobre como esse dinheiro poderá ser aplicado e os ganhos da medida. Acompanhe.
3: Diretora Camila Pintarelli, bem-vinda à Voz do Brasil.
2: Prazer ter a senhora conosco
4: prazer
2: aqui.
4: Prazer é todo meu. Muito obrigada por nos receber aqui hoje.
2: Vamos começar falando, então, sobre essa portaria nova que foi editada. Ela deve facilitar, né, que os recursos apreendidos das bets ilegais sejam destinados ao Fundo Nacional de Segurança Pública. Como é que isso deve acontecer?
4: Ana, eu acho que, antes de mais nada, é preciso explicar que o Fundo Nacional de Segurança Pública é hoje o principal instrumento de financiamento da segurança pública no Brasil. É um fundo federal, robusto, bilionário, que faz transferências fundo a fundo aos estados e Distrito Federal todos os anos para a infraestrutura de segurança pública. A principal fonte de recursos do Fundo Nacional de Segurança Pública hoje são as loterias federais, as loterias de prognóstico. Então, quando a população faz aquela fezinha na Mega Sena, na Mega da Virada, ela está contribuindo de alguma forma com os recursos que vão para o Fundo Nacional de Segurança Pública. Agora, desde a edição do Decreto 13.303 deste ano e a edição da Portaria do Ministério da Justiça 1287, nós vamos passar a contar com mais uma fonte de recurso, que é justamente o recurso da BET ilegal, aquela BET que não está cadastrada no Ministério da Fazenda, cujos recursos foram bloqueados pelo Ministério da Fazenda, pela Secretaria de Prêmios e Apostas, e vão passar, depois de um processo administrativo, a compor o Fundo Nacional de Segurança Pública. Ou seja, eles vão reverter da ilegalidade para prover infraestrutura para a segurança pública do país.
1: Qual o valor que vocês estimam que pode ser incorporado ao fundo com esses procedimentos e em que políticas e ações esse dinheiro poderá ser empregado?
4: Ainda não temos as cifras exatas por conta de sigilo fiscal e sigilo bancário, mas nós estimamos que são valores na casa dos bilhões de reais que podem muito em breve passar a incorporar aí o orçamento do Fundo Nacional de Segurança Pública. E em termos de política de segurança pública, eles podem ser aplicados a inúmeras finalidades, desde enfrentamento à violência contra a mulher, valorização do profissional de segurança pública e principalmente tecnologia, infraestrutura de segurança pública, equipagem, aquisição de viaturas, aquisição de colete, enfim, tudo para valorizar a infraestrutura de segurança do país.
2: Agora, falando um pouco aí da burocracia para que esse dinheiro chegue efetivamente, né, nas viaturas, nos equipamentos, os procedimentos administrativos que são estabelecidos pela portaria, eles não eliminam a necessidade de uma decisão judicial, né?
4: De forma alguma.
2: Mas eles reduzem essa burocracia? Como é que eles aumentam a chance dessa vitória judicial?
4: Eles reduzem na medida em que eles facilitam a liquidez da sentença que vai ser dada. Como que vai funcionar, Mariana? A Secretaria de Prêmios e Apostas consolida o valor que foi apreendido, manda para o Ministério da Justiça, o Fundo Nacional de Segurança Pública, por meio de uma comissão processante, avaliza esses valores, ou seja, dá o ok de que tais valores estão de fato corretos e envia isso para a Advocacia Geral da União. A Advocacia Geral da União, em posse desse instrumento, desse arcabouço probatório, simplesmente pede o perdimento desses valores ao Judiciário. Então, a função do Judiciário deixa de ser probatória, deixa de ser instrutória e passa a ser convalidatória daquele título administrativo que já existe. Aqueles valores já estão sedimentados, basta a declaração para para que eles passem a integrar o Fundo Nacional de Segurança Pública.
2: Ou seja, já chega na justiça com meio caminho andado.
4: Quase 70% já.
1: Diretora, sem seguir a regulamentação para o jogo de apostas online, as bets ilegais ficam mais acessíveis.

0: passíveis a atividades criminosas, né? A destinação desses recursos para o Fundo Nacional de Segurança Pública é uma forma de ajudar a combater esse mesmo crime e outros também que se ligam?
1: Exatamente. Como eu disse no comecinho aqui da nossa entrevista, é a ilegalidade se transformando em infraestrutura de segurança pública. Esse recurso, prioritariamente, vai ser destinado aos estados e Distrito Federal, na modalidade de transferência fundo a fundo, que é uma espécie de PIX que a gente faz para os estados e Distrito Federal investirem em segurança pública. E uma das formas que eles podem investir é justamente em tecnologia para combater a ilicitude de crimes virtuais, ou seja, a cibersegurança ganhando mais investimentos a partir da apreensão e da transformação desses valores para o Fundo Nacional de Segurança Pública.
2: Agora, a aplicação dos recursos, ela tem também um acompanhamento criterioso, né, que é feito pela Secretaria Nacional de Segurança Pública, e existe inclusive uma diretoria lá específica.
1: Que é justamente o Fundo Nacional de Segurança Pública que faz esse acompanhamento desde o momento em que o Estado ele propõe a utilização do recurso do fundo até o fim da prestação de contas. Nós somos acompanhados e auditados, Mariana, diariamente pelo Tribunal de Contas da União, Controladoria Geral da União e todos os ministérios públicos estaduais, porque todo esse recurso vai para os estados. Então, a gente tem realmente um acompanhamento extremamente criterioso, extremamente rígido e rigoroso da aplicação desses recursos. Eu costumo brincar que nós monitoramos mais de 1000 contas bancárias diariamente. Cada centavo que sai desse recurso é cientificado à nossa equipe.
0: Muito bem, nós conversamos com Camila Pintarelli, diretora do Fundo Nacional de Segurança Pública. Muito obrigado por essa entrevista aqui na Voz do Brasil.
1: Eu que agradeço a oportunidade. Contem conosco.
2: As instituições interessadas em participar do edital Restaura Rio Doce terão mais um mês para fazer a inscrição.
0: O prazo para apresentação de propostas foi prorrogado até o dia 30 de setembro.
3: Fruto de uma parceria entre o BNDES, Banco Nacional de Desenvolvimento Econômico e Social, e o Ministério do Meio Ambiente e Mudança do Clima, o edital vai selecionar instituições para executar e coordenar projetos de restauração ecológica e produtiva em 12.500 hectares na região da Bacia do Rio Doce. O objetivo é reparar e compensar os danos causados pelo rompimento da barragem de Fundão ocorrido em 2015 em Mariana, no interior mineiro. As propostas a serem submetidas devem prever ações envolvendo restauração ecológica por meio da recomposição da vegetação nativa e restauração produtiva através de sistemas sustentáveis que conciliem geração de renda e conservação ambiental. De acordo com o gerente institucional do Fundo Rio Doce no BNDES, Guilherme Tinoco, será realizada no dia 10 de setembro uma oficina online para o esclarecimento de dúvidas sobre o edital.
4: O encontro terá como objetivo orientar as entidades interessadas sobre os critérios, requisitos e procedimentos previstos para a apresentação dos projetos. Para participar, é preciso se inscrever na nossa página do edital na internet.
3: Mais informações sobre o edital Restaura Rio Doce e a oficina online estão disponíveis no site bndes.gov.br/Restaura Rio Doce. Reportagem André de Barros Lima.
2: O acesso à pós-graduação abre novos caminhos para a qualificação profissional.
0: E estudantes e pesquisadores indígenas têm a oportunidade de ingressar em cursos de mestrado e doutorado em todo o país.
2: Ao todo, são ofertadas 325 bolsas pelo Programa de Desenvolvimento Acadêmico Indígena.
0: O edital é uma iniciativa da Coordenação de Aperfeiçoamento de Pessoal de Nível Superior, a CAPES.
5: Estudantes indígenas que querem fazer mestrado ou doutorado já podem consultar os programas de pós-graduação participantes do Programa de Desenvolvimento Acadêmico Indígena, o PEDAI. A lista está disponível no portal da CAPES e informa a instituição, o curso, a cidade, o estado, o contato e o número de bolsas. São 325 bolsas, sendo 214 para mestrado e 111 para doutorado, distribuídas pelas 5 regiões do país. O estudante pode consultar a relação completa dos programas no portal da CAPES, no gov.br/CAPES, e verificar as oportunidades de interesse. Reportagem Pablo Mundim.
2: Participantes da Prova Nacional Docente 2026 já podem

0: Em consultar os locais de prova.
1: As informações estão disponíveis no cartão de confirmação da inscrição.
0: O participante pode conferir também informações referentes à sua inscrição e à aplicação da prova, como data e horário.
1: As informações podem ser acessadas em pnd.inep.gov.br.
0: Escolas públicas e privadas de todo o país têm até o dia 11 de setembro para conferir os dados declarados na primeira etapa do Censo Escolar 2026.
1: As informações estão disponíveis para consulta no sistema EducaCenso e identificar possíveis erros.
0: A novidade desse ano é que os gestores podem checar os dados declarados antes da fase oficial de retificação, que deve começar na segunda quinzena de setembro.
1: Após a retificação, os gestores terão 30 dias para corrigir qualquer inconsistência.
0: O endereço para consulta é educacenso.inep.gov.br. Vou repetir, é educacenso.inep.gov.br.
1: E essas foram as notícias do Governo Federal.
0: Uma realização da Secretaria de Comunicação Social da Presidência da República.
1: Com produção da empresa Brasil de Comunicação.
0: Fique agora com o Minuto do TCU. Em seguida, as notícias do Poder Judiciário e do Congresso Nacional. Boa noite.
1: Boa noite para você. Até amanhã.
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6: Presidente do STF toma decisões em 3 diferentes procedimentos.
7: STJ garante justiça gratuita para pessoa com câncer que tem reserva financeira.
6: Forças federais vão atuar em 8 estados nas eleições deste ano.
7: Boa noite, eu sou o Arthur Filho.
8: E eu sou Walter Lima.
7: Nesta quarta-feira, o presidente do Supremo Tribunal Federal, ministro Edson Fachin, passou para a presidência da corte o inquérito que apura a divulgação de notícias falsas e ataques contra integrantes do STF. Até então, o relator do inquérito era o ministro Alexandre de Moraes.
6: O ministro Fachin também suspendeu as decisões dos ministros André Mendonça e Flávio Dino sobre o afastamento e a reintegração de Andrei Rodrigues ao cargo de diretor-geral da Polícia Federal e Leandro Almada do cargo de diretor de inteligência da PF.
7: Andrei Rodrigues e Leandro Almada deverão prestar informações no prazo de 48 horas. Depois disso, o presidente do STF decidirá sobre a permanência ou não deles no cargo da Polícia Federal.
6: O presidente da Suprema Corte também convocou uma sessão plenária presencial extraordinária para a próxima terça-feira, 15 de setembro, às 10 horas da manhã.
7: Superior Tribunal de Justiça mantém justiça gratuita à pessoa em tratamento com câncer que recebe salário mínimo e conta com reserva financeira.
6: Ela recebe um salário mínimo por mês e tinha reservas financeiras, mas para o STJ essa condição por si só não impede o acesso ao benefício. Jafer Araújo.
9: O pedido de gratuidade foi negado pelo Tribunal de Justiça de Minas Gerais ao considerar a existência de saldos de poupança e aplicações financeiras financeiras em nome da parte. No STJ, no entanto, o relator, ministro Moura Ribeiro, entendeu que exigir que a pessoa em tratamento oncológico use suas reservas financeiras para pagamento de custas processuais poderia comprometer recursos necessários à subsistência e ao próprio tratamento, que envolve despesas elevadas e imprevisíveis.

0: visíveis.
1: O Tribunal Superior do Trabalho completa 80 anos em 2026. O TST foi criado em 9 de setembro de 1946 e instalado oficialmente no dia 23 do mesmo mês.
2: Para marcar a data, o Tribunal preparou ações comemorativas e uma identidade visual especial. Samanta Flor.
3: Nesses 80 anos, mudaram as profissões, as formas de contratação e até a maneira de trabalhar. E o TST foi acompanhando essas transformações com o papel de uniformizar as decisões da Justiça do Trabalho e dar mais segurança às relações de trabalho. Para marcar essa trajetória, o Tribunal ganhou uma logomarca especial, inspirada em um labirinto circular e nos azulejos de Atos Bucão, presentes na sede do TST. A proposta é representar os diferentes caminhos para a solução dos conflitos trabalhistas.
1: Forças federais atuarão no apoio das eleições de 2026 de 8 estados.
2: Os pedidos foram encaminhados pelos tribunais regionais eleitorais ao TSE. Guilherme Firmino.
4: Na sessão plenária desta terça-feira, 8 de setembro, o plenário aprovou por unanimidade os pedidos de envio de tropas federais para o Maranhão e para a 37ª Zona Eleitoral do Piauí. A ação envolve a atuação do Exército, Marinha e Aeronáutica. O total de 8 estados terão o apoio da Força Federal no primeiro turno das eleições de 2026. A medida tem o objetivo de assegurar a normalidade e a segurança da votação e apuração em localidades indicadas. Após a aprovação do TSE, os pedidos são encaminhados ao Ministério da Defesa, responsável pelo planejamento e execução das ações pelas Forças Armadas. Novas solicitações ainda poderão ser apresentadas pelos TRS, caso sejam identificadas situações que necessitem de apoio.
1: Quase 500 trabalhadores vítimas de trabalho análogo ao escravo são resgatados durante o mês de agosto.
2: O Ministério Público Federal integra a Força-Tarefa que reuniu 5 instituições e realizou ações de fiscalização em 27 unidades da Federação. Vanessa Pereira.
5: Ao todo, foram resgatadas 479 pessoas que viviam em situação análoga à escravidão. Dentre elas, mulheres, crianças e adolescentes. Adolescentes e imigrantes. Os empregadores flagrados submetendo os funcionários a essas condições foram notificados a interromper as atividades, cancelar os contratos informais, formalizar os trabalhadores retroativamente e pagar os valores trabalhistas e rescisórios às vítimas, valor que ultrapassa R$1.400.000.
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1: A você, uma boa noite.
2: E até amanhã.
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8: Eu sou Paula Groba.
9: E eu sou Humberto Pinheiro.
8: E estes são os destaques de hoje do Jornal do Senado, que começa agora.
9: Senado analisa piso nacional para profissionais de apoio da educação básica.
8: PEC da Segurança Pública poderá direcionar recursos para as Forças Armadas.
9: Eleições 2026. Jovens, analfabetos e idosos têm regras diferentes para votar.
8: Boa noite.
9: Boa noite.
8: Quem trabalha na secretaria, na biblioteca ou em outras áreas de apoio das escolas públicas poderá ter um piso salarial nacional.
9: Uma proposta sob análise do Senado prevê um valor mínimo para a remuneração desses profissionais e será votada pela Comissão de Educação. Repórter Rodrigo Rezende.
10: A Comissão de Educação do Senado vai analisar o projeto que cria um piso salarial nacional para profissionais da educação básica pública que trabalham em funções de apoio administrativo, técnico ou operacional. A ideia é que este piso seja de 75% do valor do piso do magistério. O atual valor do piso dos professores é de R$ 5.130,00, o que daria ao piso dos demais profissionais o valor de R$ 3.847,00 para uma jornada de 40 horas. O senador Flávio Arnes, do PSB do Paraná, ressaltou que uma boa escola só funciona com a valorização de todos os profissionais que atuam naquele espaço.
11: E um estabelecimento educacional, uma escola, só funciona com qualidade, adequadamente, com a participação de todos os profissionais. Mas uma secretaria bem montada

0: arquibancada, a biblioteca, toda a infraestrutura da escola, se estiver em harmonia com os objetivos da educação, isso é um avanço extraordinário. Eu acho que nós temos que fazer isso, esse debate aqui no Senado Federal. Já está aí há bastante tempo.
1: Camilo Santana, do PT do Ceará, presidente da comissão, anunciou que o relator do projeto será o senador Marcelo Castro, do MDB do Piauí. Após a análise do colegiado, a proposta ainda será votada pela Comissão de Assuntos Econômicos.
2: Investimentos em pesquisa e inovação podem chegar a mais áreas da região amazônica, segundo um projeto aprovado pela Comissão de Ciência e Tecnologia.
3: A proposta determina que parte desses recursos sejam destinados para além da região metropolitana de Manaus. Repórter Patrícia Oliveira.
4: Poderão ser destinados também a outras áreas da Amazônia parte dos recursos que as empresas já são obrigadas a investir como contrapartida aos incentivos da Zona Franca de Manaus e da Lei de Informática. É o que estabelece um projeto do senador Davi Alcolumbre, do União do Amapá, aprovado na Comissão de Ciência e Tecnologia. Hoje, empresas beneficiadas por esses incentivos precisam aplicar pelo menos 5% do faturamento obtido no mercado interno com produtos de tecnologia em pesquisa e desenvolvimento. A ideia é mudar a distribuição de parte desses recursos, como explicou o relator senador Flávio Arnes, do PSB do Paraná.
0: Restabelecer em lei aquele piso de interiorização dos investimentos em pesquisa e inovação, assegurando recursos para os demais estados da região amazônica, estendendo para os convênios firmados no âmbito da Lei de Informática.
4: Pelo texto, pelo menos 15% de parcelas específicas desses investimentos deverão ser destinados a instituições públicas de ensino e pesquisa que estejam fora da região metropolitana de Manaus, nos estados do Acre, Amapá, Rondônia, Roraima e Amazonas. A proposta seguiu para análise da Comissão de Assuntos Sociais.
2: A segurança pública esteve entre as principais prioridades do Senado durante a semana de esforço concentrado. Entre as propostas analisadas está a PEC da Segurança, que prevê mais recursos para o setor, amplia a integração entre os órgãos de segurança e torna mais rigoroso o regime penal para líderes de facções criminosas, organizações paramilitares e milícias. A proposta de emenda à Constituição segue em análise na Comissão de Constituição e Justiça.
3: Para o senador Fernando Dueire, do PSD de Pernambuco, o poder público tem a responsabilidade de combater a violência, mas também de criar condições para a ressocialização de quem tem possibilidade de ser reintegrado à sociedade. O senador defendeu uma legislação mais rigorosa e afirmou que a segurança pública é um desafio que precisa ser enfrentado pelo Estado brasileiro.
5: Não é possível que a violência que hoje nós convivemos em todas as grandes cidades ou médias brasileiras continue. É preciso que nós tenhamos uma legislação dura para que isso seja de alguma forma contido.
2: E a Constituição poderá passar a prever um sistema único de segurança pública com recursos destinados ao combate à criminalidade e à melhoria da estrutura do setor.
3: O texto base da proposta já foi aprovado pela Comissão de Constituição e Justiça. Os recursos virão dos Fundos Nacionais de Segurança Pública e Penitenciário Nacional e do Fundo Social do Pré-Sal. Os senadores ainda podem incluir as Forças Armadas entre os beneficiários. Repórter Bruno Lourenço.
6: A proposta de emenda à Constituição aprovada pelos senadores institucionaliza o Sistema Único de Segurança Pública, que terá receitas do Fundo Nacional de Segurança Pública e do Fundo Penitenciário Nacional e até de eventual superávit no Fundo Social do Pré-Sal. Emenda do senador Carlos Portinho, do PL do Rio de Janeiro, quer incluir as Forças Armadas entre as beneficiárias dos recursos. Portinho diz que é justo direcionar essas verbas quando militares atuam em atividades de proteção e defesa civil contra delitos nas fronteiras e na garantia da lei e da ordem.
7: A ausência de previsão expressa quanto à destinação de recursos do Fundo Nacional de Segurança Pública para essas operações gera insegurança jurídica e limita a capacidade de resposta do Estado frente às ameaças do alcance nacional. Aqui falamos de soberania.
6: Portinho destacou que sua proposta é voltada exclusivamente para o custeio de ações desempenhadas em contextos específicos, como operações nos morros de seu estado. O relator da PEC da Segurança,

0: Senador Rogério Carvalho, do PT de Sergipe, no entanto, recomenda a rejeição da emenda.
1: As Forças Armadas têm o seu próprio regramento de financiamento, que é um outro debate que precisa ser feito num outro lugar. E se ele for convocado, deverá ter reforço orçamentário naquilo que é o lugar do financiamento da segurança pública.
0: A Comissão de Constituição e Justiça deve concluir a votação da PEC da segurança na próxima reunião.
2: Eleições 2026.
3: Você já se perguntou por que nunca viu propaganda eleitoral de algum determinado partido na televisão?
4: Pode ser que ele não tenha cumprido as exigências da legislação para ter direito ao horário gratuito. A repórter Lana Dias explica.
5: Para ter acesso ao horário eleitoral, o partido ou a federação precisa ter cumprido na eleição de 2022 pelo menos um desses critérios. Eleição de no mínimo 11 deputados federais distribuídos em pelo menos 9 unidades da federação, ou receba ao menos 2% dos votos válidos nas eleições para a Câmara dos Deputados, distribuídos de novo em 9 unidades da federação, com um mínimo de 1% dos votos em cada uma delas. O consultor legislativo do Senado, Arlindo Fernandes, explicou que a aplicação da regra dos votos para a Câmara está sendo de forma gradual, desde 2018.
6: Quando começou a ser aplicada essa cláusula de desempenho, era na primeira eleição era 1,5%, depois na segunda eleição 2%. Na eleição deste ano, de 26, será exigido 2,5%. E a partir de 2030 vai ficar a cláusula permanente, que é 3% do eleitorado.
5: Vale lembrar que o fundo partidário e o fundo eleitoral são coisas diferentes. O partidário é destinado às despesas rotineiras das legendas. E o eleitoral é direito de todos os partidos, exclusivo ao financiamento de campanhas de candidatos e candidatas durante o ano de eleição.
3: E daqui a menos de um mês, brasileiras e brasileiros vão às urnas, mas nem todos os eleitores são obrigados a votar. O voto é facultativo para jovens de 16 e 17 anos, pessoas analfabetas e eleitores a partir dos 70 anos.
4: Quem está nesses grupos e não comparecer às urnas não precisa justificar a ausência nem está sujeito a penalidades. Além disso, para analfabetos e eleitores com mais de 70 anos, o título eleitoral não é cancelado, mesmo que não votem em 3 eleições consecutivas. Essa regra é diferente da aplicada aos eleitores para quem o voto é obrigatório. Com edição de Paula Groba e trabalhos técnicos de Eliseu Caires, o Jornal do Senado fica por aqui. Acompanhe agora as notícias da Câmara dos Deputados. Boa noite.
3: Boa noite e até amanhã.
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7: Presidente Hugo Mota reitera confiança no sistema eleitoral brasileiro.
8: Avança a proposta que cria faixa exclusiva para motos em vias urbanas.
7: Audiência na Câmara debate instituição do Dia Nacional da Acupuntura.
8: Parlamentares analisam ações de regulamentação e ajuste na economia.
7: Boa noite. Afonso Florencio, do PT da Bahia, apoia projeto que flexibiliza as regras do arcabouço fiscal e da lei de responsabilidade fiscal. A medida, segundo o deputado, protege investimentos públicos e agências reguladoras.
8: De acordo com Afonso Florencio, o objetivo é retirar os gastos de capital e parte das despesas de autarquias custeadas com receitas próprias dos limites de contingenciamento e do teto de gastos da União. Ele acredita que a medida garante a continuidade de obras essenciais para o país.
7: Rodrigo de Castro, do União de Minas Gerais, celebra a sanção de lei que reduziu as alíquotas do PIS/PASEP e da COFINS incidentes sobre a indústria química e petroquímica brasileira. Ele avalia que a medida protege a competitividade da produção nacional.
8: Rodrigo de Castro explica que o texto limita a redução ao ano de 2026, antes da entrada em vigor das novas regras tributárias para o setor. Ele aponta que a lei mantém benefícios tributários para o setor durante a transição para um novo programa de incentivo previsto para 2027.
7: André Abdon, do PP do Amapá, ressalta a importância da lei que permite ao governo federal reduzir tributos sobre combustíveis sem comprometer as contas públicas. O objetivo da matéria, recém-aprovada, é reduzir os impactos econômicos decorrentes do conflito no Oriente Médio.
8: André Abdon avalia que a medida pode ajudar a conter os efeitos da alta internacional do petróleo sobre os preços no Brasil. O texto autoriza o uso de receitas extras para compensar a perda de arrecadação, alcançando tributos cobrados em

0: em 2026 sobre diesel, biodiesel, gasolina e etanol.
1: João Maia, do PP do Rio Grande do Norte, celebra a aprovação da lei que flexibiliza regras fiscais para áreas de livre comércio no ano de 2026. A medida alcança propostas em que a perda de arrecadação já esteja prevista no orçamento.
0: João Maia ressalta que a norma também afasta limitações fiscais para apresentação de propostas sobre licença paternidade e salário paternidade, desde que respeitadas as exigências previstas na Constituição Federal.
2: Relações Exteriores.
1: Fernando Coelho Filho, do União de Pernambuco, defende a instalação da frente parlamentar em apoio à integração entre a União Europeia e o Mercosul. Ele sustenta que o objetivo é acompanhar o processo de implementação do acordo entre os dois blocos assinado em 2025.
0: De acordo com Fernando Coelho Filho, o bloco de livre comércio abrange cerca de 718 milhões de pessoas e beneficiará setores como indústria, mineração e agronegócio. O deputado acredita que a frente será fundamental para garantir que o acordo traga benefícios para o Brasil.
2: Saúde.
1: Profissionais de saúde ouvidos pela Comissão de Cultura da Câmara apoiaram a criação de um Dia Nacional da Acupuntura. O tema foi debatido em audiência pública, como detalha o repórter Luiz Cláudio Canuto.
3: O dia 22 de novembro pode se tornar o Dia Nacional da Acupuntura e do Acupunturista no Brasil. É o que prevê projeto em discussão na Comissão de Cultura da Câmara dos Deputados. Nesse mesmo dia, em 87, foi fundada a Federação Mundial das Sociedades de Acupuntura e Moxabustão, que é uma técnica terapêutica da medicina tradicional chinesa que usa o calor gerado pela queima de uma erva para estimular pontos de acupuntura. A acupuntura é o conjunto de técnicas e terapias para estimular pontos específicos do corpo humano com agulhas, com o objetivo de manter o equilíbrio físico e mental. O pedido para a oficialização do Dia da Acupuntura, em lei, foi feito por instituições que representam a acupuntura no Brasil. CNAA, Conselho Nacional de Autorregulamentação da Acupuntura, a SBA, Sociedade Brasileira de Acupuntura, e a FENAB, Federação de Acupuntura do Brasil e Práticas Integrativas. Existem mais de 370 mil acupunturistas no país. Uma audiência pública na Câmara discutiu a relevância da acupuntura e da medicina tradicional chinesa na saúde pública brasileira. A relatora da proposta, deputada Érica Cocai, do PT do Distrito Federal, concordou com a sugestão.
4: Eu, na condição de relator, obviamente que eu acato a sugestão que aqui foi encaminhada e nós vamos trabalhar para que rapidamente possamos apresentar esse parecer com este substitutivo, que em verdade não descaracteriza o dia nacional, o dia 22 de novembro, como dia nacional, pelo histórico mundial que está posto, mas que amplia para que incorporemos também, de forma aditiva, também a semana.
3: Érica Cocai lembrou que a acupuntura é uma prática terapêutica amplamente reconhecida e utilizada no Brasil e adotada no SUS, Sistema Único de Saúde. A audiência pública ocorreu porque a criação de dias comemorativos precisa ser precedida da realização de consultas e debate público, conforme uma lei de 2010. Na reunião, o projeto recebeu apoio de representantes do Conselho Federal de Enfermagem e do Conselho Federal de Biomedicina. Desde 2026, uma lei regulamenta o exercício profissional de acupuntura. A norma autoriza o uso da acupuntura durante outros atendimentos na área de saúde, se autorizado pelos respectivos conselhos profissionais. Por isso, o profissional deve se submeter a curso de extensão específico oferecido por instituição de ensino devidamente reconhecida. Da Rádio Câmara de Brasília, Luiz Cláudio Canuto.
2: Trabalho.
0: Marussa Boldrin, do Republicanos de Goiás, apoia o projeto que concede adicional de insalubridade de 40% a agentes comunitários de saúde e de combate a endemias expostos ao calor durante o trabalho em áreas externas.
1: Relatora da matéria na Comissão de Saúde, Marussa Boldrin, afirma que a medida fortalece o SUS ao reconhecer os riscos enfrentados por esses profissionais nas visitas domiciliares. Segundo ela, a proposta também promove justiça salarial e uniformiza o benefício em todo o país.
2: Desenvolvimento Regional.
0: Gabriel Mota, do União de Roraima, ressalta a importância de lei complementar que permite às cooperativas acessar recursos dos fundos de desenvolvimento da Amazônia, do Nordeste e do Centro-Oeste. A medida inclui essas organizações entre as beneficiárias.

0: de financiamentos.
1: Gabriel Mota considera que a mudança amplia as possibilidades de investimentos para o setor cooperativista. Em Roraima, as cooperativas passam a poder buscar recursos do Fundo de Desenvolvimento da Amazônia para investir em seus empreendimentos.
2: Agricultura.
0: Marcelo Moraes, do PL do Rio Grande do Sul, propõe novas regras para as patentes de tecnologias transgênicas usadas na agricultura. Na avaliação do deputado, a medida amplia a transparência na cobrança de royalties sobre sementes e outras inovações biotecnológicas.
1: Marcelo Moraes explica que o projeto obriga as empresas a informar quais patentes estão em vigor, os prazos de validade e os valores cobrados. O deputado acredita que a proposta evita cobranças indevidas após o vencimento das patentes e fortalece a segurança jurídica dos produtores rurais.
2: Transportes.
0: A Comissão de Viação e Transportes aprovou uma proposta que prevê faixas exclusivas para motocicletas em vias urbanas. A repórter Sofia Peçanha tem mais detalhes.
3: A Comissão de Viação e Transportes aprovou o projeto que trata da implantação de faixas exclusivas para a circulação de motocicletas, motonetas e ciclomotores nas vias urbanas. Porém, durante a votação, a Comissão de Desenvolvimento Urbano alterou o projeto. Em vez de modificar o Código de Trânsito Brasileiro, o novo texto altera a Lei de Mobilidade Urbana para incluir as motocicletas, motonetas e ciclomotores entre os modos de transporte que podem contar com espaços exclusivos nas vias urbanas. O texto apresentado originalmente determinava que cidades com mais de 300 mil habitantes implantassem faixas exclusivas para motos em avenidas com 3 ou mais faixas de rolamento. O novo texto retira essa obrigatoriedade, com o argumento de que cada município deve ter autonomia para decidir como organizar o trânsito de acordo com a sua realidade. Com isso, o projeto aprovado deixa de criar uma obrigação para as prefeituras e passa apenas a prever as faixas exclusivas para motocicletas como uma ferramenta que poderá ser utilizada pelos gestores municipais, caso considerem adequado. O autor do projeto, o deputado Gabriel Nunes, do PSD da Bahia, afirma que a proposta surge como resposta à necessidade de medidas voltadas à segurança no trânsito.
4: A gente vê a crescente muito grande de acidentes envolvendo motos e a gente precisa adotar políticas públicas, não só de prevenção, de educação, como também ações como essa, para que a gente possa estar minimizando os acidentes de trânsito com os motociclistas e naturalmente também diminuindo o número de óbitos, acidentes de uma maneira geral.
3: O novo texto também deixou de prever multa ou infração para o uso indevido de faixas. A proposta passa a ser apenas uma diretriz da Política Nacional de Mobilidade Urbana, sem criar obrigações ou penalidades automáticas para motoristas ou municípios. O texto também mantém a previsão de prioridade para o transporte público coletivo e para os modos não motorizados, como bicicletas e deslocamentos a pé. Para o deputado Gabriel Nunes, a medida pode trazer benefícios para a circulação de veículos e para a segurança viária.
4: Naturalmente, essas faixas vai fazer com que melhore não só o fluxo do trânsito nos grandes centros, como também vai fazer com que tenha maior segurança, tanto dos profissionais motociclistas, como também do trânsito como todo.
3: Agora, o projeto que inclui a criação de faixas exclusivas para a circulação de motocicletas, motonetas e ciclomotores nas vias urbanas será analisado pela Comissão de Constituição e Justiça. Da Rádio Câmara de Brasília, Sofia Peçanha.
2: Ciência e tecnologia.
1: Juscelino Filho, do PSDB do Maranhão, é autor do projeto que cria o Dia Nacional da Inclusão Digital, a ser celebrado em 27 de março. Segundo o deputado, a iniciativa amplia a conscientização sobre a importância do acesso à internet e às tecnologias para o exercício da cidadania.
0: Juscelino Filho acrescenta que a data deve estimular campanhas de capacitação digital e ações para reduzir as desigualdades no acesso à tecnologia. O objetivo do projeto, segundo ele, também é fortalecer políticas públicas voltadas à inclusão digital no país.
2: Cultura.
1: Marangoni, do Podemos de São Paulo, apresentou projeto que dispensa a cobrança de direitos autorais pela execução de músicas em eventos gratuitos promovidos pelo poder público. A medida vale para atividades culturais, artísticas, turísticas, educacionais, esportivas e comunitárias.
0: Marangoni esclarece que a medida só alcança eventos sem cobrança de ingresso ou qualquer outra forma de pagamento para acesso do público. O deputado justifica que a proposta busca reduzir custos das programações gratuitas promovidas por União, estados e municípios.
2: Educação.
1: A Comissão de Educação aprovou

0: aprovou uma proposta que cancela diploma e matrícula de quem fraudar cotas nas universidades. A repórter Fabielle Pires relata outros detalhes do texto.
1: As políticas de cotas transformaram o acesso ao ensino superior no Brasil, mas um problema ainda preocupa

0: de lei que estabelece a anulação de créditos estudantis e a cassação do diploma das pessoas que ingressaram de forma fraudulenta em vagas destinadas a esses estudantes. Segundo Rubens Pereira Júnior, 163 estudantes foram expulsos de universidades federais desde 2017 por fraudes em cotas raciais em 26 universidades. Como punição, somente a Universidade de Brasília cassou diplomas de 2 alunos e expulsou outros 15. O relator da proposta na Comissão de Educação, deputado professor Reginaldo Veras, do PV do Distrito Federal, modificou o texto para que todas as informações constem na lei original, a lei de cotas. A intenção é punir com severidade quem fraudar o sistema.
1: A verdade é que o Supremo já se debruçou sobre essa matéria e estabeleceu que as próprias universidades, dentro de sua autonomia, pudessem criar comissões de heteroidentificação, análise por fotos e tudo mais. Então, o que esse projeto de lei propõe é que aquele que comprovadamente fraudar esse sistema de ingresso tenha seus créditos estudantis cassados, que ele não possa usar isso em outras universidades, como matéria já estudada, e mais grave ainda, mais intenso ainda, caça até o diploma daqueles que, porventura, já tenham concluído o curso.
0: Agora, a proposta que muda a lei de cotas para punir fraude segue para análise da Comissão de Constituição e Justiça. Da Rádio Câmara de Brasília, Fabielle Pires.
2: Justiça. O projeto de João Cury, do MDB de São Paulo, permite a criação de curatela por escritura pública, quando a pessoa com incapacidade atingir a maioridade. Pelo texto, a hipótese vale para casos consensuais, sem conflito de interesses e com incapacidade comprovada por laudo médico.
3: O texto de João Cury prevê que os pais ou responsáveis legais possam solicitar a curatela diretamente em cartório. O deputado considera que a medida reduz a necessidade de processos judiciais para famílias de pessoas com deficiência.
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2: Segurança Pública.
6: Antônio Doido, do MDB do Pará, apoia projeto que cria um sistema nacional de enfrentamento à violência contra meninas e mulheres. A proposta, já aprovada pela Câmara, busca integrar ações da União, dos estados e dos municípios para prevenir o feminicídio e ampliar a rede de proteção.
3: Antônio Doido ressalta que o texto autoriza o governo federal a destinar até 5 bilhões de reais entre 2026 e 2028 para essas políticas. Os recursos poderão financiar atendimento às vítimas, ações educativas e medidas de combate à violência também no ambiente digital.
2: Eleições.
6: O Tribunal Superior Eleitoral inaugurou uma exposição sobre os 30 anos das urnas eletrônicas na Câmara dos Deputados. A repórter Maria Neves tem mais informações sobre a exposição O Caminho do Voto.
7: Durante a abertura da exposição O Caminho do Voto, em comemoração aos 30 anos da urna eletrônica na Câmara dos Deputados, o presidente Hugo Mota sustentou que o Brasil ocupa um lugar de protagonista no mundo por contar com um sistema eleitoral seguro e de apuração rápida. O presidente da Câmara ressaltou ainda que a exposição ajuda o eleitor a compreender o funcionamento das instituições e a necessidade de fortalecer a democracia.
8: O voto é resultado de um processo muito amplo, construído ao longo do tempo e aperfeiçoado a cada eleição. Conhecer esse caminho, como bem sugere a exposição, fortalece a confiança nas instituições responsáveis pelo nosso processo eleitoral e ajuda o cidadão a compreender melhor a importância de fortalecer continuamente a nossa democracia.
7: A urna eletrônica foi utilizada pela primeira vez em 1990.

0: 46 na eleição de prefeitos e vereadores em todo o estado do Rio de Janeiro. A votação eletrônica foi testada naquele ano também nas capitais e nos municípios que contassem com mais de 200 mil eleitores. A partir do ano 2000, a urna eletrônica passou a ser utilizada em todo o país. Na exposição O Caminho do Voto, organizada pelo Tribunal Superior Eleitoral, o visitante poderá conhecer detalhes das urnas eletrônicas, como a tecnologia utilizada, os procedimentos de auditoria e outros mecanismos para garantir o funcionamento e a segurança do processo eletrônico de votação. A mostra pode ser vista até o dia 20 de setembro no Salão Negro da Câmara dos Deputados. Da Rádio Câmara de Brasília, Maria Neves.
1: Meio Ambiente.
2: Mário Negromonte Júnior, do PSB da Bahia, defende a criação de uma CPI para investigar casos de crueldade contra animais no país. A proposta também pretende apurar o uso de plataformas digitais para disseminar ou incentivar esse tipo de violência.
3: Para Mário Negromonte Júnior, a comissão também deve investigar a atuação de grupos organizados, eventuais falhas das autoridades na apuração dos crimes e a disseminação de conteúdos violentos em plataformas digitais. Ele acredita que a CPI vai fortalecer a proteção dos animais.
2: Termina agora o Jornal Câmara dos Deputados, produzido pela Rádio Câmara, com trabalhos técnicos de Wellington Teles, apresentação de Márcio Aquilissardi e Tércia Guimarães. Boa noite.
3: A Voz do Brasil está de volta amanhã. Boa noite para você.
1: 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Boa noite.

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11: Opa, a partir de agora é comigo. Chegamos. Salve, salve, moçada. Evandro Filho na área nesta quarta-feira, meio de semana. Hoje, 9 de setembro de 2026. Dia de música bonita, dia de sucesso. E eu já começo com Luan Pereira. Não vai ter.

som da dupla Jorge Mateus aqui no Nação Sertaneja. Só Se For Sozinho, música nova da dupla Jorge Mateus, que você pede na nossa programação, que você curte por aqui e você segue comigo. Eu tô contigo neste meio de semana, tocando Yasmin Santos com a Simone Mendes, nem a pau.

0: Quem gostou faz barulho aí.
1: Todo Sol, ao vivo, Matheus e Cauã, fechando a primeira sequência de hoje, que teve também Gustavo Lima, teve Yasmin Santos, e ó, depois do intervalo tem Kleber e Cauã, segura aí.
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1: Evandro Filho na área, hoje, quarta-feira, meio de semana. Gente, não é que o Daniel mudou hoje aqui na rádio? Em vez de fazer um cafezinho, ele fez chamate. Isso mesmo. O Daniel vem com uma história aqui na rádio, dizendo que tomou um mate gelado com limão. Diz que é muito bom, hein? Eu vou experimentar, daqui a pouco eu falo pra você. Agora eu toco Kleber e Cauã.

0: Esse aqui é o som de Rafa Torres com João Gomes. Tadinha, música nova que você pede aqui na programação. Manda mensagens pra cá. Eu que tô respondendo agora, porque o Daniel tá preparando ainda o tal do chamate com limão. Eu quero ver o que isso vai virar, hein? Agora eu trago pra você Felipe Rodrigo.
1: Só aviso, só, pessoal.

0: Gustavo Mioto, senhoras e senhores.
1: O Novo Sozinho, o som do Gustavo Mioto com Murilo Ruf. Teve Manu, teve Felipe Rodrigo. Ó, já eu conto pra você do Chamate com Limão e trago mais músicas aqui no seu Nação Sertaneja.
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1: Muito bem, estamos de volta por aqui. Gente, não é que é bom mesmo, hein? O Daniel caprichou, trouxe até umas pedrinhas de gelo por aqui. Eu estava até pensando, Daniel, isso aqui numa sexta-feira, de repente você pinga algumas bebidas aqui dentro, fica bom, hein? É verdade. Mas estamos trabalhando, então vai chamate com limão e simbora com mais músicas no seu Nação. Com Bruno Rosa, nem eu.

Mari Fernandes e o Telefone Sem Fio. Essa daqui é nova também. Toda a irreverência, energia da Mari Fernandes passando por aqui no Nação Sertaneja, agradecendo a audiência. Olha, você mandou mensagem por aqui. Tem a Georgina com a gente, o Geraldo, a Luzia tá também mandando mensagens. A Luciana, valeu pela audiência de todo mundo, hein? Agora o som de Gregory Matheus com Max e Luan.

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1: Gregory Matheus.
0: Obrigado, irmão.
1: Deus abençoe muito, tamo junto.
0: Obrigado a vocês, obrigado pelo convite.
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3: Evandro Filho no seu rádio nesta quarta-feira, meio de semana. Pra quem tá chegando agora, fica à vontade. Tem muita música bacana. E agora tem a Simone Mendes assim, ó.

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1: Rio Preto!

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0: Fred, Fabrício e Jorge Matheus.
2: Tocando Fred e Fabrício com Jorge Matheus. Ainda tô por aqui. Daqui a pouco tem Cantinho Caipira pra você que tava esperando aquele modão lá do fundão do balaio, hein? Agora tem essa daqui que tá bombando em todo o Brasil. Gabriel Salles.

0: só amanhã. Faz tudo com a mente sã, que é muito melhor.
1: Luan Santana!
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Pedro Henrique com a Ana Castela e o Processo Delicado. Kaique Felipe e Luan Santana com Mente Sã, música ao vivo, música nova também, hein? E o lançamento de Gabriel Salles, Só um Maluco. E você curte

0: gente já já, depois os nossos comerciais, aquele cantinho caipira bem especial, cheio de modão lá no fundão do balaio, pra tocar o seu coração e tocar na sua saudade.
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1: Voltamos hoje, quarta-feira, 9 de setembro, 9 do 9. É um dia cabalístico, hein? Mas é dia de moda raiz, aquelas modas bem especiais, hein? Meu amigo Virgílio, caminhoneiro, curtindo aqui o Nação Sertaneja. Você pelas estradas da nossa região, pelas ruas e avenidas da cidade. Seguimos agora para você que curte o momento da saudade. É o Cantinho Caipira que traz a pancada da verdade com João Mulato e Pardinho.

prisioneiro do destino. Barrerito, uma moda tão especial e tão atual, tocando no seu som. E agora uma que bate no fundo do coração, com o Quarto de Porão, com João Mulato e Douradinho, tocando agora no seu radinho.

0: A Travessia do Araguaia com o Moço de Brotas, o Daniel, aquela moda sempre muito especial, contando história aí dos amigos pecuaristas também, você da agricultura, você da zona rural. Seguimos juntos esta quarta-feira de Lida Campeira. Teve um convite de Caboclo, Eli Silva e Zé Goiano, e também o Quarto de Porão com João Mulato e Douradinho. Mas eu volto já já, hein?
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0: De volta com Nação Sertaneja. Tocamos agora há pouco no Cantinho Caipira, modas que você relembrou a saudade, não é? Tem saudade da casa da avó? Aumenta o volume do radinho, tem Rico com Chitãozinho.

Vanessa, o som de Luan Estilizado e Tarcísio do Acordeon. Parabéns aí pra quem tá fazendo aniversário hoje. Olha, que Papai do Céu possa abençoar e iluminar a sua vida nesse novo ciclo, hein? Seguimos juntos com a Luísa

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1: João Neto Frederico, Mariana Fagundes.
2: É, ó, que banda! Toca aquela porque meu coração já tá machucado,
1: o nosso, né?

0: Toca aquela, João Neto e Frederico, com Panda, fechando Nação Sertaneja de hoje. Obrigado pelo carinho, pela audiência. Ó, amanhã tem mais, hein? Estaremos juntos. Tchau, tchau.
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1: Agora, 12:15.
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Já sabia, bora junto, vem, vem! Madrugada com você! Jean e Giovanni chegando com esse modão aqui, ó. Chá de hortelã! Bom dia!

sua quinta, Ed Brito e Samuel. Que modão é esse, gente? Refém! O João Paulo gosta demais dessa moda, não é? Eita, abraçando com carinho a Sabrina. Antes, Guilherme, Benuto e Panda. Eu duvido! Guilherme Santiago com as modas que eu fiz pra você. E Jean e Giovanni, chá de hortelã. Continua aqui, tá?

moda boa, tocando Leandro e Romário e Ricardinho Gilmar, Corações Egoístas, fechando a primeira hora. Antes, Henrique e Juliano, Amigo da Minha Saudade, e PPA com Diego e Vitor Hugo, Carmé de Chocolate. Daqui a pouquinho, na próxima hora, se prepare, tá? Lá vem, ó, Jorge e Matheus, vai ter Hugo e Guilherme, a Maiara e a Maraís.

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madrugada, Jorge e Matheus. Então valeu! Teve antes Rio Negro e Solimões e Country Beat. Apaixona muita gente. Hugo e Guilherme com Metade de Mim. E Maiara e Maraíza. Você nunca vai saber. Vem cá junto.

0: madrugada gostosa, Matheus e Cauã e Lauana Prado, admita, show! Antes teve Luan Pereira e Gustavo Mioto, Moletom, e ainda João Lucas Freitas e Kleber e Cauã, Preso ao Seu Beijo. Daqui a pouquinho você canta junto com Marília Mendonça, João Bosco e Vinícius, com César e Paulinho e Bruno e Marrone.
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0: Eita, que o relógio tá correndo, ó.
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0: Mas a gente fica aqui com você. Ei, bora, bora, bora.
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0: Gustavo Lima chegando com Bala Alojada no Madrugada. Bom dia. Bom dia.

Agora em Paulinho com Bruno e Marrone, cancela esta data. Que comportamento desagradável, né, gente? Eita, que você tem que olhar sempre no lugar do outro, não é? Você gostaria de receber esse tipo de tratamento? Antes, PPA com Diego e Vitor Hugo, Carmé de Chocolate, Marcos e Beluti com Papo de Alma e Gustavo Lima. Bala nojada, vem.

madrugada gostosa, Ana Castela, é que eu não te esqueci, fechando essa hora. Antes, a inesquecível Marília Mendonça, Leão e Ed Brito e Samuel, toda mulher, vem cá junto. É, daqui a pouquinho após o intervalo começa mais uma hora. Ai, eu vou te mandar abraço pra você que tá passando no arroba Joel Cabral Voz, hein? Ó quem vai cantar junto com você após o intervalo. Léo Magalhães, João Neto e Frederico, vai ter o Luan Santana.

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começando mais uma hora aqui no Madrugada. Que legal que você tá com a gente. Ah, você que tá passando aqui no arroba Joel Cabral Voz, claro que tem abraço, com certeza. Sabe quem tá acordado com a gente? É o Rogério e a Camila, ouvindo em Nova Serrana, em Minas Gerais. Obrigado pela participação de vocês aí, viu? Você sabia que Coração de Jesus em Minas Gerais também tá nessa? É, o Marcela, a Patrícia, a Lohane, o Vasco,

todo mundo ouvindo a gente em Coração de Jesus. E você, tá ouvindo onde? Me conta no @JoelCabralVoz no meu Instagram, me manda mensagem dizendo de onde tá me ouvindo e depois eu te mando um abraço aqui, tá? Bora nessa hora, tá começando! Madrugada com você. Eduardo Costa chegando com essa regravação. Te quero no Madrugada, sempre. Bom dia!

0: João Neto e Frederico, ei, vacilão! Será que aprendeu agora? Antes, Emílio e Eduardo, barulho da buzina. Luísa Martins com Pode Sumir e Eduardo Costa, Te Quero. Vem cá junto. Boa quinta, tá? Madrugada com você.
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sua quinta, hein, Júnior Marques, Ilusão de Amor. Teve antes Léo Magalhães, Meu Nome, e Maurício e Eduardo, com Solteira no Mundo. Daqui a pouquinho a gente já volta. Se prepare pra cantar junto, hein? Com Yasmin Santos, junto com Marcos e Belucci Natson, o Ferinha, com Gustavo Lima, até com a Ana Castela.

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0: que bom que você tá aqui com a gente. É pra você mesmo, tá? Madrugada com você. Gustavo Lima tá chegando no Madrugada pra gente refletir junto, ó. Retrovisor. Como temos a agradecer, né? Quanta coisa boa já aconteceu na vida da gente. Bora refletir? Ó.
1: Escuta aí.

Marcos e Belutinato, o Ferinha no Madrugada, como um beijo. Que versão, hein? Antes, Rio Negro e Solimões e Country Beat apaixona muita gente. Moisés Rico com Aroma de Problema e Gustavo Lima, Retrovisor. Aqui segue, ó, boa quinta.

sua quinta, hein, Ana Castela? É que eu não te esqueci, sabe? Antes, César e Paulinho, prefiro a saudade. E os Bonifácios com a Thaíra e Alexandre. Deus me deu esse lugar. Já, já tem mais uma hora. É rápido demais o intervalo, hein? Vai se preparando que lá vem, ó. Henrique e Juliano. O Zezé de Camargo. Até o Michel Teló com o Daniel, hein?

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5: Simone Mendes chegando com Meu Pra Sempre Não Era Meu. Ixi, decepção, é? Escuta a letra.

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1: Obrigado.
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madrugada, Zezé de Camargo, discutida, Zé Modão. Teve antes Rio Negro e Solimões, Emílio e Eduardo, sonhando com você. Henrique e Juliano com Paraíso em Casa. E abrimos com a Simone Mendes. Vem cá junto, ó, na quinta. É. Madrugada.

Madrugada gostosa. Ei, Daniel com Michel Teló. Que modão, gente. Se você quiser voltar antes, Leandro e Romário e Iker e o Gilmar. Corações egoístas. Ó, daqui a pouquinho tem mais, tá? Se prepare pra cantar junto com Kleber e Cauã, Ana Castela. Vai ter Bruno e Marrone, a Maiara e a Maraísa. Até o Felipe Araújo, ó.

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4: Nossa, foi rápido demais, não é?
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4: Que legal que você continua com a gente. Bora, bora, bora.
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4: Gustavo Lima tá chegando com Bala Alojada no Madrugada. Bom dia.
5: Bom dia.

madrugada gostosa, Maiara e Maraísa. Vai lá pro CV. Não entendeu nada direito. Não viu a expressão facial e por aí foi, né? Caiu do cavalo, literalmente. Isso eu conto lá no arroba Joel Cabral Voz sobre comunicação assertiva, tá? Vai lá. Ó, antes, João Pedro.

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madrugada, Kleber e Cauã, mil adjetivos, fechando essa hora. Antes, Ana Castela, solteiro forçado, e os Bonifácios com a Thaíra e Alexandre. Deus me deu esse lugar! Bora matar a saudade, né? Daqui a pouquinho já, é, após o intervalo, tem aquela viagem especial no mundo da música sertaneja, e você é o meu convidado especial. Combinado? Então não sai daí, é tão rápido, gente. Segura! Até já!

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0: dia, tudo bem por aí? Mais uma hora começando, e esta não é mais uma hora, é simplesmente a hora da saudade. Exatamente, a última a gente guarda aquele momento especial, abrimos o baú do sertanejo e tiramos sucessos dos anos 90, 2000. É tão bom saber que você tá aqui com a gente. Bora começar essa festa da saudade? E na quinta tudo a ver, né? Bora!
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0: Paulo e Daniel, a culpa é sua. Ei, moda, essa é de 96, é a primeira só. Curta.

Voz do Madrugada. E eu te amei. Que versão, hein? Milionário José Rico antes. Ê, minha solidão. Mato Grosso e Matias de igual pra igual. Abrimos com o João Paulo e Daniel. Que é isso? Que tanto de saudade gostosa de ouvir. Vem junto que tem mais. Vem. Madrugada com você. Guilherme e o Santiago chegando, franguinho na panela. Bom dia!

Marciano no Madrugada, Crise de Amor. Ei, modão! Antes, Chitãozinho e Chororó, cheia de charmes, né? Teve Guilherme Santiago e o Franguinho na Panela. Tá gostando? Ah, eu também. Ah, vai ter mais saudade daqui a pouquinho após o intervalo. Que é isso? Agora que chegamos na metade da viagem. Ó, já, já, tem muito mais moda. E se prepare, além de Adalberto e Adriano, Bruno e Marrone, César e Paulinho, Dalvan, Zezé e Luciano, você vai ouvir essa daqui do César e Paulinho.

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0: César e Paulinho, Viajante Solitário. Ei! Antes, Christian Ralph. Trato é trato. Isso é negócio, gente, viu? Tratou, tem que cumprir. Teve Adalberto e Adriano com Separação. Se tinha trato aí, tá errado esse negócio de separação. Abrimos com Bruno e Marrone, Doçura de Enganar. Vem junto, vem! Madrugada com você. Daniel tá chegando.
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Zédica, Mark e Luciano. Essa é de 95, no dia em que saí de casa. Esse dia todo mundo lembra, viu? Teve o Dalvan antes, agora ou nunca. Abrimos com o Daniel, quem ama é quem faz. Obrigado pelo carinho, pela companhia nessa quinta-feira. Lindona, um abraço, forte aperto de mão, amigão. Até a meia-noite de sexta.

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1: Quatro e cinquenta e oito.
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0: 5:31.
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0: Este começa a tomar forma com reunião com expositores de cereais. Proferte, programa de incentivo aos fertilizantes, entra em vigor após aprovação no Senado. Essas e outras notícias logo após a nossa mensagem cooperativista.
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0: Alô, amigos do sul do Brasil. Eu sou o René Roberto e hoje é quinta-feira, edição de 10 de setembro de 2026. E essas são as notícias. Os 28 alunos da Unicooper JCC de 2026 da Copérdia, turma de Vargeão, Santa Catarina, realizaram uma visita técnica ao frigorífico da Aurora em Chapecó. Na oportunidade, foram recebidos pelo gerente Rodrigo Spilari e sua equipe de supervisores, que conduziu os alunos à visitação guiada, demonstrando na prática o funcionamento de todo o processo de industrialização e tirando dúvidas dos alunos. Silmara Vito, coordenadora do projeto, afirmou que oportunidades como esta são fundamentais para que nosso produtor conheça toda a cadeia de industrialização a partir do animal que ele cria com tanto cuidado na sua propriedade e que através da Aurora chega para mais de 80 países. O complexo industrial do Faixa 1 Aurora está localizado no bairro EFAP, em Chapecó, e abrange uma área total de 480 mil metros quadrados, com mais de 96 mil metros de área construída, possui mais de 7 mil colaboradores e hoje é o maior frigorífico de suínos do Brasil, abatendo mais de 9 mil suínos por dia. Toda a operação conta com alta tecnologia, incluindo robôs para paletização, automação de embalagens e sistemas avançados de bem-estar animal. Programa de Desenvolvimento da Indústria de Fertilizantes Proferte entrou em vigor com a sanção da nova lei que busca estimular a produção nacional, ampliar a oferta de insumos e reduzir a dependência brasileira das importações, hoje superior a 80% do consumo agrícola. A legislação prevê a mistura obrigatória de fertilizantes nacionais aos produtos vendidos no país, começando com 2% em 2027 e chegando a 10% em 2037, com acompanhamento do Conselho Nacional de Fertilizantes e Nutrição de Plantas, Conferte. O programa também autoriza financiamentos via BNDES e instituições habilitadas para projetos de expansão industrial, pesquisa, inovação, tecnologia, logística e produção de matérias-primas, como o nitrogênio, fósforo e potássio. Para o mercado, essa iniciativa pode fortalecer a segurança de abastecimento e reduzir vulnerabilidades ligadas a câmbio, frete e crises externas no longo prazo. No curto prazo, porém, preços ainda devem seguir influenciados pelos mercados internacionais, já que o Brasil permanece dependente de importações de ureia, MAP, DAP e cloreto de potássio. Há 20 anos, a cooperativa de crédito Credicrea iniciou sua expansão para além da capital catarinense. Hoje, a cooperativa de crédito, especializada no atendimento de profissionais de engenharia, arquitetura, técnicos e tecnólogos, possui presença consolidada nas cidades de Balneário Camboriú, Blumenau, Chapecó, Criciúma, Itajaí, Jaraguá do Sul, Joinville, Rio do Sul, São José, Tubarão, Xanxerê, além de postos e cidades do Paraná e no Rio Grande do Sul. Para este ano, a Credicrea planeja ampliar investimentos em seus postos de atendimento e relacionamento localizados em regiões estratégicas. Chapecó integra o planejamento da Credicrea para modernizar sua estrutura, com reabertura em novo endereço agora em setembro, em uma área com forte atividade empresarial e concentração de profissionais de engenharia, arquitetura, tecnologia e áreas técnicas. Desde 2019, a cooperativa de crédito Credicrea mantém a presença no município, que hoje reúne mais de 1.400 cooperados e se destaca pelo crescimento da agroindústria e pela força dos setores da construção civil, engenharia e indústria. A Credicrea prepara a modernização da estrutura local para acompanhar a evolução da demanda e atender também profissionais e empresas de cidades da região como Maravilha, Concórdia, Coronel Freitas e Nova Itaberaba. O movimento acompanha o crescimento da cooperativa que reúne mais de 36.100 cooperados, sendo 26.600 em Santa Catarina. No ano passado, Credicrea encerrou o ano com mais de R$1 bilhão em ativos totais e R$637.400.000 na carteira de crédito. A cooperativa Credicrea está presente em 20 cidades de Santa Catarina, Paraná e no Rio Grande do Sul e também atende cooperados por canais digitais em todo o Brasil.

Serviço Nacional de Aprendizagem Rural de Santa Catarina, SENAR, em parceria com a Marinha do Brasil, por meio da Capitania dos Portos de Santa Catarina e o Sindicato Rural de Florianópolis, celebraram a formação de 18 novos profissionais da pesca. Solenidade ocorreu na Capitania dos

0: habilitando-os como pescadores profissionais. Durante a formação, os alunos tiveram acesso a conteúdos teóricos e práticos voltados à rotina do mar. Entre os temas abordados estão técnicas de pesca, condução de embarcações, operação de motores a diesel, primeiros socorros, sobrevivência pessoal, além de prevenção e combate a incêndios e segurança nas operações. O capitão dos portos de Santa Catarina, capitão de mar e guerra, Cristian Modesto de Resende, teve atuação decisiva na viabilização da formação, apoiando a parceria e contribuindo diretamente para a realização do curso. Já o presidente do sistema FAESC Senar, José Zeferino Pedroso, destacou que a união entre as instituições reforça o compromisso com a profissionalização dos pescadores, a segurança da navegação e a valorização da pesca artesanal. Segundo Zezo Pedroso, ao oferecer formação técnica adequada, a iniciativa garante mais segurança no exercício da profissão e amplia as oportunidades para os trabalhadores do setor pesqueiro catarinense. E a seguir, depois da nossa mensagem cooperativista, nossa última notícia. Itaipu Rural Show 2027 começa a tomar forma com reunião para expositores de cereais. Aguardem!
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0: Muito bem, estamos voltando pelos estúdios de rádio da Fecoagro em Florianópolis, capital do estado de Santa Catarina. E agora atenção para a última notícia. A Cooperativa Regional Itaipu de Pinhalzinho realizou uma reunião com os expositores dos setores de agricultura e agroquímicos que estarão presentes na próxima edição do Itaipu Rural Show. Como são responsáveis por apresentar as novidades em cereais e oleaginosas, o planejamento precisa começar com antecedência, garantindo o desenvolvimento adequado dos cultivares. O coordenador do evento, Sadi Link, destacou a importância desse início imediato dos trabalhos. Ele disse: esse planejamento tem por objetivo proporcionar ao público visitante da feira, que acontecerá de 17 a 20 de fevereiro de 2027, a certeza de que estará vendo a potencialidade máxima dos cultivares. Durante o encontro, o vice-presidente da Cooper Itaipu, Marcos Niederle, apresentou a cooperativa e reforçou o pedido para que os expositores se empenhem ao máximo na apresentação de novidades viáveis que tragam benefícios reais aos empresários rurais e elevem toda a cadeia do agro em tecnologia, inovação e sustentabilidade. O presidente da Cooper Itaipu, cooperativista Arno Pandolfo, ressaltou a importância dos chamados milheiros, responsáveis pelo plantio de cereais dentro da feira. Segundo ele, essa participação foi fundamental para o crescimento do evento, que teve origem nos dias de campo de grãos, como Itamilho Show, ainda em 1998. Já o engenheiro agrônomo e coordenador técnico Marcelo Salvatore explicou que a área do parque recebe cuidados constantes para garantir a fertilidade do solo. Ele afirma que os trabalhos de organização do 28º Itaipu Rural Show já começaram na semana seguinte ao evento, realizado neste ano, com o plantio da cobertura verde, a aeração do solo e dessecação da palhada. A Cooper Itaipu destaca o orgulho pela trajetória do Itaipu Rural Show, que chega à sua 28ª edição como o maior evento do agronegócio catarinense. Na última edição, mais de 87 mil visitantes passaram pelo parque, com 328 expositores e negócios que ultrapassaram 620 milhões de reais. Com o tema "A evolução do agronegócio passa por aqui", esse evento reúne em uma área de 200 mil metros quadrados as principais inovações em tecnologia, produção e mercado. O Itaipu Rural Show acontece de 17 a 20 de fevereiro do ano que vem, no Parque de Difusão e Tecnologias da Cooper Itaipu, às margens da BR-282, no município catarinense de Pinhalzinho. 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
5: A Comissão de Previdência, Assistência Social, Infância, Adolescência

0: E Família da Câmara dos Deputados aprovou o projeto que cria o AMA, Auxílio Mãe Atípica. A proposta prevê um benefício mensal de R$ 600 para mães ou responsáveis legais por crianças e adolescentes com deficiência severa, incluindo o transtorno do espectro autista, que precisam de cuidados contínuos. O texto também estabelece a possibilidade de adicional de R$ 150 para cada dependente adicional, aumentando o valor pago conforme a composição familiar. O benefício será destinado à mãe biológica, adotiva ou responsável legal por criança ou adolescente com o transtorno ou outra deficiência severa que demande cuidados contínuos. Para mais informações, acesse o portal rbv.com.br.
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0: 6:08. Bom dia. Estamos chegando aqui na Videira com mais um programa Nossa Alvorada Sertaneja, na manhã de quinta-feira, dia 10 de setembro 2026. Temperatura marca nesse momento 16 graus, tempo com chuva e videira. Choveu bastante na noite, na madrugada, né, gente? Estamos aí com o nosso programa e vamos até às 8 horas de Martins te faz companhia aqui na nossa Rádio Videira 88.5 FM com você em todo lugar. Hoje é dia mundial de prevenção do suicídio. Estamos na lua minguante, meu povo. 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Estamos chegando para te fazer companhia aqui na Videira, hein? Bom dia a todo esse povão, gente boa, e a partir de agora se liga aqui na nossa programação em mais uma Alvorada Sertaneja.
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8: 6:21, 7:21, bom dia, meu povo, é de quinta-feira, bora trabalhar, minha gente.

0: 6h28.
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1: 6:33, vamos seguindo, bom dia pra você, o Tequinho tá ligado com a gente, né, Tequinho? Como é que tá aí lá no Camboriú, quer ouvir a música Piquitita e manda pra todo o povo aí de Videira, pros amigos, pros familiares aí, todo o pessoal. Valeu, obrigadão pela participação. Daqui a pouquinho eu tenho o Dudu Grava cantando aqui na Videira. 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tem loja em Fraiburgo e Campos Novos, meu povo. 6:34, Dudu Clavan cantando. Meu

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1: 6 horas e 43 minutos, Leandro Puchowski, que fala do tempo. Bom dia.
2: Bom dia para todos os ouvintes. Entramos na parte instável da semana e essa quinta-feira requer atenção para todos nós aqui do Meio Oeste, porque a chuva está prevista para o decorrer do dia, mas em alguns momentos, pessoal, ela apertar de intensidade, a chuva vir mais forte, inclusive com temporais, faz parte do cenário, destacando sobretudo, pelo menos na maior parte das cidades, para momentos de chuva forte. Tá certo? Temporais, sim, também fazem parte do pacote. Trovoada, raio, vento, granizo, só que isso já é mais pontual, isso já não pega todas as áreas, mas é importante, à medida que o dia ocorre, ficar atento também a isso. Bom, pessoal, nós temos mais um dia, que é o de amanhã, com tempo instável. Sexta-feira também seguirá com o céu bastante encoberto e novamente com chuva. De novo, pessoal, tem alguns momentos que a chuva pode apertar de intensidade, mas aumenta a condição para temporais ao longo da sexta. Então, de novo, né? Raio, trovoada, vento, granizo, a gente teve bastante frio no início da semana, isso vai ajudar, então vamos ter atenção também ao longo da sexta-feira, tá certo? Grande abraço a todos, informações do tempo, da Puchowski Meteorologia.
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6: Bom dia, queridos filhos e filhas. Que a paz do Senhor Deus esteja com você. Que alegria poder falar com você nessa quinta-feira e dizer: sinta o poder de Deus. Sinta a força de Deus. Não basta saber. Sinta e viva o poder de Jesus. Em nome do Pai, do Filho e do Espírito Santo. Amém. Senhor Jesus, foram tuas as palavras: eu sou a luz do mundo. Quem me segue não andará nas trevas, mas terá a luz da vida. Senhor, eu creio e professo que de fato és a única luz que não tem fim. E é por isso, Senhor, que peço: iluminai a nossa pátria nessa semana da pátria, da cidadania, dos bons cristãos. Iluminai os governantes para que possam exercer o poder no serviço do bem comum. Iluminai, Senhor, todas as situações de conflito nas cidades e no campo. Que a nossa pátria possa valorizar a todos, dando dignidade, o pão de cada dia, saúde, educação. Senhor, Senhor Jesus, luz do mundo, eu também peço e suplico: ilumina minha existência. No início desta manhã, por intercessão de Nossa Senhora da Luz, afasta o que obscurece o horizonte da minha vida. Afasta o que me impede de ver este dia que começa com esperança. Dissipa, Senhor, a névoa da incredulidade. Dissipa, Senhor, a escuridão da mentira. Dissipa as trevas do pecado. Faz, Senhor, que a luz da fé, da Eucaristia, da Palavra de Deus neste mês seja a verdade para a nossa vida. Não permita, Senhor, que os ventos do mundo, as atrações, as turbulências, as tempestades possam diminuir e até apagar a luz, a Tua luz, que brilha dentro de cada ser humano. Que a Tua luz permaneça em mim no dia de hoje, mas que a

0: tua luz, Jesus, brilhe em toda essa pátria amada, cujo primeiro nome foi Terra de Santa Cruz. Ofereça-se, Pai Nosso, para o bem do nosso Brasil e para alguém em particular. Pai nosso que estais no céu, santificado seja o vosso nome. Venha a nós o vosso reino, seja feita a vossa vontade, assim na terra como no céu. O pão nosso de cada dia nos dai hoje. Perdoai-nos as nossas ofensas, assim como nós perdoamos a quem nos tem ofendido. E não nos deixeis cair em tentação, mas livrai-nos do mal. Amém. Nossa Senhora da Luz, rogai por nós. Um bom dia a todos.
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2: A Três Marias Agronegócios, Dorival Carlos Borga e família, deseja a você um dia abençoado, sob a proteção do Deus Todo-Poderoso, nosso Pai e Salvador. Que a graça divina esteja presente em cada momento do seu dia, trazendo força para os desafios, paz para o coração e luz para os seus caminhos. Que Nossa Senhora, Mãe de Jesus, cubra você e sua família com seu manto de amor e interceda por suas necessidades. Que Deus o abençoe. Amém.
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4: 6:49, vamos seguindo aí com o nosso programa, né? Como é que deu o resultado ontem aí dos jogos aí? Tem a Libertadores, ontem tinha a Sul-Americana, né? O Santos fez a lição de casa, venceu aí o Galo e fica perto da da Sul-Americana, né? O Santos ontem venceu o placar de 2-0 na Vila, o Atlético aí, né? E ficou aí perto, né, meu amigo? Jogou bem o Santos ontem, jogou bem aí, né? Vencer em casa 2-0 aí, o Atlético Mineiro e pela Sul-Americana. O Corinthians ontem aí, né? Saiu já 3 minutos de jogo, já levou um gol do Estudiante aí, uma bobeira da zaga, aí levou um gol, mas não se intimidou, né? Foi pra riba dos homens aí, cavou um empatezinho fora de casa em Libertadores e traz agora a decisão pra jogar em casa aí, né? Decide em casa a vaga aí na Libertadores da América. É que tal, hein? Aí, rapaz. Corinthians no Brasileirão aí tá feio, das pernas não vai nada aí, mas na Libertadores o pessoal tá jogando firme aí, né? Tá jogando firme. Saiu perdendo 3 minutos de jogo já, levou um gol aí do Estudiante, né? Mas não tremeu as pernas, né? Foi pra riba dos homens aí, conseguiu um empatezinho fora de casa contra o Estudiante aí, agora no Itaquera aí fica mais tranquilo aí, né? Se perder fora, rapaz, aí complica o negócio, hein? Agora são 6:51, a gente vai seguindo. 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Trio Alto Astral cantando Saudade Pica-Pau, hein?

Voltando para as 7, daqui a pouquinho até o horário político, a gente vai seguindo falando para vocês aqui do Supermercado Itália. 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Temos um convite pra vocês, a comunidade de Santa Gema aí convida a todos para baile de casal a realizar-se dia 12 de setembro, sábado, animado pelo grupo Sintonia Show. Início às 20h30, venda de ingresso somente na hora, R$25. Terá venda de pastéis, bolos, batata frita durante o baile. Convide seus amigos e participe, a comunidade de Santa Gema agradece a presença de todos, minha gente. Isso aí, então participa aí você também do Fandango ali em Santa Gema, nesse sábado. Vamos trazer os bonecos na sequência, depois tem horário político, 4 faltando para as 7.

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8: 7:26.
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9: Seguimos com o nosso Alvorada, 7h30, até as 8h na sua companhia. Seguimos aí, né, gente, depois do horário político, a gente vai no oferecimento aqui do Empório Quero Mais, alho frito desidratado, 3,99 100 gramas, semente de chia, 2,49 100 gramas, tempero lemon pepper, 1,99 100 gramas e maca peruana em pó, 3,99 100 gramas, Empório Quero Mais, na Rua da Estação, próximo ao radar de velocidade, 3960-0990 é o telefone, minha gente. 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Paineira Velha canta, Liu e Léo. Agora são 7h32. Bom dia.

0: paixão.
1: 7h36. Opa, vamos seguindo aí com o nosso programa, pessoal. 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Saboreando deliciosas cucas, são 10, 6 vai pra final aí, você ajuda a escolher as finalistas então, tá bom, gente? 7h37, vamos aí falando pra vocês, as lojas Bom Preço aí tem presença confirmada da Expo Videira 2026, de 10 a 13 de setembro, as lojas Bom Preço estarão aí na feira, né? 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
2: 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Pessoal, hoje a partir aí das 5 da tarde, estaremos aí com o nosso Interessante Sertão, direto lá da Expo já, né? Contando todos os detalhes para vocês, todas as informações, pessoal quiser saber detalhes, né? Como é que chega lá, como é que vai ficar o trânsito, os horários dos shows, né? Enfim, pode acompanhar aí a programação da nossa Rádio Videira, já pode também entrar aí no portal RBV, que tem todas as informações para vocês aí, referente à Expo Videira 2026. Tá bom, gente? Então, estão todos convidados aí a participar com a gente e acompanhar aí a nossa programação também, hein? Adeus, Mariana! Caboclão Sérgio Reis, bom dia!

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9: 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Vamos seguindo aí, pessoal. Só para complementar aí a chamada do Rodrigo. Lembrando que a dia 12, né? Tem o trido lá, 7h30. Tem o trido, é o segundo dia de trido, já em preparação para a festa, né? Do dia 27 do Tigre. E também teremos depois do trido aí, venda de pastel, cachorro quente, enfim, nesse sábado lá na comunidade do Tigre, então, tá bom? E também ali, o pessoal falou aí do matinezão à tarde lá com o Grupo A3, só lembrando que a entrada é franca, gente. É isso mesmo. Então, estão todos convidados, já coloca na agenda, dia 27 aí de setembro, estaremos com o programa domingo ao vivo, direto lá da comunidade do Rio Tigre em Videira, acompanhando mais uma grande festa, transmissão da missa ao vivo, direto lá da comunidade do Rio Tigre, então, tá bom, povo? Isso aí. 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Lembrando a todos que a partir das 5 da tarde já estaremos aí ao vivo, direto lá da CBRF, na Expo Videira, e começa hoje. Todos os detalhes aí, você quer acompanhar todas as informações sobre trânsito, segurança, né, gastronomia, shows, né?

Enfim, tudo que envolve a Expo Videira, você vai ficar informado com a gente aqui na nossa Rádio Videira, com a programação ao vivo direto lá da CBRF, e também pode acessar aí o portal RBV, né? Portal RBV, que tem também todos os detalhes para vocês aí, referente às informações que o pessoal se pergunta, será que pode isso, será que não pode aquilo, será que vai ter transporte, isso, aquilo e tal, né? Então entra aí no portal RBV, que também lá tem todas as informações aí referente a Expo 2026. Tá bom, gente? A gente se fala à tarde aí em mais um Entardecer no Sertão. Na sequência tem o Café com Notícias. Um abraço, até mais. Tchau, tchau.

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14: Olá, muito bom dia. São 8 horas e 4 minutos. Manhã de quinta-feira, 10 de setembro. Hoje, dia de

0: Início da Expo Videira 2026. O tempo está encoberto com chuva, 17 graus é a temperatura. Desmatamento ilegal é identificado no interior de Videira. Aposta feita em Videira ganha prêmio da Mega Sena. Numerei a dia a inauguração do mirante das antenas para a próxima semana devido às chuvas. 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
0: Vamos saber como fica o tempo e a temperatura. Já que tivemos bastante chuva durante a noite, as previsões são de chuva para esta quinta e sexta-feira, mas vamos saber com mais precisão agora com Leandro Puchalski. Bom dia, Leandro.
2: Bom dia para todos os ouvintes. Entramos na parte instável da semana e essa quinta-feira requer atenção para todos nós aqui do Meio Oeste, porque a chuva está prevista para o decorrer do dia, mas em alguns momentos, pessoal, ela apertar de intensidade, a chuva vir mais forte, inclusive com temporais, faz parte do cenário, destacando sobretudo, pelo menos na maior parte das cidades, para momentos de chuva forte. Tá certo? Temporais, sim, também fazem parte do pacote. Trovoada, raio, vento, granizo, só que isso já é mais pontual, isso já não pega todas as áreas, mas é importante, à medida que o dia ocorre, ficar atento também a isso. Bom, pessoal, nós temos mais um dia, que é o de amanhã, com tempo instável. Sexta-feira também seguirá com céu bastante encoberto e novamente com chuva. De novo, pessoal, tem alguns momentos que a chuva pode apertar de intensidade, mas aumenta a condição para temporais ao longo da sexta. Então, de novo, né, raio, trovoada, vento, granizo, a gente teve bastante frio no início da semana, isso vai ajudar, então vamos ter atenção também ao longo da sexta-feira, tá certo? Grande abraço a todos, informações do tempo, da Puchalski, Meteorologia.
0: 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São 8 horas e 7 minutos. Vamos agora saber sobre Expo Videira, cuja abertura acontece na noite desta quinta-feira. A comissão organizadora trabalha nos últimos preparativos e o repórter Fabiano Trindade é quem nos traz mais informações sobre tudo que vai estar acontecendo de hoje até o próximo domingo.
3: A Expo Videira 2026 terá uma programação diversificada entre os dias 10 e 13 de setembro em Videira. Além dos shows, atrações regionais e espaços gastronômicos, o público deverá seguir algumas regras para acessar o evento. A organização definiu uma lista de objetos que não poderão entrar no parque. A medida faz parte do planejamento de segurança para os 4 dias de programação. Entre os itens proibidos estão os objetos que possam colocar a integridade física das pessoas em risco. A segurança da Expo contará com equipes presenciais e atuação das polícias civil e militar, e além disso, todo o espaço será acompanhado por câmeras. Quem pretende visitar a exposição poderá contar com transporte público especial durante os 4 dias. A empresa Transporte Santa Terezinha terá horários ampliados para atender o público que irá até a CBRF. A medida busca facilitar o deslocamento dos visitantes e oferecer uma alternativa para quem prefere deixar o carro em casa durante a programação. Na quinta-feira, dia 10, e na sexta-feira, dia 11, os ônibus começam a circular a partir das 17 horas. Os veículos sairão de hora em hora do terminal urbano na antiga rodoviária. O retorno da Expo Videira começa às 22 horas e continuará até o encerramento dos shows. No sábado, dia 12 e domingo, dia 13, o serviço terá início mais cedo. Os ônibus circularão a partir das 10 horas, também com saídas de hora em hora do terminal urbano. A passagem terá custo de R$ 4,50, mesmo valor praticado atualmente nas linhas normais do transporte coletivo. E pela primeira vez, o bosque da CBRF será incorporado à estrutura da feira para receber a Vila Gastronômica. A área contará com 7 estandes e reunirá diferentes opções gastronômicas. A proposta é combinar sabores, convivência e um ambiente ao ar livre durante os dias de programação. A experiência começará logo na chegada dos visitantes. Nesta edição, o acesso principal à Expo Videira será feito pelo portão lateral da CBRF. A Expo terá uma nova atração para o público, uma roda gigante com mais de 20 metros de altura. O equipamento chamado

0: De Roda Gigante dos Sonhos já esteve presente em grandes eventos realizados em Santa Catarina e agora chega a Videira. A atração será totalmente gratuita durante a programação da Expo, com 14 cabines, cada uma com capacidade para 4 pessoas. O equipamento foi pensado para oferecer diversão para diferentes faixas etárias. A Expo também terá estruturas pensadas para garantir mais conforto e inclusão aos visitantes. Entre as novidades estão um espaço Kids gratuito e uma área reservada para pessoas com deficiência. O espaço Kids funcionará dentro do ginásio vermelhinho, em um ambiente fechado e controlado. A estrutura contará com brinquedos e programação preparada em parceria com o Instituto Master e Fiesc SESI. A Expo Videira começa na quinta e a visitação aos estandes será das 18h30 às 22h. A primeira grande atração musical será o cantor Dilcinho, com show marcado para as 20h. Na sexta-feira, dia 11, a programação começa mais cedo. Os estandes poderão ser visitados das 10h30 às 22h. À noite, o público poderá acompanhar dois shows nacionais. A banda Raimundos sobe ao palco às 20h. Na sequência, às 22h30, será a vez de Charlie Brown Jr. No sábado, dia 12, a visitação aos estandes ocorre das 10h30 às 22h. O grupo Traia Véia será a principal atração da noite, com a apresentação marcada para as 20h. A programação será encerrada no domingo, dia 13. Os estandes funcionarão das 10h30 às 21h. A cantora Ana Castela fecha a Expo Videira 2026 com show marcado para as 20h.
1: E durante toda a programação desta quinta-feira, você vai ter aí informações ao vivo lá da SERP, falando tudo sobre os preparativos finais para o início da Expo Videira, que ocorre nesta quinta-feira. 8h11, um breve intervalo, Café com Notícias volta já.
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6: 8 horas e 15 minutos. Uma aposta feita em Videira foi premiada no concurso 3055 da Mega Sena, sorteado terça-feira. O bilhete foi registrado na Lotérica Brasil e acertou 4 das 6 dezenas sorteadas. Com isso, o apostador garantiu pouco mais de R$ 1.100 pelo prêmio da quadra. As dezenas sorteadas foram 1, 11, 36, 43, 48 e 49. Ninguém acertou os 6 números e o prêmio principal acumulou. Para o sorteio desta quinta-feira, dia 10, a estimativa é de prêmio de 76 milhões. Ao todo, 8 apostas do Oeste, Meio Oeste, Catarinense acertaram a quadra. Uma fiscalização da Operação Mata Atlântica identificou desmatamento ilegal no interior de Videira. A vistoria confirmou a suspensão e supressão de vegetação nativa em estágio médio de regeneração em uma área de 3 hectares. Durante o trabalho, a Polícia Militar Ambiental também encontrou toras espalhadas pela mata e constatou o corte de 15 pinheiros brasileiros às araucárias. Pela supressão da vegetação, foi aplicada uma multa de 21 mil ou 15 mil para pequeno produtor rural, além de R$ 7.500 pelo corte das árvores. O Ministério Público aguarda agora os documentos para avaliar as medidas nas áreas criminal e civil. 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A Prefeitura de Iomerê adiou para a próxima quarta-feira a inauguração do Mirante das Antenas, que estava agendado para a tarde desta sexta-feira. O adiamento veio em função das previsões de chuvas fortes. A prefeita Lucy Peretti confirma esta informação e reforça o convite para que as famílias e amigos prestigiem a inauguração do novo espaço agora em nova data.
7: Como nós temos previsões aí do tempo para hoje, quinta e sexta-feira, as previsões são de fortes chuvas, nós estamos cancelando a inauguração do Mirante das Antenas, que seria dia 11, né, na sexta-feira, e convidando toda a comunidade para este momento, então dia 16, quarta-feira próxima, né, que aí nós teremos aí, temos, né, pelo menos previsão de tempo bom, e iremos poder então contemplar, né, o pôr do sol, admirar a linda paisagem que temos lá no Mirante das Antenas. Então, informando toda a comunidade que está cancelado a inauguração do Mirante das Antenas dia 11, sexta-feira, sendo dia 16 na próxima quarta-feira.
6: São 8 horas com 18 minutos e meio. A Liga Santa Catarina de Handebol terá uma programação intensa nos 3 últimos finais de semana de setembro. Videira abre a sequência nos dias 12 e 13, recebendo as finais da Liga Santa Catarina Estadual e da Liga da Extraliga. Na categoria juvenil masculino, 8 equipes participam da etapa: Handebol Itajaí, Balneário Camboriú, Indaial, Criciúma, Blumenau, Videira, Caçador e Saudade. Os 4 vencedores seguem na disputa pelo título da Liga, enquanto os derrotados passam a disputar a Extraliga. No dia 19, Caçador recebe a segunda etapa do Grupo C da Liga SC. Já nos dias 26 e 27, Joaçaba será a sede das decisões do Juvenil Feminino. 8 horas 19.

0: 9 minutos e meio, a escola SESI de referência à Videira terá ensino médio completo a partir do ano que vem. A novidade inclui a oferta do terceiro ano e completa a trajetória escolar oferecida pela instituição que já atende a educação infantil. Estudantes de Videira e do Meio Oeste Catarinense poderão permanecer na mesma escola até a conclusão da educação básica. Segundo a diretora Silva Lazzarini, a ampliação mantém uma proposta pedagógica, integrada e inovadora, voltada ao desenvolvimento de competências para o futuro. São 8h20, o Café com Notícias dá uma paradinha. Amanhã, de céu encoberto, chove na região, 17 graus é a temperatura. Lembrando que hoje tem a abertura da Expo Videira, logo mais à noite, evento que terá várias atrações gastronômicas, shows, visitações, feira de exposições e também muitas atrações para as crianças. A partir de hoje até o próximo domingo, na CBRF. Um breve intervalo, em instantes, outras informações.
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1: 8 horas e 24 minutos, estamos de volta com o Café com Notícias, manhã de quinta-feira. Hoje, quinta-feira, dia 10, tem a abertura da Expo Videira, como já frisamos aqui, a partir da noite. Daqui a pouco mais nós teremos informações ao vivo, diretamente, da CERBRF, contando todos os detalhes deste grande evento que vai ser realizado de hoje até a próxima quinta-feira. 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A Ciave, em parceria com o Núcleo Jovem Empreendedor e o Sebrae, promove no dia 30 de setembro a primeira edição do Ciave Summit em Videira. O evento terá palestra de Arthur Igreja, especialista em inovação, tecnologia, inteligência artificial e transformação digital. A programação começa às 19 horas no auditório do Colégio Imaculada Conceição, com condições especiais para associados e nucleados da Ciave. Por meio de uma iniciativa da Prefeitura de Videira, em parceria com a classe empresarial, os eventos turísticos do município passarão a ter divulgação em todo o país. A proposta inclui o lançamento de um site exclusivo para o setor, reunindo informações e atrações turísticas de Videira. Além de contribuir para a geração de renda e o desenvolvimento da economia local, o setor turístico de Videira pretende aí ser mais um forte agregador para o município de Videira. 8h26, hoje é lembrado como o Dia Mundial de Prevenção ao Suicídio, e uma alerta importante é feito pelas autoridades em relação à escuta e principalmente acolhimento. O dia 10 de setembro marca a data. Em Santa Catarina, 76% das vítimas eram homens. E quem nos conta mais sobre esta informação é a repórter Carol Denardi.
2: Nesta quinta-feira, 10 de setembro, é lembrado o Dia Mundial de Prevenção ao Suicídio. A data faz parte das ações do Setembro Amarelo, campanha que reforça a importância de falar sobre saúde mental e saber escutar quem está passando por sofrimento emocional. Em Santa Catarina, os suicídios passaram de 769 em 2020 para mais de 960 em 2023, aumento de 25%. Naquele ano, 76% das vítimas eram homens. Mas por que será ainda é tão difícil para muitos homens falar sobre sentimentos e pedir ajuda? Quem responde é a psicanalista e psicoterapeuta sistêmica Bianca dos Anjos.
3: O homem, ele é educado para demonstrar força e conter a dor. Então, expressar sentimentos de vulnerabilidade, como angústia ou chorar, ainda é associado culturalmente à fraqueza, o que faz com que muitos homens acabam engolindo esse sofrimento e recorram aí ao isolamento ou até mesmo ao uso de substâncias, ao invés de dar vazão a essa angústia, a esse sofrimento, ao invés de falar.
2: Entre crianças e adolescentes de 10 a 19 anos, foram mais de 8 mil tentativas de suicídio em Santa Catarina em 2023. Diante deste cenário alarmante, os pais precisam observar a mudança de comportamento e a perda de interesse.
3: O sinal de alerta acende quando ele se afasta das coisas que ele amava fazer, apresenta queda no rendimento escolar ou fala frases de desesperança. Então, em vez de criticar ou julgar, a melhor maneira desse pai se aproximar desse adolescente é com uma curiosidade e afeto.
2: A especialista Bianca dos Anjos orienta o que dizer e o que evitar no momento desse.
3: Muitas vezes, na intenção de ajudar, as pessoas dizem frases como: você tem tudo na vida, isso é falta de fé, ou olha quanta gente em situação pior do que a sua. Isso acaba invalidando a dor do indivíduo e gerando ainda mais culpa

0: e sofrimento para essa pessoa que já está vivenciando aí esse momento de fragilidade. Em vez de tentar resolver o problema na hora ou dar conselhos prontos, o melhor caminho é oferecer esse espaço de presença, de escutativa, que diga: você não precisa passar por isso sozinho. Como que eu posso te apoiar?
1: A orientação é buscar ajuda profissional. O Centro de Valorização da Vida também oferece apoio emocional gratuito pelo telefone 188. De Florianópolis, da Rede de Notícias ACAERT, Carol Denardi.
2: Oito horas e 30 minutos, o Café com Notícias, ele vai ficando por aqui, agradecendo você que esteve conosco, aos nossos patrocinadores, Clínica Doutor Hérnia Via Atacadista, Mercado de Tecidos Leão, Concretos Farroupilha e Casa Grande Revestimentos e PVC. Outras informações durante o Show da Manhã com Vilmar Santos e logo mais no RBV Notícias, que vai ao ar meio-dia 28 após o horário da propaganda eleitoral obrigatória. Uma ótima quinta-feira para você. Música.

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8: 8h36, vai começar o show da manhã.
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8: Opa, bom dia pra você. Quinta-feira, dia 10 de setembro de 2026, menos 253, mais 112 dias, temperatura 17 graus. Tempo instável, chove aqui em Videira e toda a região. Ótima manhã de quinta-feira, hoje é dia mundial de prevenção do suicídio. Alegria com otimismo, com as informações, com a participação do ouvinte e as atrações do show. Estamos chegando aí com mais uma edição do nosso programa, depois do Café com Notícias. 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Estamos chegando aí com o nosso show da manhã. Nova participação do ouvinte, bora começar o programa desta manhã com Felipe Falcão, Apaga Tudo e Vem.

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1: A hora certa, 8h47.
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3: Olha, bom dia para você. Estamos de volta aqui com o nosso show da quinta-feira, dia 10 de setembro de 2026. Mais chuva aí, Dia Mundial de Prevenção ao Suicídio. 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

Atualizando as informações aqui no nosso programa desta manhã, 9 horas e 8 minutos, agora 9 e 8. Nós temos aí de informações. Olha só isso aqui. Polícia Civil vai investigar a morte do vereador Nivaldo Maganin, atingido por uma carga de quase uma tonelada de batata, no município de 13 de Maio, no sul de Santa Catarina. Os agentes querem descobrir o que causou o rompimento do cabo de aço que sustentava o saco onde estava o alimento. Maganin morreu na manhã de quarta-feira, dia 9, ontem. Ele trabalhava quando houve o acidente. Além de vereador de 13 de Maio, ele era dono de uma empresa de comércio e beneficiamento de batatas. Pelas primeiras informações da Polícia Civil, o caso foi um acidente de trabalho. A causa da morte será confirmada após o resultado do exame cadavérico e da perícia feito no equipamento onde houve o rompimento do cabo. O acidente ocorreu no bairro Santa Cruz por volta das 8 horas e 20 minutos de quarta-feira. A morte ocorreu um dia após o aniversário de 63 anos do vereador. O vereador era conhecido como o Nivaldo da Batata, por também ser dono da empresa relacionada ao alimento. O apelido, inclusive, foi usado por ele nas urnas, nas eleições de 2024, na qual foi eleito com 437 votos. Ele era natural de Pedras Grandes, cidade vizinha de 13 de Maio, era casado e tinha uma filha, que também foi vereadora em 13 de Maio. Amigos e familiares lamentaram a morte nas redes sociais, né? A prefeitura

0: decretou luto de 3 dias por causa da morte. A Câmara Municipal de Vereadores se manifestou por nota. A missa de corpo presente dele será realizada às 11 horas de hoje na Igreja da Comunidade de Santa Cruz, em 13 de maio. Logo após, será realizado o sepultamento no cemitério local. Trabalhava lá no momento do acidente, por volta das 8 horas e 20 minutos da quarta-feira. Segundo o Corpo de Bombeiros Militar de Uruçanga, que atendeu o caso, o vereador foi atingido por espécie de saco, né? Do tipo Big Bag, embalagem usada para grandes cargas, que estava suspensa a cerca de 2 metros de altura. O cabo de aço que sustentava a estrutura se rompeu e a carga caiu sobre ele. O acidente ocorreu no bairro Santa Cruz. A partir de agora, então, com a participação, bom dia, Edson.
1: Manda a música aí hoje, todo mundo, menos eu. Manda para quem gostar da música, acelerado, excelente, mas quinta-feira. Chuvosa. Tchau, obrigado.
0: Vou entrar no clima aí, todo mundo menos eu. Tá aí, quem vai cantar no programa já já é a Ana Castela, né? Que vai cantar aqui no programa. Muito bem.

0: Saudade. Quem canta é Hugo e Guilherme, com a participação de Ana Castela.
1: Vai, boiadeiro! Ana Castela, Hugo e Guilherme!
2: Parece que eu já quero sentar aqui num bar em Goiânia mesmo e já começar a beber ouvindo essa.
1: Tô pronto.

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0: Zezé de Camargo aqui no Show da Manhã com amigo, irmão da Lua, amigo das estrelas, né? Continue participando com a gente.
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7: É, gente, estamos de volta aqui com o nosso programa Show da Manhã, aqui na Rádio Videira, e nós vamos conversar aqui, tá aqui com a gente nesta manhã, o Diego da Aproeste. 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
1: Muito bem, gente, 9h36 aqui no Show da Manhã da Rádio Videira. Conversamos com o Diego da Proeste. Nós vamos dando sequência aqui ao nosso programa. E nesta manhã, né? Vamos lá, dando sequência ao nosso programa, vou atender a turma que está aqui com a gente já aqui nesta manhã. Nós tivemos um pequeno problema aqui, ó.

Ricardo aqui no Show da Manhã com a música Obsessão. Coração Bandido. Continua a participação do ouvinte aqui. Ah, quem tá com a gente? A Bernadette tá aqui mandando música, tá oferecendo para a família, para todos da rádio, desejando uma excelente quinta-feira para todos. O Adilson, para os aniversariantes, o Adriano, seria Adriano ou Ariano Lopes? Alexandre da Eletrotec, o Maicon Silva e o Charles Lisboa. Nando Moreno com

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0: Deixa eu dar um bom dia aqui pro João, agora ele tá com a gente aqui. Tudo certo? Bom dia.
1: Bom dia, Vilmar.
0: Conta pra gente aí, João. Fala da Newcom. Diz pra gente aí das facilidades que a Newcom coloca à disposição do pessoal.
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2: A inauguração do mirante das antenas em Iomerê teve a data alterada devido à previsão de chuva para a região. O evento, que estava marcado para sexta-feira, dia 11, agora será realizado na quarta-feira, dia 16 de setembro, às 17h30. O novo espaço foi preparado para oferecer uma opção de lazer e contemplação aos moradores e visitantes. O local recebeu melhorias com o objetivo de valorizar as belezas naturais e a paisagem de Iomerê. A proposta do mirante das antenas é criar um ambiente agradável para convivência, contemplação e momentos de lazer. O espaço também poderá receber visitantes interessados em conhecer melhor os atrativos do município. Com a entrega, Iomerê amplia as opções de espaços públicos destinados à comunidade. O mirante também reforça a valorização dos pontos que contribuem para destacar a paisagem e as características do município. 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

0: Daí tivemos então, bonita essa música aqui, numa releitura do Gilberto e Gilmar, Me Esqueci de Viver, de um grande sucesso do passado, né? 10 horas e 13 minutos agora, continue participando com a gente no WhatsApp Rádio Videira. Vamos atualizar as informações agora. O nosso pessoal já tá aí fazendo o trabalho de cobertura da Expo Videira 2026. Quero trazer uma informação aqui, vamos lá. 10 horas e 13 minutos, preste atenção, porque são informações bem importantes, né? Olha, quem vai para a Expo Videira 2026 com crianças ou adolescentes precisa ficar atento às regras de entrada de menores de 18 anos. O acesso seguirá a portaria 01/2016 da Vara da Infância. Menores podem entrar acompanhados dos pais ou familiares maiores de 18 anos com os documentos necessários e comprovação de parentesco. Também é possível entrar com outro responsável maior de 18 anos, mas nesse caso será necessária autorização registrada em cartório, além de documentos pessoais. O modelo da autorização está no Instagram da Prefeitura, no site videira.atende.net. Você pode pegar o modelinho lá. Entra, imprime e segue aí os requisitos ali. A entrada de menores, idosos e pessoas com deficiência será pelo portão da guarita da CERBRF, onde haverá conferência da documentação. Já adultos sem crianças devem entrar pelo portão próximo à roda gigante. É o novo portão, inclusive, né? E agora nós vamos trazer mais uma informação que estava aqui comigo. Eu vou trazer já aqui no nosso programa. Vamos lá. Com relação objetos para a entrada. Vamos lá, o Ernesto daqui traz as informações.
1: Olá, bom dia. Você que está acompanhando a nossa programação. Falamos diretamente aqui da CERBRF, últimos preparativos para a edição de 2026 da Expo Videira. Expo Videira aí que começa hoje a partir das 18 horas, abertura oficial, e se estende aí então até o próximo domingo. As informações chegam aqui para nós, estamos

0: Aí no período com previsão e possibilidade de chuva, inclusive tivemos chuva intensa ao longo da madrugada, mas o que chega agora para nós é o seguinte, e é preciso que os nossos ouvintes, você que está acompanhando a nossa programação, fique atento. Para tu que vai vir aqui para a CERBRF ao longo destes dias, há uma informação importante de que não será permitido a entrada de guarda-chuvas aqui no espaço da CERBRF ao longo destes 4 dias de evento, apenas liberação de capa de chuva. Então, para você que vem para cá, vem para a CERBRF, fique atento, não poderá entrar com guarda-chuva ao longo dos 4 dias de evento. Então, se preparem com capa de chuva para aí aproveitar a Expo Videira de 2026, que começa a partir das 18 horas desta quinta-feira e se estende aí, então, até o próximo domingo. Com as informações diretamente da nossa casa, aqui da casa da RBV Rádios, de onde iremos trazer todos os detalhes da programação, todos os detalhes da Expo Videira, Ernesto Júnior. 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
1: 10 horas e 16 minutinhos, voltamos depois do intervalo.
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0: Muito bem, gente, de volta ao nosso show da manhã, 10 horas e 24 minutos, Tecnogás de Jacir Albuquerque, gás, instalação ou manutenção. 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No show da manhã, comunidade, nós vamos reforçando a informação aqui que foi veiculada agora com relação à entrada com guarda-chuvas na CERBRF. Atenção para quem vai à Expo Videira 2026. O evento começa nesta quinta-feira, hoje dia 10, a partir das 18 horas, na CERBRF, e segue até domingo, dia 13.

Por causa da previsão de chuva e das precipitações registradas durante a madrugada, a organização reforça que não será permitida a entrada com guarda-chuvas no local. A única opção autorizada é a capa de chuva, por isso, quem pretende acompanhar a programação deve se preparar antes de sair de casa. A RBV Rádios estará presente na Expo Videira durante os 4 dias, levando essas e outras informações sobre a programação e as principais orientações ao público. Eu gostaria, inclusive, que o nosso pessoal, que logicamente está mantendo contato com a equipe da CCO, que trouxesse informações, nós vamos atrás disso. Lógico, as pessoas não vão entender, né? Nós colocando aqui somente a informação, as pessoas não vão entender o porquê. Mas muito provavelmente é uma questão de segurança, né, gente? Que eu já antecipo dizendo que é uma questão de segurança imposta pelas autoridades. Mas eu quero informações aqui, lá do Climir, da turma, para que as pessoas entendam o porquê. Eu imagino que em outros eventos a nível de Brasil também funciona desta forma. A guarda-chuva é um objeto, de certa forma, proibido em eventos desta natureza. Estou colocando uma informação que ainda, logicamente, deve ser apurada pela nossa equipe ao longo do dia, né? Tá bom, gente? 10h27 agora, Simão.

0: Saiu Raça Negra aqui no Show da Manhã, 10 horas e 32 minutos no Show da Manhã, gente. 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
0: Vamos para a previsão do tempo.

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0: Bom dia para todos os ouvintes. Entramos na parte instável da semana e essa quinta-feira requer atenção para todos nós aqui do Meio Oeste, porque a chuva está prevista para o decorrer do dia, mas em alguns momentos, pessoal, ela apertar de intensidade, a chuva vir mais forte, inclusive com temporais, faz parte do cenário, destacando sobretudo, pelo menos na maior parte das cidades, para momentos de chuva forte, tá certo? Temporais, sim, também fazem parte do pacote. Trovoada, raio, vento, granizo, só que isso já é mais pontual, isso já não pega todas as áreas, mas é importante, à medida que o dia ocorre, ficar atento também a isso. Bom, pessoal, nós temos mais um dia, que é o de amanhã, com tempo instável. Sexta-feira também seguirá com o céu bastante encoberto e novamente com chuva. De novo, pessoal, tem alguns momentos que a chuva pode apertar de intensidade, mas aumenta a condição para temporais ao longo da sexta. Então, de novo, né, raio, trovoada, vento, granizo, a gente teve bastante frio no início da semana, isso vai ajudar, então vamos ter atenção também ao longo da sexta-feira, tá certo? Grande abraço a todos, informações do tempo da Puchowski Meteorologia.
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9: 10 horas e 39 minutos. Todas as informações você terá aqui no nosso, na nossa programação. Deixa eu mandar aqui, eu vou fazer uma pausa, inclusive, para mandar um alô para o Márcio Antônio Oshiovi. Márcio Antônio é de Pinheiro Preto, né, Márcio? Responde pra gente. Ele tá lá acompanhando a programação da Rádio Videira no Rainforest Café, lá em Orlando. Eu indaguei o se ele estava ouvindo através do aplicativo. Ele disse sim, no Rádio Garden. É possível você acessar em qualquer lugar do mundo, sim. Em Orlando, lá no, nas proximidades do Rainforest Café. Abraço pra você, continue ligado aí, já voltamos.
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0: 10 horas e 52 minutos, nota de falecimento. Funerária São Judas Tadeu e familiares de Terezinha Vilma Leone Dalicorte, mais conhecida como Tere, residente em Videira, do bairro Alvorada, comunicam com profundo pesar o seu falecimento, ocorrido hoje a 1 hora e 10 minutos, aos 83 anos de idade. Seu corpo está sendo velado no Memorial São Judas Tadeu. A despedida será hoje 15 horas e 30 minutos e logo após seguirá para o seu sepultamento no cemitério municipal. Comunicamos com profundo pesar o falecimento de Terezinha Vilma Leone Dalecorte. Aos familiares e amigos, as nossas sentidas condolências.
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1: A hora certa, 11:04.
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12: 11 horas e 11 minutos, nosso programa que tem um oferecimento aqui nas manhãs, da CBEM, Joalheria e Ótica. 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

0: 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Agora nós vamos conversar aqui com o Charles, direto da Les. Bom dia pra você.
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0: Valeu, tá aí, direto da Les, 11

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0: E a música Te Amo Demais teve Padre Ezequiel e a bênção em mim.
1: Amo demais.
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1: Verdade.
0: 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Vamos lá, que nós temos agora a agenda do aniversariante de hoje. 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E agora tem a agenda do aniversariante.
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0: Vamos aos parabéns para o Marcos, completando mais um ano de vida. A Regiane faz aniversário, parabéns. O Adilson tá mandando para o Ariano Lopes, o Alexandre da Eletrotec, o Maicon Silva e o Charles Lisboa. Bernardo fazendo 2 aninhos, parabéns às homenagens de toda a família.

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5: Chegamos ao final de mais um Show da Manhã. Vem aí na sequência o RBV Notícias. Logo após você acompanha o horário político obrigatório. A gente se fala amanhã a partir de 8h30 aqui na Rádio Videira. Hoje à noite a partir das 19h ali na Expo Videira com as informações. Juliano César, até amanhã.

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1: Expo Videira estreia hoje com Vila Gastronômica, shows, feira multissetorial e muitas novidades. Kits e uniformes escolares beneficiam alunos da rede municipal. Videira Caçador e Joaçaba recebem jogos decisivos da Liga SC de Handebol. E o Meriadia inauguração do Mirante das Antenas para a próxima semana devido às chuvas. Eventos turísticos de Videira ganham divulgação nacional pelas redes sociais. Ibiã abre inscrições para a Feira de Produtos Coloniais e artesanais. Aposta feita em Videira ganha prêmio da Mega Sena. Desmatamento ilegal é identificado no interior de Videira. Isso e muito mais você acompanha no RBV Notícias desta quinta-feira.
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9: Olá, boa tarde. 12 horas e 28 minutos. Hoje é quinta-feira, dia 10 de setembro. Estamos iniciando mais uma edição do RBV Notícias através da Rádio Videira, Rádio Vitória e Rádio Tangará. E pelo YouTube e pelo Facebook. Tempo encoberto, chove nesse momento, 20 graus a temperatura. 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Expo Videira estreia hoje com Vila Gastronômica, shows, feira multissetorial e muitas novidades. Kits de uniformes escolares beneficia alunos da rede municipal em Ibiã. Videira, Caçador e Joaçaba recebem jogos decisivos da Liga Santa Catarina de Handebol. E o Meria Dia, inauguração do Mirante das Antenas para a próxima semana em função das chuvas. Aposta feita em Videira ganha prêmio na Mega Sena e desmatamento ilegal é identificado no interior de Videira. Está no ar o RBV Notícias. A partir de agora, essas e outras informações para você.
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9: E atenção para quem vai à Expo Videira, o evento começa hoje às 18 horas na CERBRF, segue até o próximo domingo. Por causa da previsão de chuva e das precipitações registradas durante a madrugada, a organização reforça que não será permitido a entrada com guarda-chuvas no local. A única opção autorizada é a capa de chuva, então o pessoal deve providenciar. Por isso, quem pretende acompanhar a programação deve se preparar antes de sair de casa. A RBV Rádio estará presente na Expo Videira durante os 4 dias do evento, levando informações sobre a programação e as principais orientações ao público.
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9: Daqui a pouquinho todas as informações relativas à Expo Videira. Uma aposta feita em Videira foi premiada no concurso 3055 da Mega Sena, sorteado nesta terça-feira, dia 8. O bilhete foi registrado na Lotérica Brasil e acertou 4 das 6 dezenas sorteadas. Com isso, o apostador garantiu R$ 1.111 pelo prêmio da quadra. Um sortudo aí que fez sua aposta em uma das agências lotéricas Brasil de Videira. Hora de sabermos as condições do tempo.
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9: Temos a Expo Videira iniciando hoje. Vamos saber com Leandro Puchalski o que temos em termos de previsão para esta quinta e sexta-feira. Boa tarde, Leandro.
10: Boa tarde a todos os nossos ouvintes. A sequência desta quinta-feira segue com instabilidade, pessoal. Ao longo das próximas horas, o céu segue bastante encoberto, com

0: condições de chuva, mas não só ao longo das próximas horas, mas também para o decorrer dessa sexta-feira. Tudo é um processo aí de formação de um centro de baixa pressão que vai fazendo com que nuvens carregadas atuem por nós aqui e chove então ao longo dessa tarde e noite, ao longo dessa sexta-feira. Atenção com esse cenário, porque a chuva em alguns momentos ela aperta de intensidade, então os volumes previstos entre hoje e amanhã são mais elevados, então atenção em relação a isso, né? As áreas de risco principalmente, tanto a parte de encostas, né, com solo encharcado, quanto as áreas próximas aos corpos d'água, todo aquele cenário que a gente sabe, né, que acaba às vezes dando problemas associados aos volumes de chuva mais altos. Então, nas próximas horas, na sexta, atenção em relação a isso. Temos que colocar um outro ingrediente, que é a condição de temporais, então bastante atenção também para isso. Esses temporais já não são para todas as cidades, né? Mas sim, a gente pode ter raio, a gente pode ter vento, poderemos ter granizo, e até granizo grande em alguns momentos. Então atenção a essa atmosfera que segue bastante instável hoje e amanhã. Grande abraço a todos, informações do tempo na Puchalski Meteorologia.
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2: 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E olha, fique atento às alterações do trânsito para a Expo Videira, que, como frisamos, começa hoje, abertura 18 horas. A rua 10 de setembro, no sentido centro, ser BRF, será de mão única entre a rua João Nardi, esquina com a RBV Rádios, até o Parque da Uva, nos seguintes dias e horários: quinta e sexta-feira, das 12 às 0 hora, sábado e domingo, das 8 da manhã até a meia-noite. Não será permitido estacionar na rua 10 de setembro, no trecho entre as ruas João Nardi, esquina aqui com a RBV Rádios, e o Parque da Uva. A rua Vereador Abel Abate, em frente ao portão 2 da SERP, será exclusiva para estacionamento de PCDs. O trecho da rua 10 de setembro, em frente à RBV Rádios, será destinado para táxis e aplicativos. A entrada principal, a Roda Gigante, conta com área de embarque e desembarque. A entrada de menores de idade, PCDs e idosos, será pelo portão onde está a guarita da SER BRF. A entrada de adultos em criança será pelo portão da Roda Gigante. Dê preferência para o transporte público, táxis, aplicativos, que terão área exclusiva para embarque e desembarque, em frente ao novo portão de acesso da Expo Videira. E falando nisso, a secretária e também integrante da comissão organizadora da Expo Videira, Mara Paz Maurício, fala sobre um dos pontos altos aí da Expo Videira, que será a questão gastronômica, com uma novidade para este ano. Ela faz um convite especial para toda a comunidade conhecer e prestigiar essa novidade na área da gastronomia.
3: Bom, essa novidade que a gente trouxe, nós pensamos muito em ampliar os atrativos para quem visita a maior feira de negócios da nossa região. E pensando nisso, nós também nós avaliamos o conforto das pessoas que visitam a Expo Videira. E esse conforto, ele tem a ver também com onde que as pessoas vão parar para descansar um pouco, onde que elas podem sentar para fazer uma refeição, em que local que elas conseguem conhecer um pouco da nossa gastronomia local e regional. Então, a Vila Gastronômica nasceu disso, né? De ter um melhor aproveitamento do espaço que é a SER BRF. Entendemos também que a feira, ela cresceu muito em número de público. pelos dados que nós localizamos, aí ela deve ter chegado aí nos 125 mil pessoas em 2024, em 4 dias de evento. E entendendo também que é uma feira de muito sucesso, a nossa expectativa é alcançar e ultrapassar esse número. Então, esse espaço, ele fez com que a gente possa pensar uma experiência diferenciada e também valorizar

0: valorizar a nossa cultura local e regional. Então é um momento que as famílias poderão sentar lá no bosque, vai ter um espaço para sentar próximo da grama mesmo, e nós estamos esperando muito que dê um solzinho como o dia de hoje está fazendo. E também quando pensar na questão da gastronomia, nós poder desfrutar aí do que os chefes da nossa região, né, têm para oferecer. E para não deixar de fora, né, e permitir que as pessoas possam conhecer um pouquinho dos atrativos da nossa região, vai ter música também nesse espaço. São 5 chefes renomados aqui da nossa região, então vai comer aquele delicioso tortel, né, de abóbora, o tortel de cabotiá, vai ter nhoque, vai ter uma pizza preparada aí com a fermentação natural, vai ter polenta brustolada, né, tem muitos turistas aí que não tem nem ideia, né, de como que se prepara uma polenta brustolada, vai conhecer também as vinícolas, né, da nossa região, vai poder experimentar drinks que também são feitos à base de vinho e também de espumante. Então é uma grande oportunidade, porque muitas pessoas que vêm de fora querem conhecer um pouquinho mais do que a gente tem na nossa região. Também, tradicionalmente, já tem um Festival das Cervejarias, e este ano o Festival da Cervejaria vai contar com 4 cervejarias da nossa região, e o nosso processo esse ano licitatório, ele foi trabalhado para beneficiar a lei, né, que fala sobre licitações exclusivas para microempresas, e nós nos aproveitamos também desse momento de fazer esse tipo de licitação para incluir um pouquinho de uma legislação que nós temos aqui na nossa cidade, que privilegia as cervejarias artesanais. Então, para participar desse processo licitatório, somente microempresas, né, micro e pequenas empresas, e também que, como privilégio, então, caso houvesse algum tipo de empate, que fosse dado para as nossas cervejarias artesanais. Então, vamos contar aí com 4 grandes marcas, e o chope este ano na Expo é somente chope de cervejaria artesanal aqui da nossa região.
1: Além de toda a gastronomia, como foi citado, o evento terá a exposição, a feira multissetorial, com centenas de expositores, mostrando a força e a pujança da indústria, do comércio e da prestação de serviços de Videira e também região. A Câmara de Vereadores de Videira também estará presente durante a Expo Videira, onde apresentará algumas novidades para que a população possa participar, como explica o presidente da casa, o vereador Rogério Pezzini.
2: Nós estaremos com o nosso estander da Câmara de Vereadores, junto com a Escola do Legislativo. Os nossos servidores da parte administrativa estarão presentes. Ela está locada ao lado do estander da Prefeitura. E eu sempre digo que a Câmara de Vereadores, que é a casa do povo, ela tem que e deve estar sempre mais próximo da nossa população. Então é com muito orgulho, e faço um convite a todos, aos nossos munícipes do nosso município de Videira, para que faça uma visita no estander, e também terá uma caixa de sugestão, se algum munícipe queira colocar alguma ideia, e ela será aberta após a festa da Expo Videira. Em algum momento oportuno, na outra semana seguinte, a gente vai abrir essas ideias que a população nos passará lá e encaminha dentro dessa caixa de sugestão. Nós vamos abrir de uma a uma e vamos ver o que é que realmente que mais precisa para nós levar em pauta, para que a população videirense tenha sempre mais voz e sempre mais ação em trazer as informações necessárias. Isso eu já venho planejando desde o início da minha gestão, e hoje aí estamos convidando todos os videirenses para que se faça ou de passagem nos visita.
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1: 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A Prefeitura de Tangará está ampliando o acervo literário das escolas da rede municipal de ensino. Foram adquiridos 194

0: Novos livros com investimento de cerca de 14 mil reais. As obras levam os estudantes a novas histórias, autores e gêneros literários e reforçam as práticas de leitura e contação de história nas escolas. A iniciativa contribui para o desenvolvimento da linguagem, da criatividade, da imaginação e do pensamento crítico, além de estimular a curiosidade e ampliar as possibilidades de aprendizagem. Em Ibiam, foram entregues 276 kits de uniformes escolares, beneficiando alunos da rede municipal, reforçando o compromisso com a educação e o apoio às famílias.
1: A Prefeitura de Ibiam realizou a entrega de 276 kits de uniformes escolares para estudantes da rede municipal de ensino. A iniciativa contempla os alunos do CEMEI José Atílio Grassi e do Centro Educacional Elisiane Titon. Os kits foram preparados para atender as necessidades do estudante. Durante a rotina escolar, são compostos por jaqueta forrada, calça, camiseta e shorts. Além de proporcionar mais conforto e praticidade para os alunos, o uniforme também contribui para a identificação dos estudantes no ambiente escolar. A entrega representa mais um investimento do município na área de educação e também tem um impacto direto no dia a dia das famílias, que passam a contar com os uniformes fornecidos pelo poder público. A medida busca garantir que os estudantes tenham as mesmas condições para frequentar as atividades escolares, fortalecendo também o sentimento de pertencimento à rede municipal de ensino. Para a administração municipal, os investimentos como esse fazem parte de um conjunto de ações voltadas à melhoria da educação e ao cuidado com os alunos, proporcionando melhores condições para o desenvolvimento das atividades escolares. Com a entrega dos 276 kits, o município reforça o compromisso com a educação e com as famílias do município de Ibiam, demonstrando que investir nos estudantes também é investir no futuro da comunidade. Da redação de jornalismo para o RBV Notícias, Jean Salve.
0: Meio-dia, 44 minutos. Logo após o intervalo, você acompanha aqui no RBV Notícias e o meia-dia a inauguração do Mirante das Antenas para a próxima semana devido às chuvas. Desmatamento ilegal é identificado no interior de Videira.
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5: 12 horas e 47 minutos, uma fiscalização da Operação Mata Atlântica em pé identificou o desmatamento ilegal no interior de Videira. A vistoria confirmou a supressão de vegetação nativa em estágio médio de regeneração em uma área de 3 hectares. Durante o trabalho, a Polícia Militar Ambiental também encontrou toras espalhadas pela mata e constatou o corte de 15 pinheiros brasileiros às araucárias. Pela supressão da vegetação, foi aplicada a multa de R$21 mil ou R$15 mil para pequeno produtor rural, além de R$7.500 pelo corte das árvores. O Ministério Público agora aguarda os documentos para avaliar medidas nas áreas criminal e civil. A Prefeitura de Iomerê adiou para a próxima quarta-feira a inauguração do Mirante das Antenas, que estava agendado para a tarde desta sexta-feira, em função das previsões de chuvas fortes. A prefeita Lucy Peretti confirma essa informação e reforça, no entanto, o convite para que as famílias e amigos prestigiem a inauguração do novo espaço agora em nova data.
6: Como nós temos previsões aí do tempo para hoje, quinta e sexta-feira, as previsões são de fortes chuvas, nós estamos cancelando a inauguração do Mirante das Antenas, que seria dia 11, né, na sexta-feira, e convidando toda a comunidade para este momento, então dia 16, quarta-feira próxima, né, que aí nós teremos aí, temos, né, pelo menos previsão de tempo bom, e iremos poder então contemplar, né, o pôr do sol, admirar a linda paisagem que temos lá no Mirante das Antenas. Então, informando toda a comunidade que está cancelado a inauguração do Mirante das Antenas dia 11, sexta-feira, sendo dia 16 na próxima quarta-feira.
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5: A greve dos funcionários da Caixa Econômica Federal começa nesta quinta-feira em várias regiões do país. Mas atenção, segundo o Sindicato dos Bancários de Videira, as agências da Caixa em Videira, Joaçaba e Caçador seguem abertas. Os trabalhadores dessas bases rejeitaram as propostas apresentadas pelo banco, mas não aprovaram a greve e decidiram pela retomada das negociações. A base de Joaçaba também atende os municípios de Pinheiro Preto, Tangará, Fraiburgo, Luzerna, Ervaldo Oeste e Campos Novos. Já no Banco do Brasil, a base de Videira aprovou a proposta e mantém as agências funcionando normalmente. As negociações com a Caixa continuam nesta quinta-feira. Dia Mundial de Prevenção ao Suicídio hoje faz um alerta para a importância da escuta e acolhimento. Em Santa Catarina, 76% das vítimas eram homens.
7: Nesta quinta-feira, 10 de setembro, é lembrado o Dia Mundial de Prevenção ao Suicídio. A data faz parte das ações do Setembro Amarelo, campanha que reforça a importância de falar sobre saúde mental e saber escutar quem está passando por sofrimento emocional. Em Santa Catarina, os suicídios passaram de 769 em 2020 para mais de 960 em 2023, aumento de 25%. Naquele ano, 76% das vítimas eram homens. Mas por que será ainda é tão difícil para muitos homens falar sobre sentimentos e pedir ajuda? Quem responde é a psicanalista e psicoterapeuta sistêmica Bianca dos Anjos.
8: O homem, ele é educado para demonstrar força e conter

0: a dor. Então, expressar sentimentos de vulnerabilidade, como angústia ou chorar, ainda é associado culturalmente à fraqueza, o que faz com que muitos homens acabam engolindo esse sofrimento e recorram aí ao isolamento ou até mesmo ao uso de substâncias ao invés de dar vazão a essa angústia, a esse sofrimento, ao invés de falar.
1: Entre crianças e adolescentes de 10 a 19 anos, foram mais de 8 mil tentativas de suicídio em Santa Catarina em 2023. Diante deste cenário alarmante, os pais precisam observar a mudança de comportamento e a perda de interesse.
0: O sinal de alerta acende quando ele se afasta das coisas que ele amava fazer, apresenta queda no rendimento escolar ou fala frases de desesperança. Então, em vez de criticar ou julgar, a melhor maneira desse pai se aproximar desse adolescente é com uma curiosidade e afeto.
1: A especialista Bianca dos Anjos orienta o que dizer e o que evitar no momento desse.
0: Muitas vezes, na intenção de ajudar, as pessoas dizem frases como: você tem tudo na vida, isso é falta de fé, ou olha quanta gente em situação pior do que a sua. Isso acaba invalidando a dor do indivíduo e gerando ainda mais culpa e sofrimento para essa pessoa que já está vivenciando aí esse momento de fragilidade. Em vez de tentar resolver o problema na hora ou dar conselhos prontos, o melhor caminho é oferecer esse espaço de presença, de escuta ativa. E diga: você não precisa passar por isso sozinho. Como que eu posso te apoiar?
1: A orientação é buscar ajuda profissional. O Centro de Valorização da Vida também oferece apoio emocional gratuito pelo telefone 188. De Florianópolis, da Rede de Notícias Acaerte, Carol Denardi.
2: 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E agora vamos falar de esportes. A Liga Santa Catarina de Handebol terá uma programação intensa nos três últimos finais de semana de setembro. Videira abre a sequência nos dias 12 e 13, recebendo as finais da Liga SC Estadual e da Extraliga na categoria juvenil masculino. 8 equipes participam da etapa: Handebol Itajaí, Balneário Camboriú, Indaial, Criciúma, Blumenau, Videira, Caçadores Saudades. Os 4 vencedores seguem na disputa pelo título da Liga SC, enquanto os derrotados passam a disputar a Extraliga. No dia 19, Caçador recebe a segunda etapa do Grupo C. Dias 26 e 27, Joaçaba será a sede das decisões do Juvenil Extraliga. E agora vamos voltar a falar da Expo Videira. O repórter Fabiano Trindade traz informações e faz um relato de tudo que vai estar acontecendo a partir do final da tarde de hoje até o próximo domingo.
3: A Expo Videira 2026 terá uma programação diversificada entre os dias 10 e 13 de setembro em Videira. Além dos shows, atrações regionais e espaços gastronômicos, o público deverá seguir algumas regras para acessar o evento. A organização definiu uma lista de objetos que não poderão entrar no parque. A medida faz parte do planejamento de segurança para os 4 dias de programação. Entre os itens proibidos estão os objetos que possam colocar a integridade física das pessoas em risco. A segurança da Expo contará com equipes presenciais e atuação das polícias civil e militar, e além disso, todo o espaço será acompanhado por câmeras. Quem pretende visitar a exposição poderá contar com transporte público especial durante os 4 dias. A empresa Transporte Santa Terezinha terá horários ampliados para atender o público que irá até a CBRF. A medida busca facilitar o deslocamento dos visitantes e oferecer uma alternativa para quem prefere deixar o carro em casa durante a programação. Na quinta-feira, dia 10, e na sexta-feira, dia 11, os ônibus começam a circular a partir das 17 horas. Os veículos sairão de hora em hora do terminal urbano na antiga rodoviária. O retorno da Expo Videira começa às 22 horas e continuará até o encerramento dos shows. No sábado, dia 12 e domingo, dia 13, o serviço terá início mais cedo. Os ônibus circularão a partir das 10 horas, também com saídas de hora em hora do terminal urbano. A passagem terá custo de R$ 4,50. Mesmo

0: o valor praticado atualmente nas linhas normais do transporte coletivo. E pela primeira vez, o bosque da CERBRF será incorporado à estrutura da feira para receber a Vila Gastronômica. A área contará com 7 estandes e reunirá diferentes opções gastronômicas. A proposta é combinar sabores, convivência e um ambiente ao ar livre durante os dias de programação. A experiência começará logo na chegada dos visitantes. Nesta edição, o acesso principal à Expo Videira será feito pelo portão lateral da CERBRF. A Expo terá uma nova atração para o público, uma roda gigante com mais de 20 metros de altura. O equipamento chamado de Roda Gigante dos Sonhos já esteve presente em grandes eventos realizados em Santa Catarina e agora chega a Videira. A atração será totalmente gratuita durante a programação da Expo. Com 14 cabines, cada uma com capacidade para 4 pessoas, o equipamento foi pensado para oferecer diversão para diferentes faixas etárias. A Expo também terá estruturas pensadas para garantir mais conforto e inclusão aos visitantes. Entre as novidades estão um espaço Kids gratuito e uma área reservada para pessoas com deficiência. O espaço Kids funcionará dentro do ginásio vermelhinho, em um ambiente fechado e controlado. A estrutura contará com brinquedos e programação preparada em parceria com o Instituto Master e Fiesc SESI. A Expo Videira começa na quinta e a visitação aos estandes será das 18h30 às 22h. A primeira grande atração musical será o cantor Dilcinho, com um show marcado para as 20 horas. Na sexta-feira, dia 11, a programação começa mais cedo. Os estandes poderão ser visitados das 10h30 às 22 horas. À noite, o público poderá acompanhar 2 shows nacionais. A banda Raimundos sobe ao palco às 20 horas. Na sequência, às 22h30, será a vez de Charlie Brown Jr. No sábado, dia 12, a visitação aos estandes ocorre das 10h30 às 22 horas. O grupo Traia Véia será a principal atração da noite, com a apresentação marcada para as 20 horas. A programação será encerrada no domingo, dia 13. Os estandes funcionarão das 10h30 às 21 horas. A cantora Ana Castela fecha a Expo Videira 2026 com show marcado para as 20 horas.
1: E olha, atenção, então, preste atenção e fique atento à questão do trânsito. Repetindo aqui, a Rua 10 de Setembro, sentido Centro CERBRF, será de mão única entre a Rua João Nardi, esquina com a RBV Rádios, até o Parque da Uva, na quinta e na sexta-feira, do meio-dia à meia-noite, no sábado e no domingo, das 8 da manhã à meia-noite. Não será permitido estacionar na Rua 10 de Setembro, no trecho entre as ruas João Nardi, esquina aqui com a RBV, e o Parque da Uva. A Rua Vereadora Abel Abate, em frente ao Portão 2 da CERBRF, será exclusiva para estacionamento de PCDs. O trecho da Rua 10 de Setembro, em frente à RBV Rádios, será destinado para táxis e aplicativos. A entrada principal, a Roda Gigante, conta com área de embarque e desembarque. A entrada de menores de idade, PCDs e idosos, será pelo portão onde está a guarita da CERBRF. A entrada de adultos sem criança será pelo portão da Roda Gigante. Portanto, de preferência para o transporte público, táxis e aplicativos que terão área exclusiva para embarques e desembarque, em frente ao novo portão de acesso da Expo Videira. E conforme a organização e já divulgado aqui, também não será permitida a entrada com guarda-chuvas. Portanto, o pessoal deve providenciar capas de chuva, até porque a quinta e a sexta-feira são dias com previsões de chuva mais intensa. Então, não é permitida a entrada com guarda-chuva, então providencia-se a capa de chuva. São 13 horas com pontualidade e o RBV Notícias vai ficando por aqui. 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Outras informações no portal rbv.com.br e durante a programação, todas as informações da Expo Videira, onde a RBV Rádios com a Rádio Videira estará presente nos 4 dias do evento. Uma ótima quinta-feira para você.
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1: 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E atenção, porque o Grupo Cine, a partir de hoje, tem valor promocional nas sessões 2 e 3D, a partir de R$10. É isso mesmo, até o dia 16 de setembro, tem promocional do Cine. Sessão a partir de R$10. Hoje, às 15 horas, o filme Homem-Aranha. Às 16 horas, Minha Melhor Amiga. Às 18 horas, Homem-Aranha. Às 18 horas e 40 minutos, Minha Melhor Amiga. Às 20 horas e 55 minutos, Homem-Aranha. Às 21 e 15, tem Minha Melhor Amiga. O grupo

Oportunidade de trabalho. O portal Videira Empregos, administrado pela CIAV, tem vaga para soldador, serviços gerais e limpeza, auxiliar de montagem e pintor para atuação na Videira Implementos Rodoviários. Tem vaga também no Mercado Dia para auxiliar de compras e estoque. Tem vaga de assistente de crédito na Associação Brasileira para o Desenvolvimento da Família. Tem vaga para operador de máquinas de produção na Bela Vista Produtos de Higiene. Tem vaga de auxiliar de cozinha na Taidô Sushi Videira. Tem vaga para comprador e também para o setor de custos na Sulfibra Indústria e Comércio. Tem vaga no Sintravir para operador de rastreamento. Na Pladisa Planos de Saúde, tem vaga de auxiliar administrativo. Na Incop, tem vaga para operador de extrusão de filmes plásticos. Na Carbone Fiat, tem vaga para mecânico de veículos. Na Primora Nutrição Animal, tem vaga para operador de fábrica de ração. Para mais informações, acesse o site videiraempregos.com.br. videiraempregos.com.br. A comunidade de Rio Tigre Videira convida a todos para as festividades da Padroeira Nossa Senhora do Rosário. A programação conta com celebrações religiosas, gastronomia, esporte e muita diversão. E tem transmissão ao vivo aqui pela Rádio Videira. Aos sábados, dia 12 e 19 de setembro, tem trido com Santa Missa às 19h30. Depois da missa, a comunidade de Rio Tigre promove venda de pastéis, bolo cachorro-quente e completo serviço de bar. A grandiosa festa em honra à Nossa Senhora do Rosário será nos dias 26 e 27 de setembro. E no domingo, dia 27, a Rádio Videira estará lá, ao vivo, a partir das 8 da manhã. Todos estão convidados, então, neste sábado, dia 12, e no dia 19, tem trido, às 19h30, na comunidade de Rio Tigre, em honra à Nossa Senhora do Rosário. Oportunidade de trabalho. O Hospital Divino Salvador tem vaga para técnico em análises clínicas, para agência transfusional, auxiliar administrativo no setor de segurança do trabalho, técnico em enfermagem, assistente de RH, recrutamento e seleção, auxiliar de serviços gerais, enfermeiro obstetra, estagiário de enfermagem, copeira, enfermeiro, técnico em enfermagem UTI, auxiliar administrativo adjunto farmácia, auxiliar de laboratório para o laboratório de análises clínicas e enfermeiro. Para o Hospital Santa Maria tem vaga de auxiliar de serviços gerais. Mais informações no site redesalvatoriana.vagas.solides.com.br. redesalvatoriana.vagas.solides.com.br. A comunidade de Santa Gema convida todos para baile de casais. Será neste sábado, dia 12 de setembro, com a animação do grupo Sintonia Show. Início às 20h30. Ingressos só

0: Somente na portaria na hora do baile, no valor de R$25. Terá venda de pastéis, bolo, batata frita. Convide seu par, sua família, os amigos e prestigie. É sábado, às 20h30. Baile de casais na comunidade de Santa Gema. Pela participação de todos, a comunidade antecipa o agradecimento. 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A Justiça Eleitoral de Santa Catarina oferece transporte especial gratuito nas eleições 2026 para pessoas com deficiência ou mobilidade reduzida, além de indígenas e quilombolas sem meio próprio de locomoção. O pedido deve ser feito pelo formulário do TRESC até 14 de setembro, para o primeiro turno. A solicitação, ela vai passar por análise da Justiça Eleitoral e, se aprovada, o transporte é agendado diretamente com o eleitor. Mais informações estão no portal do TRESC ou então você pode ter acesso pelo Disque Eleitor 0800-647-3888. 0800-647-3888. E hoje está iniciando a Expo Videira 2026, a partir das 18h30. Você terá acesso a esta grandiosa festa, que tem mais de 200 expositores. Atrações para toda a família. Vila Gastronômica no Bosque. Roda gigante com acesso gratuito. Duas praças de alimentação. Espaço Kids. Palco para artistas locais. E hoje tem o show nacional com Dilsinho. Amanhã tem Raimundos e Charlie Brown Jr. No sábado tem Traia Véia e no domingo, Ana Castela. Lembrando que não será permitido o acesso com guarda-chuva na Expo Videira. Então, providencie sua capa de chuva. A estrutura contará com segurança especial, incluindo câmeras de reconhecimento facial nas entradas. 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
10: Horas 26 minutos, aos prezados associados da Cooperview, do Sicoob e todos os demais ouvintes, uma boa tarde. Hoje é 10 de setembro, é quinta-feira. Na elaboração deste boletim, Nelly Orso. 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

0: 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E assim nós finalizamos o informativo desta quinta-feira. Amanhã estaremos de volta. Que você tenha uma ótima tarde. Te aguardamos hoje à noite na Ser BRF.
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14: 13 horas 36 minutos. Que bom que você está aqui com a gente. É quinta-feira, chuvosa. Tá tudo bem, né? 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E você é o nosso convidado todo especial para interagir, participar com a gente. A Expo Videira está iniciando hoje a partir das 18 horas e 30 minutos. Tá todo mundo convidado? Lembra da capa de chuva? 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Daqui a pouquinho eu vou trazer todas as informações. E olha só, e no show de hoje, na CERBRF, na Expo Videira, tem Dilcinho.

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0: 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Nota de falecimento. A funerária São Judas Tadeu e familiares de Terezinha Vilma Leone Dalicourt, mais conhecida como Tere, residente em Videira, no bairro Alvorada, comunicam com profundo pesar o seu falecimento, ocorrido hoje a 1h11, aos 83 anos. Seu corpo está sendo velado no Memorial São Judas Tadeu. A despedida será hoje às 15h30 e logo após seguirá para sepultamento no cemitério municipal. Comunicamos com profundo pesar o falecimento de Terezinha Vilma Leone Dalicourt, mais conhecida como Tere. Aos familiares e amigos, as nossas sentidas condolências.
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11: Agora 13 horas com mais 50 minutos. Você que vai conferir a Expo Videira. Atenção, hein? Hoje, amanhã, sábado e domingo. Tem essa grandiosa festa que é organizada pela Prefeitura de Videira para toda a comunidade videirense, para a nossa região, para todos, com atrações especiais. Shows nacionais, são mais de 200 expositores, tem diversão, tem gastronomia, muitas, mas muitas novidades. E também está chuvoso, teremos um período chuvoso hoje e amanhã. E atenção que a organização comunica a todos que não será possível fazer o acesso a ser BRF com guarda-chuva. Então é necessário que você providencie capa de chuva. As questões de segurança, né? Atenção, hein? Não serão aceitas entradas com guarda-chuva na ser BRF. Acessando o portal rbv.com.br, você confere todas as regras para acesso desta grandiosa festa que tem entrada gratuita. 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

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Vamos trazendo mais sucesso por aqui no Show da Tarde. Ana Castela vai cantar no domingo. 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
2: Sacramento. Boa tarde, queridos filhos e filhas, desta quinta-feira. Você sabia que existe um remédio para muitas feridas interiores? Chama-se perdão. É um bálsamo que cura, viu? Filhos queridos, vamos rezar exatamente isso nesta hora do Ângelus, ou da Ave Maria, ou da tarde, não importa. O importante é que você vai fazer o sinal da cruz e rezar em nome do Pai, do Filho e do Espírito Santo. Amém. Obrigado, Jesus, pela oportunidade que tenho de estar em profunda sintonia contigo, Senhor. Mas, Jesus, o teu ensinamento de perdoar sempre é um mandamento muito difícil, Senhor. Um mandamento complicado, porque a vida se encarrega de trazer muito

nossos inimigos. É por isso, Jesus, que nesta tarde, com humildade, mas confiança, eu vos peço, me ensine a perdoar. Ajudai-me.

0: traga presente uma lembrança, um nome, uma situação que te causa um mal tremendo. E reze comigo. Senhor, sozinho não posso perdoar. Eu não tenho força suficiente. Mas com tua graça, Senhor, na presença do teu Espírito e com o auxílio de Nossa Senhora, eu quero dar o perdão. Eu quero perdoar, Senhor. Que aqueles que me ofenderam sejam abençoados. Que aqueles que me desejaram mal sejam felizes. Que aqueles que tentaram me prejudicar sigam o caminho em paz. Mas Nossa Senhora, aquiete meu coração, tire esse sentimento ruim, essa lembrança desagradável e essa dor que levo no peito. Ave Maria, cheia de graça, o Senhor é convosco. Bendita sois vós entre as mulheres e bendito é o fruto do vosso ventre, Jesus. Santa Maria, Mãe de Deus, rogai por nós, pecadores, agora e na hora de nossa morte. Amém. Nossa Senhora, ajudai-me a perdoar, porque é perdoando que eu me liberto, Mãe.
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3: 14 horas com 10 minutos. 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

Da você e toda a sua família. Lembrando que a visitação aos estandes é das 18h30 às 22h no dia de hoje. E amanhã começa a visitação aos estandes às 10h30 da manhã até às 22h. No sábado também, das 10h30 às 22h. E no domingo, a visitação aos estandes será das 10h30 às 21h. Atenção para o Espaço Kids. Espaço Kids gratuito estará aberto nesta sexta, sábado e domingo, das 13 às 20h. Então, Espaço Kids, das 13 às 20h, nesta sexta, sábado e domingo. O show com Dilcinho inicia hoje às 20h. Então, hoje, às 20h, tem show com Dilcinho. Amanhã, às 20h, show com Raimundos. Às 22h30, tem Charlie Brown Jr. No sábado, o show com Traia Veia será às 20h. No domingo, o show com Ana Castela será às 20h. 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Prestigi! 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

0: Rádio Videira, agora é 14 horas 31 minutos. Nota de falecimento. A funerária São Judas Tadeu e familiares de Terezinha Vilma Leone Dalicourt, mais conhecida como Tere, residente em Videira, no bairro Alvorada, comunicam com profundo pesar o seu falecimento, ocorrido hoje a 1 hora e 11 minutos, aos 83 anos. Seu corpo está sendo velado no Memorial São Judas Tadeu. A despedida será hoje às 15 horas e 30 minutos e logo após seguirá para sepultamento no cemitério municipal. Comunicamos com profundo pesar o falecimento de Terezinha Vilma Leone Dalicourt, mais conhecida como Tere. Aos familiares e amigos, as nossas sentidas condolências.
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14: Boa tarde a todos os nossos ouvintes. A sequência desta quinta-feira segue com instabilidade, pessoal. Ao longo das próximas horas, o céu segue bastante encoberto, com condições de chuva, mas não só ao longo das próximas horas, mas também para o decorrer dessa sexta-feira.

0: feira. Tudo é um processo aí de formação de um centro de baixa pressão que vai fazendo com que nuvens carregadas atuem por nós aqui e chove então ao longo dessa tarde e noite, ao longo dessa sexta-feira. Atenção com esse cenário, porque a chuva em alguns momentos ela aperta de intensidade, então os volumes previstos entre hoje e amanhã são mais elevados. Então atenção em relação a isso, né? As áreas de risco principalmente, tanto a parte de encostas, né, com solo encharcado, quanto as áreas próximas aos corpos d'água, todo aquele cenário que a gente sabe, né, que acaba às vezes dando problemas associados aos volumes de chuva mais altos. Então, nas próximas horas, na sexta, atenção em relação a isso. Temos que colocar um outro ingrediente, que é a condição de temporais. Então, bastante atenção também para isso. Esses temporais já não são para todas as cidades, né? Mas sim, a gente pode ter raio, a gente pode ter vento, poderemos ter granizo, e até granizo grande em alguns momentos. Então, atenção a essa atmosfera que segue bastante instável hoje e amanhã. Grande abraço a todos. Informações do tempo da Puchalski Meteorologia.
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1: 14 horas com 48 minutos. É hora das dicas da Benoit pra você aqui no Show da Tarde. 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Tá começando, né? 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
2: 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Que inclusive tá chovendo, né? 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
1: Rádio Videira 14:53.
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1: Horas 58 minutos. 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
1: A turma tá aqui na nossa sintonia, participando e interagindo com a gente. Deixa eu mandar aqui um alô pro Alvício Colete, toda a turma. Obrigado pela audiência. Já estão preparando aí a capa de chuva para prestigiar a Expo Videira 2026. É isso mesmo que você está ouvindo aí, meu amigo, minha amiga. Providencia a capa de chuva. Não será permitida entrada com guarda-chuva, nem sombrinha. É só capa de chuva mesmo que será permitido, então, para a Expo Videira. Gente, a Expo Videira tem segurança especializada e terá também câmeras de segurança nas entradas com detector facial também, hein? Tá todo mundo avisado. Papai e mamãe, é necessário levar os documentos das crianças e os seus também para comprovar que a turminha aí é de sua origem, né? Então, as crianças menores, então, menores de 18 anos, precisam estar acompanhados dos pais, apresentar RG, documento com foto, nas entradas aí, para ter acesso, então, à Expo Videira 2026. Caso a criança, o menor de 18 anos, esteja desacompanhado do pai ou da mãe e esteja somente acompanhado com um responsável legal, que não seja o seu parente, precisa ter uma autorização registrada. O modelo dessa autorização está na página oficial da Prefeitura. Você encontra também o link acessando o portal rbv.com.br. É necessário estar atento, porque se não estiver portando a documentação, não terá acesso. Certo, vamos reduzir aí a bagunça na entrada, né? Vamos entrar todo mundo faceirinho, tudo legalizado, né? Lembrando que será somente permitido o acesso com capa de chuva, guarda-chuva, sombrinha. Não passa aí pela segurança, tá certo, gente? Lembrando que a Ser BRF aguarda você. A partir das 18 horas e 30 minutos, já tem a visitação aos estandes. Hoje, das 18h30 às 22 horas. O show do Dilcinho inicia às 20 horas. 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O André Chiarani tá aqui participando. Boa tarde, André. Tudo certo? Tá pedindo Zezé de Camargo e Luciano e vai curtir. A Mauri também tá chegando por aqui. Um abraço para toda a família Rosa. A dona Marisete também.

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2: A partir desta quinta-feira, dia 10, a Petrobras retira um desconto de 44 centavos e aplica um aumento direto de 19 centavos na gasolina. O reajuste totaliza uma diferença de 63 centavos por litro. Com a nova determinação, o valor médio da gasolina repassada pela petroleira às distribuidoras passará a ser de R$ 3,24 por litro. O comunicado da estatal informou que a retirada do abatimento sobre a gasolina foi motivada pelo fim da vigência da medida provisória 1358/2026. A MP viabilizou ao governo federal a concessão de apoio financeiro aos produtores e importadores de combustíveis derivados de petróleo para minimizar o impacto econômico do aumento dos preços de energia causado pelo conflito no Oriente Médio. Apesar da alta de 63 centavos no repasse às distribuidoras, o bolso do motorista não deve ser afetado. Para evitar que o reajuste da gasolina chegue ao consumidor final, o governo federal anunciou simultaneamente um corte de impostos exatamente no mesmo valor do aumento. Para mais informações, acesse o portal rbv.com.br.
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18: 15 horas 13 minutos, boa tarde! É hoje o dia da Expo!
19: Você

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1: 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E o Murilo tá chegando por aqui. Murilo, boa tarde.
2: Olá, pessoal, tudo bem? Por aqui tudo certo. Murilo da Transvan Turismo. E hoje eu tenho uma dica especial para quem gosta de festa, música e muita diversão. Que tal aproveitarmos juntos a Oktoberfest em Blumenau, uma das festas mais tradicionais do Brasil? Dia 10 de outubro de 2026, no sábado, vamos sair aqui de Videira, meio-dia e meio, com

0: Com destino à Vila Germânica. A ideia vai ser chegar no início da noite e aproveitar a festa, que tem, olha, uma gastronomia típica, música ao vivo, apresentações folclóricas, muita, mas muita animação e, é claro, o famoso concurso nacional do Shopping Metro sem álcool. 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
2: Obrigado por viajar com a gente em mais um episódio de Viajando com a Transvan Turismo. Que as dicas de hoje inspirem sua próxima aventura.
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1: 15 horas 29 minutos. 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E atenção, hein, que no próximo sábado, dia 12 de setembro, inicia a 12ª Copa Regional de Futsal Placídio, categorias de base, troféu Carbone Fiat. A competição, ela reúne equipes de diferentes cidades da região com jogos no Rio das Pedras. A realização é da Placídio, Cabo Gilmar Pires, com apoio da Umbro, Rádio Videira e Fundação Municipal de Esportes de Videira. Sábado, às 13h50, tem o primeiro jogo no Sub-12, na Chave A, Chape Freiburgo versus Escolinha WIM. Às 14h35, Sub-8, Chape Freiburgo versus Azures Futsal de Caçador. Às 15h10, tem Sub-7, Escola Alfredo Alexandre versus Azures Futsal Caçador. Às 15h50, Sub-8, Chape Freiburgo versus Escola Integral Adolfo Alexandre. Às 16h30, no Sub-10, tem Avaí B versus Invictus. Às 17h10, tem Sub-13, Avaí B versus CT Molecada. Às 17h50, tem Sub-16, Invictus versus Demetres e Tilhas. E às 19h10, tem Sub-18, Lions, ou Lions, versus Supremo Futsal. É sábado, dia 12, início da 12ª Copa Regional de Futsal Placídio, categorias de base, troféu Carbone Fiat. É lá no Rio das Pedras, prestigie. 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

0: hoje tem Expo Videira 2026. Visitação aos estandes a partir das 18 horas e 30 minutos até as 22 horas. O show do Dilcinho inicia às 20 horas. Amanhã, sexta-feira, visitação aos estandes será das 10h30 às 22 horas. Espaço Kids gratuito das 13 às 20 horas. Show do Raimundos às 20 horas. Charlie Brown Jr. às 22h30. No sábado, a visitação aos estandes será às 10h30, o início, até às 22 horas. Espaço Kids. No sábado, das 13 às 20 horas, show com Traia Véia, às 20 horas de sábado. Domingo, visitação aos estandes, das 10h30 às 21 horas. Espaço Kids, das 13 às 20 horas. E o show da Ana Castela é às 20 horas. Expo Videira 2026, iniciando hoje. 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
8: 15 horas 46 minutos. E atenção, hein? Guarda-chuva não será permitido na Expo.
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8: A comissão organizadora da Expo Videira informa a todos que não será permitida a entrada com guarda-chuvas por determinação das forças de segurança. A orientação é utilizar capa de chuva. Também estão proibidos armas de fogo, munições, facas, canivetes, armas brancas, objetos cortantes, explosivos e materiais inflamáveis. A segurança terá contagem automatizada de entrada, câmeras com reconhecimento facial e a presença das polícias civil, militar e penal, além de segurança privada. Siga as orientações e boa festa! A Expo Videira inicia às 18 horas e 30 minutos na CERBRF e tem entrada gratuita. 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

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A Bernadette Sebauer está na nossa audiência. Obrigado, Bernadette. Uma ótima tarde para você também. A Saletinha, a turma aí da Master São Roque, estão na sintonia. Obrigado, Saletinha. O Marcos Maciel, do Rio das Pedras, está mandando um abraço para Mário, Darcy, para todos os amigos e amigas, os familiares também. O Ivan Perazzoli está na nossa sintonia. Boa tarde, Ivan. Diz que está curtindo aí. Coisa boa. Tá desejando aqui uma boa expo, esperamos a visita de vocês, viu, Ivan? Você já sabe, né? Na expo todo dia vale mil. Vai lá visitar o estúdio da Rádio Videira, RBV Rádios, para participar. A Marisa Proença também tá na nossa sintonia, o Sérgio de Souza. Turma aí de Pomeia, estão pedindo música. A Orestina Proença também está participando. Um beijão, dona Orestina. O Adenilson José Gonçalves. Valeu, Adenilson. O José Tibes, junto com toda a família também, sempre sintonizado na 88.5. O Edson Cordeiro também está aqui com a gente. Vou trazer aqui o sucesso de Rainha Musical. A participação também é do Copete. Alô, Copete, tudo bem? Tá mandando pra Anne, a Nelise, a Neuza, Giovano, Dorvalino, Mengata, Piazada aí da Ponto Físio, a Ivonete, a Luísa, a Neiva, o Adilson, o Fusqueira, o Batistela, o Pires, toda a turma, né? Valeu! Deixa eu ver aqui quem que vai aqui no show. Mas olha só a meninada aqui, ó. Diz que vão lá curtir a Expo Videira. Ô Maria, venha visitar a rádio lá também, hein? A Maria tá mandando música aí pra toda a turma aí da Bahia que estão na nossa audiência. Amanda, toda a turma. Valeu, tá? Estão ouvindo aí pela internet, né? A turma aí de Rio das Antas, alô, dona Leonilda, tudo bem com vocês? Um abraço aí pra toda a família.

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2: Dezesseis horas e 5 minutos. 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E amanhã tem Raimundos na Expo Videira. Show do Raimundos começa às 20 horas. E às 22h30 amanhã tem Charlie Brown Jr.

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11: 16:17, tá chegando mais sucesso aqui na Rádio Videira. Participação dos nossos ouvintes, a Larissa França tá aí com a gente. A Isabelle Victoria dos Santos também tá pedindo uma música. Obrigada, Isabelle. O Ivanor Lopes aí do quartel tá sintonizado. Um forte abraço para toda a turma. O Edson Cordeiro também mandou recadinho aqui pra gente. Obrigado, Edson. 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

O Vilmar Zager está na nossa sintonia. A Silmara também está na nossa audiência. Um forte abraço. O seu Olivar Antônio Cardoso. Ô, rapaz. Dá uma olhadinha aí que vem um comprovante aqui para nós. Acho que não é nosso, né? Então tá bom. Um abraço aí para toda a turma. Nós vamos encerrando a participação do ouvinte por aqui agora.

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1: E olha só, agora 16h31, nós vamos encerrando o Show da Tarde, agradecendo os nossos patrocinadores Easy Class, Supermercado Itália, Placídio e Doutor Hérnia. Na sequência tem o Videira Notícias e, claro, nós vamos falar da Expo Videira diretamente lá no nosso estúdio, na Ser BRF. Então fica ligado, já já voltamos. Para encerrar, Dilcinho, eles estarão aqui ao vivo.

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1: Dezesseis horas 41 minutos. O Videira Notícias está entrando ao ar. Temperatura marcando 20 graus aqui em Videira e nós vamos ao vivo diretamente para ser BRF. Ernesto Júnior, boa tarde.
2: Boa tarde, Araceli. Boa tarde a você que está nos acompanhando ao vivo na programação aqui da FM 88.5, ao vivo também nas nossas plataformas digitais. Oficialmente, a Rádio Videira com o pé direito, com o pé esquerdo, com os dois pés, dando início na transmissão da Expo Videira de 2026, diretamente aqui da casa da RBV Rádios. Oficialmente, a partir de agora, se inicia toda a nossa transmissão, todo o nosso trabalho, todas as informações diretamente aqui do nosso espaço na entrada da CERBRF, onde a gente vai estar por aqui na Araceli até o próximo domingo, nesses 4 dias de um evento aí que promete superar as expectativas e com uma questão de que a expectativa por parte da comissão organizadora é de que possamos ter até 150 mil pessoas passando nos 4 dias de evento, Araceli.
1: É uma programação toda especial que foi pensada para todos os públicos, especialmente porque nós teremos também, né, a informação, e já está tudo organizado para PCDs, também as pessoas que têm TEA têm um acesso especial.
2: É, isso que é um ponto importante, Araceli. Até vamos aproveitar que a gente está começando aqui o jornal para colocar alguns pontos importantes para quem está nos acompanhando aqui na Rádio Videira e no Videira Notícias. O primeiro ponto, não é permitido a entrada com guarda-chuva aqui nas dependências da CERBRF. Se você vai vir nesses dias, a gente teve chuva já ontem, teve chuva hoje, há possibilidade de chuva ainda no decorrer da noite de hoje, também nessa sexta-feira, é bom providenciar a capa de chuva, porque o guarda-chuva está proibido. A entrada dele aqui nas dependências da CERBRF durante os 4 dias de evento é uma recomendação por parte da Polícia Militar de Santa Catarina. Então é importante você que está nos acompanhando ficar atento em cima dessa questão. Segunda questão, entrada, né? Esse ano a gente teve mudanças, modificações nas entradas aqui da CERBRF. A primeira delas é de que a entrada principal passou para aquele terreno ao lado aqui da CERBRF, onde a gente tem acesso pela região do bosque.
1: É o bosque.
2: Naquele terreno, isso mesmo, naquele terreno a gente tem a roda gigante e junto dela a entrada aqui

0: para a Expo Videira. Entrada essa que é totalmente gratuita e que vai ser feita a contagem das pessoas e tudo mais através de reconhecimento facial. As câmeras que estão instaladas no parque estão com reconhecimento facial e são elas que vão fazer então a contagem e o reconhecimento facial, né? Reconhecimento facial que inclusive é utilizado em grandes eventos, como é o caso aí da Oktoberfest.
1: É importante também a gente citar, Ernesto, que a Polícia Civil, a Polícia Militar e também a Polícia Penal estarão na CERBRF.
0: Isso mesmo, estarão aqui e essa questão da câmera, né, elas têm ligação direto com os bancos da Justiça, da Polícia, então é um ponto bem importante para você que está nos acompanhando. Para aqueles nossos ouvintes, para os nossos telespectadores que são aí portadores de alguma necessidade especial, que são idosos, a entrada ocorre pelo pórtico principal da CERBRF, que era a entrada até a edição de 2024 aqui da Expo Videira, Araceli.
1: Exatamente. Então, atenção, PCDs tem entrada pelo portão que tem a guarita da CERBRF. Então, para PCDs, há possibilidade de estacionamento, né? Em virtude da cadeira de rodas e tudo mais. Os demais também, né? As pessoas que têm TEA, outra necessidade especial, também podem entrar pela guarita.
0: Isso mesmo. E Araceli, desse ano, entre inúmeras novidades, a gente tem também a presença da Câmara de Vereadores de Videira. O presidente do Legislativo aqui de Videira, Rogério Pezzini, nos encaminhou uma informação, uma fala dele, trazendo destaque em cima da presença deles aqui na Expo Videira, que é pela primeira vez acontece, que vai ocorrer em conjunto com aí o espaço destinado à Prefeitura de Videira. A gente vai acompanhar agora a fala do presidente do Legislativo, Rogério Pezzini, que vai trazer esses detalhes, né, Araceli, sobre aí a presença do Legislativo aqui no evento.
2: Nós estaremos com o nosso estander da Câmara de Vereadores, junto com a Escola do Legislativo. Os nossos servidores da parte administrativa estarão presentes. Ela está locada ao lado do estander da Prefeitura. E eu sempre digo que a Câmara de Vereadores, que é a casa do povo, ela tem que e deve estar sempre mais próximo da nossa população. Então é com muito orgulho e faço um convite a todos, aos nossos munícipes do nosso município de Videira, para que faça uma visita no estander e também terá uma caixa de sugestão, se algum munícipe queira colocar alguma ideia, e ela será aberta após a festa da Expo Videira, em algum momento oportuno, na outra semana seguinte, a gente vai abrir essas ideias que a população nos passará lá e encaminha dentro dessa caixa de sugestão. Nós vamos abrir de uma a uma e vamos ver o que é que realmente que mais precisa para nós levar em pauta, para que a população videirense tenha sempre mais voz e sempre mais ação em trazer as informações necessárias. Isso eu já venho planejando desde o início da minha gestão e hoje aí estamos convidando todos os videirenses para que se faça ou de passagem nos visita.
1: Além da Câmara de Vereadores de Videira, mais de 240 expositores participam da Expo Videira 2026. Daqui a pouquinho, depois do intervalo, nós traremos novidades também. Já saiu a lista das apresentações regionais e daqui a pouquinho, logo mais às 20 horas, tem show com Dilcinho.
0: Isso mesmo, Araceli, tem show com o Dilcinho, tem inúmeras atrações. Daqui a pouquinho, 18 horas, tem abertura oficial dos portões. Araceli, vamos fazer um breve intervalo e daqui a pouco vamos trazer mais informações diretamente aqui da Expo?
1: Exatamente, já voltamos.
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0: 16 horas 52 minutos, a possibilidade de chuva hoje e também amanhã. E a orientação dos organizadores da Expo Videira é que você compareça com capa de chuva, não é mesmo, Ernesto Júnior?
1: Isso mesmo, Araceli. Capa de chuva vai ser aí essencial durante esses dois primeiros dias de Expo Videira. É bom você sair garantido de casa, lembrando que o guarda-chuva está proibido aqui nas dependências da CERBRF. Lembrando também, né, a gente já disse antes, a área de entrada ocorre ali pela região da Roda Gigante, a área para entrada para PCD e também idosos pela região de acesso aqui da CERBRF, onde tem a guarita. Araceli, a gente falou no bloco passado aqui do Videira Notícias das novidades, né, desse ano da Expo Videira, e uma delas, além da Roda Gigante, daquela entrada mais ampliada, é também a questão da Vila Gastronômica. Vila Gastronômica que está funcionando aqui em anexo ao bosque da CERBRF. Então, quem chegar aqui pela região ali do bosque vai poder conhecer de perto o que há de melhor da gastronomia e também aí da vitivinicultura aqui de Videira e também de cidades vizinhas, como é o caso de Pinheiro Preto, estão presentes ali na Vila Gastronômica, Araceli.
0: E olha só, hoje já foram confirmados aqui as apresentações que tem. Então, às 18h15, na Praça de Alimentação 2, tem a apresentação de Júlio

0: Júlio Sesco, às 22h15, na Vila Gastronômica, tem Roger Melo. Na Praça de Alimentação 1, às 22h15, tem Cláudio Amaral. Amanhã, sexta-feira, tem Transação na Praça de Alimentação 1. Às 18h15, tem João Vitor e José na Vila Gastronômica. Às 18h15, tem Murilo Dias e Ramin Correia na Praça de Alimentação 2. No sábado, às 16h30, tem Grupo Sensa Samba na Vila Gastronômica. Às 18h15 tem Decalque na Vila Gastronômica. Às 18h15 tem Casa da Nona na Praça de Alimentação 2. Às 22h15 de sábado tem Rock na Gaita na Vila Gastronômica. Na Praça de Alimentação 1 tem Daniel Boneto, ainda com horário a ser informado. No domingo, dia 13, às 15h30, tem a Orquestra Sanfônica de Videira, na Vila Gastronômica. Às 16h30, tem Gabriel Frente, na Praça de Alimentação 2. Às 18h de domingo, tem Daniel Boneto, na Vila Gastronômica. Às 18h15, Gabi Maia, na Praça de Alimentação 1. Às 18h15, tem Capivara DJ na Praça de Alimentação 2. E às 22h15 de domingo, tem Di Ribeiro na Praça de Alimentação 1. Lembrando a você que está nos acompanhando, que essa programação completa você acessa lá no portal rbv.com.br. Agora, Ernesto, conta pra mim, o Dilcinho já chegou na Ser BRF?
1: Olha, e até agora não recebemos informações da sua chegada, mas já temos a questão de que ele deve estar em solo viderense, né? Isso já é, bem dizer, uma certeza que ele deve estar por solo viderense, de um senhor que sobe ao palco a partir das 8 horas da noite de hoje. Então aí já deve estar por solo viderense, de Ursinho aí se organizando para o show que ocorre então a partir das 8 horas da noite. Ponto importante, Saraceli, o show é às 8 horas da noite, aí e posteriormente o show a gente tem a reabertura dos palcos alternativos. E também aí o funcionamento em tempo integral das praças de alimentação e também da Vila Gastronômica. Aí para quem quer aproveitar, fazer um lanchinho, aproveitar, jantar após o show, tá tudo liberado, praça de alimentação liberada. Também aí a Vila Gastronômica, depois das 10 horas da noite, liberada aí para todos os presentes fazerem aquele lanche depois aí do show de Dilcinho na noite de hoje, Araceli.
0: E olha Araceli, só... Sim.
1: Se você me permite, Araceli, só antes de eu terminar de falar da questão da gastronomia, a gente está aqui no stand, na casa da RBV Rádios, onde estamos nós e nossa rádio Cormã aqui, Rádio V, também trazendo todas as informações. 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E no sábado, por aqui ainda também tem a semifinal do concurso da Cúcara, sabe?
0: Exatamente, às 16 horas nós vamos esperar toda a população videirense, a região toda, para participar desse importante momento que vai eleger as 6 finalistas, ou 6 finalistas?
1: Isso mesmo, aí serão 10 videirenses moradores aqui da nossa região disputando aí as 6 vagas da grande final da 4ª edição do concurso da Cuca, que ocorre lá no dia 26 de setembro, na Rua Coberta, em conjunto da Igreja Matriz.
0: Nós temos também Lions Videira Centro participando da Expo Videira. Tem espaço para solidariedade e o Lions Videira Centro estará comercializando batata e polenta frita. O Léo Clube Ômega estará comercializando fundi no pote. A Comunidade Terapêutica São Francisco Espetinhos, o Lions Clube Videira Perdizes Entrevero, a Associação de Basquete Videira Abiva estará comercializando crepes. O Léo Clube Alfa Videira Perdizes, Açaí, a Associação Família Down, Café da Manhã.

0: Peixe e Polenta, a Associação São João Choripan, o Lar O Bom Samaritano Pastéis, o Lions Videira Amigos do Servir, Cachorro Quente. Também tem solidariedade na Expo Videira. Ernesto, mais um ponto importantíssimo que nós temos que informar. Os pais já sabem que os menores de 18 anos precisam estar acompanhados do responsável legal. E olha, leve documento de identificação com foto seu, você que é pai, você que é mãe, e também dos seus filhos. Importante saber também que lá no site videira.atende.net tem o modelo da declaração que é necessário ser portada por algum responsável que não seja os pais, né, do menor de idade.
1: É um ponto importante, né, Araceli? Então, é bom ficar atento. E, é claro, aproveitar os 4 dias de Expo Videira. E a partir das 18 horas, portões abertos aqui na CBRF. Às 18h30, temos aí a abertura oficial ocorrendo de uma da Praça de Alimentação número 1, ao lado do palco principal. A abertura oficial transferida, então, para lá seria aqui na Vila Gastronômica, mas será lá na região do da Praça de Alimentação, ao lado do palco principal. A gente tem roda gigante, a gente tem inúmeras atrações e temos toda a transmissão aqui da Rádio Videira e da RBB Rádios diretamente da nossa casa aqui na Expo Videira durante esses 4 dias. A Expo Videira, Araceli, só está começando.
0: Vamos falar de trânsito, Ernesto, porque neste momento está tendo trânsito lento aqui nas proximidades da CBRF.
1: É, um ponto importante. Pista em mão única desde o cruzamento aqui ao lado da RBB. Dos nossos estúdios, né, da RBB Rádios, sentido em mão única até em direção ao Parque da Uva. Para quem vem da região da Santa Gema e precisa ir para a região do centro, é indicado que vá pela Severino José Pascoal, pela Luiz Argenta ou pela região do contorno sul e da Rua Caçador, porque a 10 de setembro está em mão única, sentido apenas o bairro Floresta, a região aqui da CBRF, e não podendo fazer o acesso para a região do bairro Floresta de quem sai aqui da CBRF. Então, você precisa redobrar a atenção, trânsito mais intenso nesse momento, ainda temos alguns caminhões, alguns carros saindo daqui da CBRF, os últimos preparativos nesse momento. Então, fique atento, redobre a atenção nesse momento, porque é preciso na questão do trânsito aqui na região da Expo Videira.
0: Importante também informar que a empresa Transporte Santa Terezinha ampliou os horários das linhas com destino a CBRF hoje e amanhã. Os ônibus saem do terminal urbano na antiga rodoviária a partir de agora às 5 da tarde, com horário de hora em hora, sendo o retorno iniciando a partir das 10 horas da noite, seguindo até o final dos shows. No sábado e no domingo, o transporte começa às 10 da manhã, também com saídas de hora em hora, e o retorno será a partir das 10 da noite. A passagem custa R$ 4,50, o mesmo valor das linhas normais, e pode ser paga com cartão, dinheiro ou vale transporte.
1: Araceli, assim, ó, últimas informações aqui da Expo Videira. Nesse momento começa as passagens de som, já a organização do som aqui na Expo Videira. Para quem está nos acompanhando, então, já os últimos momentos, as últimas organizações antes da abertura oficial dela, que ocorre, os portões abrem às 6 horas da tarde, a abertura oficial às 18h30, 8 horas, show de Dilcinho. Amanhã, a partir das 8 horas, a gente tem primeiro Raimundos, logo após Charlie Brown Jr. No sábado, a gente tem Traia Véia e no domingo, a gente tem Ana Castela. Expectativa, inclusive, de grande público por aqui. É importante você redobrar a atenção, buscar vir antecipadamente aqui para a Expo Videira, para poder guardar e reservar um bom lugar, né, em frente ao palco no domingo, para ouvir Ana Castela. E Araceli, eu disse que bebidas random estão fazendo companhia pra gente aqui no nosso estúdio, na nossa casa da RBB Rádios. 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

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Já vou te salvar o meu primeiro aqui, porque a transmissão, todos os nossos trabalhos aqui diretamente da casa da RBV Rádio já estão começando. Afinal de contas, a Rádio Videira está vivendo a Expo Videira diretamente junto com você.

0: R$1.000 por dia, sendo 10 ganhadores por dia no valor de R$100. Gostou dessa, né, Ernesto Júnior?
1: Não, viu? É maravilhosa, né, Araceli? Uma promoção maravilhosa. A gente tem inúmeras ações ocorrendo aqui na nossa casa. Então, é bom você acompanhar a nossa programação, ficar atentos, porque a gente tem aí muita atividade ocorrendo por aqui na casa da RBB Rádio nesses 4 dias, aqui na Rádio Videira, na nossa Rádio Cormã, na Rádio V. Aí a gente vai também trazendo todas as informações no nosso Instagram aqui da Rádio Videira, no portal RBV. Então, uma cobertura completa. Afinal de contas, a Expo Videira de 2026 já é considerada uma das maiores da história, Araceli.
0: Gente, atenção, porque a Roda Gigante é totalmente gratuita e tem um espaço para cadeirante e também uma área isolada, um acesso especial para as pessoas que têm TEA. E a partir de amanhã, à tarde, o espaço Kids gratuito estará aberto.
1: Isso mesmo. Totalmente gratuito também, né, Araceli? Então, aí, um ponto importante para você que está nos acompanhando. São inúmeras ações, brincadeiras, atividades para as crianças, a Roda Gigante. Aí, que, inclusive, é uma das maiores do Brasil. São 20 metros de altura, totalmente iluminada. Então aí, momento importante aí nessa Expo Videira, que tem tudo para entrar para a história.

0: Ernesto Júnior, os demais expositores, como estão os trabalhos?
1: Então, os demais expositores, últimas organizações, na verdade, né? Últimos minutos de organização aqui dentro do parque. Claro, a chuva deu uma leve atrasada nos trabalhos que estavam sendo realizados por aqui. Nos trabalhos aí de todos os expositores, a chuva deu uma atrasada. Mas agora, os últimos momentos, as últimas organizações aqui dentro da Expo Videira. E eu vou lembrar uma questão, Araceli. A gente falou de comida, a gente falou de bebida, que está aqui ocorrendo dentro da Expo Videira. Mas a gente também tem a presença da Gran Casa por aqui. Quem vai passar por aqui vai ver o revestimento do nosso hall de entrada aqui, totalmente feito pela Gran Casa, que aí é um revestimento maravilhoso, todo ele aí sustentável. Então aí, para você que está nos acompanhando, fica o convite. Passe aqui pela casa da RBB Rádios, um stand preparado em conjunto com a Gran Casa. Temos uma área de convivência, temos uma praça por aqui para você aproveitar, inclusive tomar um chimarrão. Temos aí a presença de erva mate mazute por aqui também, trazendo um bom chimarrão aqui da nossa região. Então assim, ó, tem tudo para ser maravilhoso em mais uma edição por aqui.
0: O Instituto Master e a Sulita também estão presentes na Expo Videira 2026, com atrações para adultos e crianças. A Sulita... Sim?
1: Viu? Tô falando da Gran Casa, mas é também da Casa Grande. Vou conversar aqui com a Camille para ela explicar só para quem está nos acompanhando aqui. A gente falando, né, dos painéis que foram instalados aqui. Camille, explica para quem está nos acompanhando, primeiramente, boa tarde. Como que funciona, qual é o funcionamento desses painéis?
2: Então, legal, boa tarde. Feliz em estar aqui iniciando, apesar da chuva estar, né, a caminho, mas... vai ser com certeza um grande evento, uma grande festa. E estamos aqui, então, através dos nossos revestimentos, o Revide, que é um revestimento vinílico, então fácil de aplicar, né? Tem toda a sua versatilidade. E também a madeira plástica. Então, o que vocês vão encontrar aqui no espaço, tem as cercas, tem deck, tem os bancos, para área interna e externa, né? Ela fica de 94% de plástico reciclado, então ideal para áreas externas também. Então, por isso que se chover aqui, quanto a isso, vai estar tranquilo, porque o produto vai estar intacto ali. Então, convidamos, né, a todos para conhecerem, visitarem o stand de vocês e também conhecerem um pouquinho mais os produtos do Casa Grande.
1: Com certeza. Obrigado, Camille. Araceli, o stand está assim, ó, maravilhoso por aqui.
0: Deixa eu dar parabéns aí para a turma que organizou, né? Olha, dá trabalho, não é mesmo?
1: Dá, isso mesmo, dá trabalho, mas assim, tudo isso feito com muito carinho e com muito amor por você, nosso ouvinte, nosso telespectador, que vai passar por aqui nesses 4 dias, Araceli.
0: E olha só, eu tava falando aqui que o Instituto Master e a Sulita também...

0: Também estão presentes no evento, a Sulita está na Praça de Alimentação e vai preparar o Festival de Churrasco com degustação de produtos, apresentação das possibilidades de preparo da carne suína e também com o pré-lançamento de uma nova linha de produtos. E o Instituto Master, em parceria com a Fiesc, terá o Mundo Kids, espaço para brinquedos e atividades para as crianças. Lembrando que no domingo, a programação infantil também terá um show especial da Orquestra de Brinquedos. Ernesto Júnior estava conferindo a divulgação deles e é especial essa apresentação.
1: Com certeza, muito especial essa apresentação. Uma apresentação, assim, sempre muito bem organizada.
0: Ela é acessível também. Ela é acessível também para as pessoas que têm as necessidades especiais.
1: E que vai ocorrer então, né, no ginásio do Vermelhinho, para você que está nos acompanhando, é o ginásio que vai receber o espaço, que vai receber os atrativos infantis. Lá no ginásio duplo a gente tem aí a presença das empresas aqui da nossa região, além, é claro, das empresas que estão aqui na região do campo da CERBRF, em frente aos nossos estúdios.
0: Então, é um momento todo especial, todo preparado para a videira, para a região toda. Lembrando que a abertura é daqui a pouquinho, dos portões, a partir das 18 horas. Às 18h30 já pode ser feita a visitação aos estandes.
1: Isso mesmo. Aí, a partir das 18 horas, portões abertos. A partir das 18h30, abertura oficial, ato oficial de abertura da Expo Videira. E é claro, aí, 8 horas, o show de Dilcinho aí marca oficialmente toda a abertura aí desse primeiro dia de Expo Videira, era certo?
0: Muito bem. Daqui a pouquinho tem o Entardecer no Sertão, que será ao vivo, direto da CERBRF.
1: Isso mesmo, Gilmar Tive já está por aqui, daqui a pouquinho entrando ao vivo, diretamente aqui dos nossos estúdios. Aqui, nosso estúdio móvel, que está aqui na CERBRF, vai trazer todas as informações, música boa e, é claro, aí mais detalhes diretamente aqui da CERBRF para aí a Expo Videira nesses 4 dias de evento. E lembrando que amanhã a Expo abre às 10h30 da manhã, os portões abrem às 10h30 da manhã, no sábado também e no domingo também, aí sempre a partir das 10h30 da manhã ao longo de todo o dia.
0: Muito bem, o Videira Notícias vai ficando por aqui. Agradecemos a sua companhia.
1: Araceli, eu agradeço a sua companhia também. Agradeço a você que esteve com a gente nessa edição especial do Videira Notícias, oficialmente primeiro programa transmitido aqui da Expo Videira de 2026. Sempre com muito orgulho a gente faz essa abertura. E aí, é claro, também agradecer a todos vocês que estiveram com a gente. Convidar a todos para passar aqui pela casa da RBV Rádios, pelo estúdio da Rádio Videira. Nesses 4 dias, aproveitar, tem muita atração, tem muita ação ocorrendo por aqui. E é claro, lembrando sempre, a Rádio Videira está com você na Expo Videira em todos os momentos.
0: Conosco também o nosso patrocinador aqui do Videira Notícias, Carbone Fiat, presente na Expo e aguardando a sua visita. Nós voltamos a qualquer momento com mais informações aqui na nossa programação. Obrigado, Ernesto.
1: Obrigado, Araceli. Até qualquer momento aqui na programação da Rádio Videira.
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5h27. Muito boa tarde. Estamos chegando aqui na Pedreira com mais um programa nosso Entardecer no Sertão, gente. Hoje estamos ao vivo aqui na CERBRF para acompanhar e trazer todas as informações. Estava acompanhando com a gente no Videiro Notícias. Agora de Martins te faz companhia com muita música para você no seu final de tarde. Muita informação. Daqui um pouquinho a abertura aí da Expo Videiro Oficial, né? O pessoal já está aí se preparando aí, as estruturas estão aí praticamente 100%, alguns ajustezinhos, mas vamos dizer que está quase tudo certo aí para dar início à Expo Videira 2026. Tempo choveu bastante, deu uma trégua, tempo está escuro aí, esperamos que o tempo dê uma colaborada, que o pessoal possa vir para a festa hoje para fazer a abertura aí da Expo 2026. 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Estamos chegando para te fazer companhia aqui no seu finalzão de tarde, 5h28.

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5h44, o gaúcho, o gauchinho aí da Mazute tá por aí, né? Já estamos tomando um chimarrão aqui, né? Com a Ervato Mazute aí. Tem Machado quem vinha aqui visitar também a gente na nossa exposição aqui, na casa aqui da nossa casa RBV Rádios aqui, né? Tem um chimarrão e com erva boa ali com a da Mazute aí. Estamos tomando mate e o gaúcho tá por aí também, né, gaúcho? Tem chimarrão no parque todo aí. Ei, rapaz, tem aí na parceria com a Ervato Mazute aí. O pessoal tomando um chimarrãozito aí. Vamos também. 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

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Vamos seguindo aí com o nosso programa, vamos nessa aí, abraçando os amigos na sintonia, curtindo aqui a nossa Rádio Videira, mandar um abraço lá pra turma aí da janta de quinta-feira, né? Um abraço lá pro Varela, pro nosso amigo aí, o Dirceu Tedesco aí, pro Nego, pra todo o pessoal aí, grande abraço então pra vocês, pessoal tá preparando já a janta aí, né? Opa, hoje vai bem, né? Um brodo de pato aí, né? Um brodinho, rapaz, né? Uma chovendinha aí, né? Um abraço então pros amigos aí, tá bom? E vamos seguindo aí com o nosso programa, daqui a pouquinho tem música, daqui a pouquinho tem aí a oração da Ave Maria, eu falo pra você aqui do Itália Atacadista, o mais barato de Videira, tem café Melita, 500 gramas, R$23,99, ovo bandeja 3, Palmeiras, R$12,99, e também tem Coca-Cola 2 litros por apenas R$8,99, coxa sobre coxa, sem dorso, R$6,99. 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
6: Seguimos com o nosso programa, são 5 horas e 50 minutos. Daqui a pouquinho tem a oração da Ave Maria. Estou recebendo aqui no estúdio aí o Marcel Tachek, né? 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
6: Vou dar uma boa tarde aí pro nosso amigo aí, o Crestani, conhecido aí. 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
2: Ô Marcelo, vocês estão aqui na Expo também respondem hoje?
1: Não, desta vez não viemos, né, Gilmar?
2: Vocês estão aqui, né, pessoal?
1: Vamos estar aqui visitando, prestigiando as pessoas, uhum, porque eu acho que essa é uma festa que você que está em casa também, venha prestigiar. 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
2: 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Então são mais Marcelo aí, né? O Seco, bastante conhecido na nossa região.
1: Não, o Seco é conhecido que nem feijão preto também, é surpreendente.
2: É o homem tão tímido, é fraco, né?
1: O cara, viu, os cachorros de videira conhecem tudo ele.
2: O homem trabalhava no Correio, né?
1: Os cachorros do Amarante.
2: Um pouco corridão também, né? Nesses trechos, né? Mas tá certo. Marcelo, o Seco, muito obrigado pela parceria. 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
2: Isso. 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Ficou bonito a Expo aí, bastante grande, esperamos que o tempo colabore também, né, Marcelo?
1: Eu também espero isso, Dilma, e ainda não fomos, mas daqui a pouco vamos, né, Seco, dar uma volta, uma banda, né?
3: Conhecer.
2: Eu dei uma volta e foi da metade, cansei, parei, mas tá bonito,
1: tá bem, né, organizado, que bom. 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
2: Valeu, obrigado, Marcelo. Obrigado, Seco, aí, pela parceria aí. Valeu?
1: Valeu, valeu.
2: Agora são 2 minutinhos faltando para as 6. Vou trazer aqui mais uma música, depois tem a oração da Ave Maria.

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1: Olá, meu irmão, minha irmã, meu amigo, minha amiga, que bom estarmos juntos nesta quinta-feira. Como é que você tá por aí? Tudo tranquilo? Um abraço que tá na estrada, me dando aquela carona, muito obrigado. Pessoal que tá aí do interiorzão aí, trabalhando aí na roça. Eita! É, pegando firme no batente, porque tá na indústria, no comércio também, obrigado, né? O pessoal que tá voltando pra casa, que vem à noite agora pro serviço também. Muito obrigado, viu? Que bom estar com você, que bom estar rezando com você neste momento. Por isso, formando esta corrente bonita de gente que está aqui com fé, vamos buscar a presença de Deus e a intercessão de Nossa Senhora, dizendo assim: o anjo do Senhor anunciou a Maria, e ela concebeu do Espírito Santo. Eis aqui a serva do Senhor, faça-se em mim segundo a vossa palavra. O Verbo se fez carne e habitou entre nós. Na história da vida de hoje, eu quero falar para você: pedras no caminho. Somos orientados pela palavra de Deus a evitar os perigos. Não ande por uma estrada cheia de perigos, a fim de não cair nas pedras. Eclesiástico 32:20. A vida é feita de ciclos. Há ocasiões em que tudo corre bem, outras que nos deparamos com pedras no caminho. Quando surgirem os percalços, muitas vezes julgamos obstáculos intransponíveis e esquecemos que, no mesmo instante que recebemos pedras no caminho, flores estão sendo plantadas mais longe. Quem disse isso foi William Shakespeare. As pedras estão ali por algum motivo e precisamos estar atentos para reconhecê-las, aprendendo a ver em cada uma a situação e lição que elas querem nos transmitir. O ser humano jamais vence sem ter tido uma queda. As conquistas, muitas vezes, são precedidas de experiências amargas e pedras no caminho. O importante é ter fé.

Disso, pedras no caminho. Nossa, que massa, precisamos fugir. Não, você tem que olhar cada pedra que vem, o que que ela vai te oferecer, cada situação que você passa, cada momento que você enfrenta, quanta dificuldade que você tem, seja na tua vida de família, seja na tua vida de trabalho, o que que isso está me ensinando? O que que isso está me ajudando a ter uma experiência diferente, né? William Shakespeare fala: a cada pedra que nós encontramos, vamos vencendo, só que ali na frente nós vamos encontrar flores. É vencer, e ali na frente nós vamos ter coragem de realmente dizer: eu passei por esses momentos amargos, eu passei por essa estrada cheia de pedra, de buracos que a vida me ofereceu, mas eu, através da fé, da perseverança, hoje eu estou num jardim de flores. Por isso, a cada pedra que você encontrar, lembre-se bem, ela pode ter uma grande lição a te ensinar. Jamais pare pela pedra. Persevere com fé, coragem e siga em frente sempre. Quero assim te colocar nos

braços desta mãe, com muito carinho, dizendo: ó minha senhora, ó minha mãe, eu me ofereço toda a vós em prova do meu amor para convosco, e vos consagro hoje e sempre meus olhos, meus ouvidos, minha boca, meu coração, inteiramente todo o meu ser, porque assim sou vós.

0: Bendita sois vós entre as mulheres, e bendito é o fruto do vosso ventre, Jesus. Santa Maria, Mãe de Deus, rogai por nós, pecadores, agora e na hora de nossa morte. Amém. Pela intercessão de Nossa Mãe Maria, Deus derrame suas bênçãos sobre você e sua família. Em nome do Pai, do Filho e do Espírito Santo. Amém. Obrigado, meus irmãos. Obrigado, minhas irmãs. Um beijo no coração de todos. Fiquem todos na proteção divina. Amanhã nos encontraremos aqui, rezando com você e por você.
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1: Seguimos com o nosso programa, o nosso Entardecer no Sertão, ao vivo, direto aqui da Serbia Rap, dando início aí já, né, a Expo 2026. 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E a gente vai seguindo, daqui a pouquinho teremos a abertura oficial, você vai poder acompanhar aqui, né, pela nossa rádio aí, e também pelas redes sociais aí, abertura oficial da Expo Videira 2026, e hoje à noite ainda teremos aí show com temos aí os shows, né, deixa eu pegar certinho aqui os shows que estarão acontecendo aqui na Expo Videira. Hoje teremos aí show com Dilcinho, né? Teremos amanhã Raimundos e Charles Brown Jr. E no sábado Traia Véia, no domingo fechando a programação aqui da Expo com a cantora Ana Castela, aí que estará se apresentando no palco aqui da Expo Videira no domingo aí para fechar a grande festa, então. Tá bom, gente? 6:09, vamos seguindo aí com o nosso programa. Rick Herrera cantando.

6:03. Bom finalzão de tarde e noite para você. Estamos ao vivo hoje aqui na Expo Videira 2026 e trazendo todos os detalhes para vocês, né, pessoal? Daqui a pouquinho tem a abertura oficial, a gente vai estar aí contando os detalhes, você pode acompanhar, vai estar tudo registrado também aí nas redes sociais, entra aí no Instagram da nossa Rádio Videira e você vai acompanhar tudo que está acontecendo aqui, né? No início, né, damos início então à Expo Videira 2026 aí, com a abertura oficial daqui um pouquinho aí, né? Esperamos que o tempo colabore para que o pessoal possa vir aqui para a Expo Videira e acompanhar os shows aí que começa hoje e vai até domingo. Vem para cá, gente, para isso, para vocês também, né, nessa noite de quinta-feira, valeu? É isso aí, né? Agora são 6:14, a gente vai seguindo aí com o nosso programa, abraçando você que está aí na sintonia, curtindo aqui a nossa Rádio Videira, falando para vocês da Odontotop. 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Vamos seguindo aí com o nosso programa, vamos nessa aí com o nosso finalzão de tarde, o nosso Assistente Sertão, estaremos aí na sua companhia até às 19 horas aí, né? O nosso programa O Entardecer no Sertão. Amanhã também estaremos aqui a partir de 5 horas aí, né, com o nosso Terceiro Sertão. Estaremos aí no sábado à tarde com a programação aqui da Rádio Videira e também no domingo, né, ao vivo direto aqui da Expo Videira 2026. Fechou então? Opa! Vamos nessa aí com o nosso programa, vamos trazer mais músicas para esse povão gente boa na sintonia, do outro lado do rádio, você ligado com a gente, curtindo a nossa programação. Vou trazer aqui o César e Paulinho cantando Barbaridade. Música.

0: Seguimos com o nosso finalzão de tarde, o nosso Interesse no Sertão, aqui o melhor da música pra você na vida. Vamos dar um abraço pro povo lá no Rutico, falando aí do pessoal, né? Então, o pessoal da janta de quinta-feira, estão ligados com a gente aí, né? Curtindo a programação. Oh, já prepararam os patos aí, Varela? Isso, opa, e vai sair um Bruno de primeira aí, né? Um abraço lá pro nosso amigo Varela, o Dirceu Tedesco, o Nego e toda a mulherada lá, o pessoal aí, né? Isso, é, quem é que é lá que tá preparando os patos? Tem um Bruno de pato hoje, pra chegar, o que você achou, né? Eita, nós. Ô, Ernesto Júnior, deixa eu falar aqui com o Ernesto. É, como é que tá aí? Daqui a pouquinho teremos a abertura oficial, que tá programada aí para as 18h30, mas acredito aí que deve atrasar uns minutos aí, né, Ernesto?
1: Isso mesmo, Tibes, boa tarde a você. Boa noite já, né? Bom início de noite a nossos ouvintes aqui. A gente segue, né, cobrindo essa Expo Videira que tá só começando. Programação aí um pouco atribulada em relação à chuva, né? A gente teve chuva aí ao longo basicamente do dia inteiro dessa quinta-feira. Tivemos chuva ontem também, isso acabou, infelizmente, trazendo algumas questões, mas aí a previsão, né, tudo indica que a abertura oficial, o ato oficial de abertura ocorra às 18h30, mudou um pouco a localização do ato de abertura, saiu da Vila Gastronômica, do palco alternativo da Vila Gastronômica, e acabaram de nos informar que ele foi transferido então para o estande da Prefeitura, em frente aí, em conjunto ali do Ginásio Duplo e também do Chapelão, onde temos o Festival da Cerveja aqui na Expo Videira. Então, tal que tudo indica, daqui a, em média de 12 minutos, teremos aí o ato oficial de abertura da Expo Videira.
0: A chuva deu uma tréguazinha aí, o pessoal poder chegar aqui no parque, esperamos que continue assim, porque hoje tem show aí com o Dilcinho, o Pagode, né?
1: Pra quem gosta de pagode, começa bem a Expo Videira, né? A gente tem aí Dilcinho na noite de hoje. Você tocou num ponto que é importante, né, Tibis? A gente tem agora, a chuva deu uma estiada aqui na CBRF, aqui também em Videira, mas um ponto importante pra quem tá nos acompanhando, né? Em relação aos guarda-chuvas, é um ponto importante que a gente precisa frisar pra quem tá nos acompanhando. Está proibido a adentrar o parque aqui da CBRF utilizando guarda-chuva nessa Expo Videira. Uma recomendação por parte da Polícia Militar, a organização aí está seguindo essa recomendação por parte da Polícia Militar. Então, para quem vier hoje e também amanhã, sexta-feira, que temos a possibilidade de chuva também, é importante garantir uma capa de chuva para poder aproveitar toda a Expo, né?
0: Tá certo. O show tá programado para que hora hoje?
1: A partir das 8 horas, show de Dilcinho, deve subir ao palco, o que tudo indica, às 8 horas, é o que indica aí a programação, até porque conversa com a presidente da CCO, Clemir Schmidt. A intenção desse ano é que a Expo tenha aí shows um pouco mais cedos, a partir das 8 horas, nos 4 dias, hoje, amanhã, sábado e domingo, para que aí quem vier acompanhar os shows, logo após os shows, possa aí aproveitar também a Vila Gastronômica, as praças de alimentação, os próprios estandes que vão seguir abertos aí ao longo da noite, ao longo do show também, mas aí as duas praças de alimentação, a Vila Gastronômica aqui no Bosque da CBRF, seguirão abertos, inclusive após o show aí até próximo da meia-noite, uma hora da manhã, e com shows nos palcos

0: alternativos, logo após terminou o show, aí em média de 10 horas da noite começam shows aí então nos palcos alternativos espalhados nas praças de alimentação e também na vila gastronômica.
1: Tá certo, você vai trazer daqui a pouquinho os detalhes da abertura aí?
0: Isso, né? Mesmo, estou já me dirigindo pra lá, daqui a pouquinho a gente traz os detalhes da abertura oficial aí da Expo Videira de 2026, que eu reforço e lembro, né, mudou, seria realizada no, na região do Bosque, agora vai ser realizada lá na região aí do estande da prefeitura, em frente aí para quem conhece aqui a CERBRF, é em frente à academia, bem próximo aos fundos do ginásio duplo aqui da CERBRF.
1: Ernesto, para o pessoal que quiser aí tirar alguma dúvida, né, sobre transporte, trânsito, segurança, alimentação, shows, tem tudo no portal RBV, o pessoal pode entrar lá que também tem acesso ao portal.
0: Isso
1: RBV
0: mesmo.
1: E está tudo lá certinho,
0: todas
1: o que,
0: as
1: que
0: informações,
1: acontece, né? Hoje, amanhã, né, enfim.
0: Programação, todas as informações e também aí, além do portal RBV, nas nossas redes sociais, no Instagram aqui da Rádio Videira, a gente está trazendo todos os detalhes. Lembrando, né, a Rua 10 de Setembro aqui em frente está em mão única, né? Desde os nossos estúdios ali da Rádio Videira até a região do Parque da Uva, mão única, ligando o bairro Floresta à região do Parque da Uva. Para quem vem da região de Santa Gema e do Parque da Uva para o Floresta, precisa utilizar ou a Severino José Pascoal, região central, ou aí a região da Marginal Sul, da Luiz Argenta também.
1: Valeu, Ernesto, obrigado pelas informações.
0: Obrigado,
1: aí.
0: Até daqui a pouco.
1: Tá bom, a gente vai seguindo, daqui a pouco o Ernesto traz mais informações. Agora são 6h22.
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Seguimos com o nosso programa ao vivo, abraçando você que tá aí na sintonia, aí curtindo a nossa programação. Muito obrigado pela companhia, todo esse povão, gente boa. Ao vivaço hoje aqui da CBRF, acompanhando o início da Expo 2026. O pessoal já tá chegando por aí. Um abraço para todo esse povo, gente boa, ligado com a gente, curtindo a programação do outro lado do rádio, curtindo a nossa Rádio Videira, curtindo o nosso entardecer no sertão, minha gente.

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4: Seguimos com o nosso programa, 6 horas e 36 minutos ao vivo aqui na Expo 2026. Manda um abraço pro pessoal lá do Shop dos Ditos. Estão por aí, né? Na Praça de Alimentação. Um abraço pro Matheus ali, pro Drica, pro Adriano. Adriano aí, né? Isso, pro Eduardo aí, o pessoal tá lá ligado com a gente aí, trabalhando aí e servindo aquele chopezinho gelado pro povo aí na Praça de Alimentação. Valeu, Matheus, grande abraço aí, o pessoal do Chope dos Gidos, vim aqui pra feira, dar uma passadinha ali na Praça de Alimentação, tomar um chope lá do Chope dos Gidos aí. Valeu, abraço pra gurizada então, tá bom? O seguinte, vamos é assim com o nosso programa, agora são 6h36, o nosso Entardecer no Sertão e o melhor da música pra você aqui na Videira. É, lembrando que estaremos aqui até as 7 horas com vocês. Depois a gente vai aí, tem mais aí, segue a nossa programação aqui com mais um comunicador e eu volto com vocês aí amanhã cedo no Obrado Sertaneja, amanhã à tarde também aqui no nosso Interesse no Sertão, né? Isso mesmo. Então lembrando, pessoal, daqui a pouquinho começa o show aí com o Dilcinho, às 8 horas aí, o pessoal pode vir aqui pra feira, né? Porque é tudo coberto ali, né? Na frente do palco, coberto, e o pessoal pode vir. Se chover aí, o pessoal pode vir ficar bem tranquilo aí, porque tá tudo coberto ali, o pessoal assistiu o show tranquilamente aí, beleza? Amanhã teremos aí Raimundos e Charlie Brown Jr. O show do Raimundos começa às 8 horas, na sequência, Charles Brown aí às 22 horas. No sábado, às 8, às 20 horas, teremos aí o Traia Véia. E no domingo, fechando aí a Expo com Ana Castela. Estão todos convidados a participar aí. Pessoal, lembrando que a entrada é franca aí, tá certo, gente? A entrada é franca, então pode vir bem tranquilo aí, tá bom? Vamos seguindo com o nosso programa. Também vai ter o ônibus aí da praça de hora em hora, antes do show e depois do show, o pessoal pode vir tranquilo, depois voltar de ônibus, bem tranquilo, para aqui em frente à entrada aí, deixa seu carro aí nas ruas alternativas aí pelo centro, fica tudo mais fácil aí, né, gente? O seguinte, vamos nessa aí com o nosso programa, vamos trazendo mais música. Música.

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0: Agora são 6h51, estamos ao vivo aqui na Expo. Como é que é teu nome aqui, Yuri?
1: Gustavo.
0: Gustavo, eu conheci aqui os estúdios aí da rádio, né? E conhecer como é que funciona a rádio, então. Aqui a gente está com o nosso estúdio móvel aqui da Rádio Videira, né? Então, seja bem-vindo aí, já deixa o nome participar aí, né? O Vilmar Santos também está por aqui, né, Vilmar?
2: Já... Eu vou começar daqui um pouquinho, daqui Sim. uns 10 minutos, é que é o horário do Tibis agora. Mas estamos recebendo aqui ó, o nosso amigo do canal de pesca, como é que dá? Pesca Rio do Peixe. Ele é ouvinte da nossa programação lá, Tibis. De manhã, de tarde, de noite, né? Pesca Rio do Peixe. Viu? E tá bombando lá o canal no YouTube, não?
3: Tá, olha.
2: Como é que tá?
3: É mais pra
4: diversão. Mais pra diversão, uma terapia, né? A pescaria pro nosso é mais a diversão, a terapia, né?
2: É verdade. A esposa deixa ir pescar sempre?
4: Não, tem uma vara assinada durante... 12 meses.
2: Tudo. Como é que é o nome?
5: Daniele, ele vai com o sogro e a sogra.
2: E o nome do filho?
1: Gustavo.
2: Gustavo vai também? Daí de coletinha, tudo certinho, não? Vai também? Tem mais um aqui, né? Tem um que tá fazendo o vídeo aqui. Como é que é o nome?
6: Guilherme Baio dos Santos.
2: O Guilherme também é da pesca, mano? É legal, né? Porque vocês fazem algumas imagens também, né? Como é que é o nome mesmo?
3: Adilson.
2: Tá aí, Adilson. É, eu acho que eu não te conhecia pessoalmente. Não, tinha te visto já, né? Já tinha?
3: No centro.
2: Valeu, Adilson. Fique à vontade aí. Esse é o nosso estúdio móvel. A partir de agora, todas as informações daqui. Tá bom? Fique à vontade. Valeu. Grande abraço.
0: Valeu. Ô, Vilmar Santos, daqui a pouquinho. Ô, Vilmar, falou da pesca aí, né? Tem o pessoal que tem o grupo de pesca. Até a mulherada também tendo pescar fora, né?
2: É legal. E, aí, na verdade, né? Eles formalizaram o grupo pra poder sair, né? É. Mas daí a mulherada também participa, dá tudo certinho, né?
0: Sim.
2: Eu tava vindo pra casa, fila grande lá pro lado do Cibrazen, lá tives o Ricardo Brandalize, a José Formigueri. É que, na verdade, o pessoal opta por vir pelo contorno, né? E aí, fila grande. E a hora é das 6h, né?
0: É importante o pessoal também já achar aí rotas alternativas, né? E também, de repente, precisar vir de ônibus, né?
2: Olha, essa cultura, na verdade, o pessoal da organização tenta imprimir, mas nós não temos essa cultura aqui, infelizmente, o que facilitaria a vida de todo mundo, né?
0: Sim.
2: O pessoal que vem pra cá, o interessante é vir pela Severino Pascoal, pelo contorno, e estacionar já lá pro lado do Parque da Uva, porque aqui não tem. Diferentemente foi colocado, os estacionamentos ao lado direito tem, viu? Foi mantido. As duas pistas subindo e mais o estacionamento do lado direito pra quem sobe, que é o correto, né? Mas já tá tudo lotado. Não adianta nem tentar aí depois aqui da rádio, da RBV pra cima, já não tem mais lugar pra ninguém, né? Então o ideal é lá, lado do Parque da Uva, o Noesc, aquela região toda ali.
0: Tá certo. Daqui a pouquinho o Vilmar aí volta com mais informações. Eu só quero conversar aqui com o Ernesto Júnior, que tá trazendo as primeiras informações pra gente.
7: Olá, você que está acompanhando a nossa programação, falamos diretamente aqui dos estandes externos, tá? CERBRF, nessa Expo Videira, primeiro dia, primeiros momentos da edição deste ano da Expo Videira de 2026. Últimos preparativos para o ato oficial de abertura da edição deste ano, que ocorre daqui a pouquinho aqui também na CERBRF, aí dando start oficial para a edição deste ano, aí então da Expo Videira de 2026, que se estende até o próximo domingo. Lembrando que na noite de hoje temos Dilcinho, que sobe ao palco a partir das 8 horas da noite. Então fica o convite, daqui a pouquinho tem o ato oficial de abertura da Expo Videira de 2026. A gente vai seguir trazendo todas as informações para você aqui, nosso ouvinte.

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1: Tá bom, tá aí as informações do Ernesto Júnior. Eu já vou tirando o time de campo aqui, trazendo a última minha participação. Na sequência, o Vilmar Santos comanda aqui mais informações. Eu volto amanhã a partir das 6 horas com o nosso Alvorada Sertaneja. Boa festa pra mim, bom trabalho, Vilmar. Chegando para aí. Valeu, povo, um abraço aí.

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1: Uma fiscalização identificou o desmatamento ilegal no interior de Videira. A ação ocorreu dentro da Operação Mata Atlântica em Pé 2026. Os trabalhos foram realizados pela 2ª Promotoria de Justiça da Comarca de Videira. A Polícia Militar Ambiental também participou da fiscalização. A vistoria ocorreu em 3 de setembro. O trabalho começou após um alerta emitido pelo sistema da Polícia Militar Ambiental. Durante a vistoria, os agentes confirmaram a ocorrência apontada pelo sistema. No local, foi identificada a supressão de vegetação nativa. A área atingida possui 3 hectares. A vegetação estava em estágio médio de regeneração. Durante a averiguação, os policiais encontraram toras espalhadas pela mata. A situação revelou ainda o corte de 15 pinheiros brasileiros. O corte não havia sido identificado no alerta inicial. Na esfera administrativa, foi aplicada multa de R$ 21 mil pela supressão da vegetação nativa. O valor pode cair para 15 mil caso o responsável seja enquadrado como pequeno produtor rural. Pelo corte das araucárias, a multa foi de R$ 500 por árvore. Com 15 exemplares atingidos, o valor chega a R$ 7.500. Para mais informações, acesse o portal rbv.com.br.
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1: Muito bem, vamos abraçando você em toda a região que nos acompanha. Aqui na Rádio Videira estamos com o estúdio ao vivo, já desde as 5 da tarde, com todas as informações direto aqui da CERB-RF, nosso estúdio montado aqui logo na entrada, inclusive, da CERB-RF. E nós vamos trazer ao longo aqui da nossa transmissão todas as informações. 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Bom, eu já vou dando uma breve pincelada aqui nas informações. Eu me deslocava agora um pouquinho para cá. Nós temos já o sistema de trânsito funcionando como foi divulgado durante a semana já, né? Com relação às interdições. Então, atenção para quem vai circular pela região aqui da CERB-RF durante a Expo 2026. A alteração do trânsito já começou na 10 de setembro, então, sentido único no trecho entre a rua João Nardi, ali na esquina com a RBV Rádios e o Parque da Uva, no sentido centro CERB-RF. Na quinta-feira, a partir das 10 horas até... dia 10, das 12 à meia-noite. Sexta-feira, dia 11, das 12 à meia-noite. Sábado, dia 12, das 8 à meia-noite. E domingo, dia 13, das 8 também à meia-noite. Será proibido estacionar na rua 10 de setembro no trecho entre a rua João Nardi e a rua Paese, na descida para o UNOESC. São as primeiras informações que nós estamos trazendo aqui para os nossos ouvintes, nesse programa especial, nessa cobertura, né? Já nós estaremos conversando com os nossos patrocinadores. O Fabiano Trindade vai trazer as informações direto aí da Copperpasso, com o pessoal, a turma aí da Doca Máquinas, o pessoal que já está aqui, lógico, com tudo montado, para receber a população e, logicamente, prestigiar o evento. E nós traremos todas as informações. Tem mais uma informação que é muito importante, né? Mesmo com a chuva, a Expo Videira 2026 está sendo realizada normalmente. Área de shows, as praças de alimentação, os espaços de exposições têm cobertura, garantindo o andamento da programação. Mas atenção, não será permitida, portanto, a entrada com guarda-chuvas por determinação das forças de segurança. É uma determinação da área de segurança. A orientação é utilizar a capa de chuva. Também estão proibidos, logicamente, outros tipos de artefatos, equipamentos, objetos que não podem entrar aqui. A segurança terá contagem automatizada de entrada, câmeras com reconhecimento facial e a presença estruturada, diga-se de passagem, da Polícia Civil, Militar e Penal. Né? Agora há pouco eu estava aqui, estávamos se deslocando aqui o pessoal da Polícia Militar, umas 7, 8, 10 motos, talvez um pouco mais, talvez um pouco menos aí, para fazer esse trabalho que a gente espera que, logicamente, aconteça dentro da normalidade. Por isso, nós temos, então, o trabalho bastante amplo da Polícia Militar, Polícia Civil e demais seguranças que estão trabalhando aqui no evento. Nós vamos abraçando você que está aí acompanhando o nosso programa, a turma que está com a gente. Lembrando que nós temos, então, as entidades que estão aqui fornecendo alimentação, né? Logicamente, oferecendo para todo o pessoal alimentação. Nós conversávamos, inclusive, já com o pessoal que passava por aqui, o José Granito, que é do Lions, a turma aí, o Jacir Fávero, que também é do Lions, o pessoal que está, então, já se posicionando aí para atender. Então, eu tenho

0: relação agora aqui, o Lions Videira Centro, que estará com batata e polenta frita, o Léo Clube Ômega com fundi no pote. É... Volta pra mim, isso, é sempre aí, né? MX. É, o Léo Clube Ômega, então, com um fundinho no pote. A Comunidade Terapêutica São Francisco, que vai ter, então, os espetinhos. O Lions Clube Videira Perdizes, o Entreveiro, Entreveiro no Pão. A Associação de Basquete de Videira, a Abiva, com crepes. O Léo Clube Alfa Videira Perdizes, com açaí. A Associação Família Down estará, então, com café da manhã, peixe e polenta. A Associação São João, que é essa associação, então, é lá com a turma do nosso amigo Fernando, com o Churipan, o Lar Bom Samaritano com pastéis e o Lions Videira Amigos do Servir com Cachorro Quente. São, a gente pede, inclusive, para que você prestigie esse pessoal, né? Que esse pessoal, logicamente, está aqui para angariar fundos, logicamente, para manter as entidades. Nós vamos trazendo as primeiras informações aqui com relação, então, ao andamento aqui. O Fabiano Trindade já vai conversar com a gente, está aqui, inclusive. Vamos lá? Vamos trazendo informações já do Fabiano?
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0: Obrigado pelas informações, Fabiano Trindade, falando direto lá da Cooper Passo, com as informações, conversando com a turma, trazendo aí as primeiras informações de estandes, né, dos nossos patrocinadores, dos nossos anunciantes. 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

0: 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Começou a chover, né? Infelizmente.
1: Avisa o pessoal que é gigante.
0: Isso. Na verdade, eu quando vim pra cá, fui lá pela roda gigante, mas nós que estamos trabalhando, podemos pelo menos hoje entrar aqui no de cá, mas a entrada para os participantes da Expo Videira é lá da roda gigante. Só chegar na roda gigante lá, já tem um pessoal já fazendo ali com a verificação, logicamente, tem ali a triagem, né? E também a revista, né? Que é necessária para quem vem para cá. Nós vamos fazer um intervalinho comercial e já eu volto com mais informações aqui da turma que está circulando, trazendo. Nós temos agora acontecendo a abertura. O Ernesto e a turma estão lá, já eu vou trazer mais informações também. Agora, 7 horas e 17 minutos.

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6: Muito bem, já estamos de volta ao vivo, direto aqui da Expo Videira 2026, do nosso estúdio montado aqui na entrada. Já eu vou trazer mais informações aí do nosso pessoal circulando, até para você que está em casa, já aí se orientando com relação a deslocamento para cá, com relação à entrada. Já falamos que a entrada é uma entrada diferente, que foi amplamente organizada pela CCO. É lá na Roda Gigante. Está no antigo estacionamento que nós tínhamos logo na subida aqui, antes de chegar na CERBRF. Então, é ali a entrada para você que se desloca para cá. 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Muito bem. Deu uma chuvinha, agora deu uma parada, né? Nós estamos, tem facilidade para a gente ver aqui, porque nós estamos bem na entrada, onde o pessoal já começa a se deslocar aí, tanto as pessoas que vêm trabalhar, como as pessoas que já vêm aí para assistir o primeiro show da noite e tal, né? E já começam a se preparar. Capinha de chuva, uns sim, outros não, né? Vai de cada um. Mas o interessante é você adquirir. 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O Diego da Proesta tá me falando de manhã lá no programa Show da Manhã o seguinte, é de açúcar, né, cara? É verdade. Então tá aí, gente. Isso acontece de dois em dois anos, então é bem importante. Você conhecer, trazer a criançada e tal. Eu quero ter informações daqui um pouquinho com o pessoal a respeito do show de domingo. Porque eu, inclusive, encontrei várias amigas aí. Diz, Vilmar Santos, minha filha quer ir lá no camarim. Gente, tem toda uma logicamente, uma organização nesse esquema de camarim. Porque não pode entrar muita gente. Então tem uma questão aí. Eu não sei se vai poder, mas eu quero trazer essas informações pro pessoal que tá em casa. Se vai poder ir lá no camarim. Tem muitas crianças que querem ir lá no camarim e tal. Teve uma amiga aí. Ele falou, minha filha já comprou até o chapéu, viu, Vilmar Santos? Ela quer ir lá no camarim. Eu não sei se é possível, né, gente? A gente vai colocar essas informações aí com detalhes

durante a nossa transmissão, porque o show da na Castela é no domingo, né? Então tá aí, seguimos aqui com a nossa programação direto da Expo Videira 2026. Aqui direto da CERBRF, eu tenho mais informações para trazer aqui. Com relação, então, a gente vai ratificando aqui, que é repetir, né? A informação sobre crianças e adolescentes. Nunca é demais. Então é importante ficar atento às regras para a entrada de menores. O evento acontece, então, de 10 a 13 e terá entrada gratuita, inclusive para a pista de shows. Menores de 17 anos poderão participar, mas precisam seguir determinações da vara de infância. Quando acompanhados de pais ou familiares, maiores de 18 anos devem apresentar documentos com foto e comprovação de parentesco. Já quando estiverem com outro responsável maior de idade, será necessária aquela autorização que a gente vinha falando durante toda a semana.

Eu vou parar o intervalo. Nós temos um intervalo com, logicamente, tem que se respeitar os horários em função da propaganda política obrigatória. Voltamos já.

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0: Muito bem, já estamos de volta ao vivo, direto aqui da Expo Videira 2026, com as informações, com o nosso trabalho aqui durante todos esses dias, né, de 10 a 13, a Rádio Videira. Agora nós vamos falar informações. Nós tivemos agora, recentemente, está acontecendo, na verdade, a abertura oficial do evento. Eu vou trazer informações com o Ernesto Júnior, que está lá acompanhando.
1: Olá, você que está acompanhando a nossa programação. Seguimos falando sobre a Expo Videira, agora do ato oficial de abertura da Expo Videira de 2026. Aí reunindo empresários, convidados, representantes do setor público e privado neste ato que está ocorrendo no estande em conjunto da Prefeitura e da Câmara de Vereadores de Videira. Nesse momento, quem fala é a Secretária de Desenvolvimento Econômico e Habitação, Mara Paz Maurício, trazendo detalhes sobre a importância econômica da Expo Videira, que só está começando. A gente lembra que a Expo Videira se estende aí até o próximo domingo. Com as informações diretamente do ato oficial de abertura da Expo Videira de 2026, Ernesto Júnior, da RBV Rádios, vivendo a Expo Videira junto com você.
0: Legal, obrigado pelas informações. Aí tivemos então o ato de abertura neste exato momento, né? Tá acontecendo ainda com a fala das autoridades. Direto, lembrando que a abertura oficial, o local foi transferido em função, lógico, da previsão de chuva que teríamos para essa hora também. Hoje a previsão, na verdade, é muito precisa, né? Era para ser ali logo na entrada da CERVRF, foi transferido lá para o pavilhão de exposições. Então tá aí, já tivemos as primeiras informações de abertura, né, que está acontecendo agora, neste momento, inclusive. Eu volto também a chamar a atenção aí do pessoal, né? Eu vejo o pessoal que ainda está chegando gente para trabalhar, né? Eu digo aqui da parte das entidades, Lions, Léo, Comunidade Terapêutica, Associação de Basquete, o Léo Clube, Associação Família Down. O pessoal tá ali, prestigia, né? A entidade. Eu já via hoje o pessoal, inclusive integrantes dessas entidades que eu citei agora, o pessoal comprando panela, né, gente? Logicamente organizando aí para os dias, né? Para o preparo dos alimentos aí durante esses dias. Já teremos mais informações, inclusive, né? Daqui um pouquinho eu vou trazer informações também do quesito de segurança. Eu já dei uma pincelada no início da transmissão aqui, né? Nós temos um aparato muito forte de segurança, né, gente? E a gente vai trazer com mais detalhes. Falei também a respeito do show de domingo, que é um dos aguardados, né? Logicamente, não desmerecendo nenhum dos shows, são todos shows bons, mas com relação à Ana Castela, que tem um público também um pouco diferenciado, em função da criançada querer chegar mais perto. E eu agora coletei uma informação, parece que nós temos somente uma autorização, um crachá, né? Um crachá para um.

fã e no camarim, me parece. Mas a gente vai divulgar amanhã essa questão aí das pessoas que vão então visitar o camarote da Ana Castela. Muito bem, já eu volto com mais informações. Vamos trazer música aqui para a turma que está acompanhando.

0: bem, esse aqui é o Dilcinho, né? É o show dele hoje, é, na abertura, então, da Expo Videira. Show daqui um pouquinho, vamos confirmar já já os horários. É, chuva dando uma trégua. E nós vamos agora trazer informações aqui no nosso programa especial de cobertura aqui da Expo Videira 2026. O do Grupo Doca está aqui para conversar com a gente, o Fabiano Trindade. Fabiano?
1: Voltamos com informações direto aqui da Expo Videira 2026, agora direto aqui do Grupo Doca. É, estamos aqui ao lado do Bogart, ele que vai falar para a gente, convidar o pessoal para vir conhecer de perto todas as máquinas à disposição, máquinas agrícolas, né, implementos. 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Boa noite.
2: Boa noite, Fabiano. 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
1: Então tá certo. Quero agradecer ao Bogart aqui conversando com a gente também, né? A chuva deu uma trégua agora, então vem para cá, passou por aqui, vem conhecer e vem fechar negócio.
0: Isso, nós aguardamos vocês aí e não precisa ter medo da chuva, é só chegar aí e conversar com a gente.
1: Tá certo, então. Aí as informações que eu trago direto aqui do Grupo Doca. 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
2: Valeu, Fabiano Trindade, falando com a turma lá da Doca, do Grupo Doca, né? O Bogart Zinsker, um grande abraço. O nosso amigo G, o Doca, toda a turma, vamos passar lá visitar vocês, com certeza, né? O Doca, que é nosso patrocinador, inclusive, lá do programa Raízes da Rádio V, nós estaremos ao vivo daqui, né? Estaremos com certeza no domingo também conversando com vocês aí. 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É, muito bem estruturado, aliás, né? Para receber todo mundo. 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Gente, vamos aqui seguindo com nossa cobertura. Nós tivemos um pequeno problema agora aqui. Deu provavelmente uma forte carga de energia e acabou caindo. Mas o pessoal, eu já vejo que o pessoal está trabalhando, já está colocando em ordem essa questão aqui, né? Isso aqui é momentânea. Nós estamos no ar que a gente tem gerador próprio, né? E aqui no sistema RBV nós temos o gerador próprio, por isso nós estamos nos mantendo no ar, né? Por algum tempo. Mas eu acho que já vai estabilizar aí a questão, né? Parou de chover agora, né? Deu uma tréguazinha aí. Mas o pessoal está chegando, gente. Está chegando. É o primeiro dia, o dia de abertura. Hoje é dia de semana, né? Dia de semana, quinta-feira. E mesmo assim o pessoal vem e tal, e já está se preparando aí, porque para se divertir, visitar os estandes e tal. Nós temos também o pessoal da Praxis Empreendimentos que estão aqui. A gente vai conversar no domingo também, amanhã, no sábado, provavelmente. 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Agora, faltando 10 minutos para as 8 horas da manhã, nós temos um breve intervalo. Vou trazer mais uma música já já, nós temos um intervalinho e eu trago mais informações também já já aqui no nosso programa especial.
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0: Tá aí no nosso programa especial daqui na Tan, com participação de Matheus e Cauã. E a música com você, eu sei, né? Só deixa eu fazer uma correção, porque eu falei que era 20 para as 8 da manhã, né? Eu tô acostumado a fazer o show da manhã, mas agora faltando 7 minutinhos para as 8 da noite. Estamos com o nosso programa direto aqui. Estamos recebendo. Tudo certo? Você não gosta de microfone, que eu fiquei sabendo, né? Tá bom, tá certo. Tá aí, nós vamos seguindo aqui, né? Lembrando que nós vamos trazer todas as informações direto aqui do nosso estúdio montado aqui. Você gosta de microfone, né? Tudo certo? Tá gostando aí? Deixa eu ligar aqui o 2 e o 3 aqui. Vamos ligar aqui. O 2. O Matias. Ô, Matias, tudo certo? Veio cedo ou não?
1: Tudo bem, seu Vimar?
0: Tudo bem?
2: Cheguei. Tá ligado, uma meia hora.
0: Você faz uma meia horinha? Tá gostando ou não, Matias?
2: Bastante, seu Vilmar. Bastante. Mais agora,
0: ele me, né, chama de seu Vilmar, eu me sinto com 100 e poucos anos, né, cara?
2: É deferência, é deferência.
0: Não, é educação, né?
2: Educação.
0: Mas o Matias já tava com a gente na outra edição, né? Veio direto da fazenda pra cá e tal.
2: Isso.
0: É legal, né? Visitou, já deu pra dar uma circulada, não?
2: Sim, sim,
0: deu. Eu não consegui ainda. E daí, o que achou?
2: Não, tá tudo bem bonito, bem organizado.
0: Tudo legal, né?
2: Muito, muito.
0: Tava chovendo, não sei se tá ainda, mas tá. Deu uns pinguinhos aí, pelo jeito. Mas o gente, é abertura, nós temos uma previsão para amanhã, alguma coisa, e no sábado não tem previsão, me parece, que de chuva, né? Eu não atualizei ainda. E o que se chamou mais atenção, hein, Matias?
2: Seu Vilmar, eu gostei bastante dos estandes das agropecuárias em geral, né? Cooperville, Passo, tão
0: o pessoal bonito. Vem com uma estrutura forte, né?
2: Vem animado.
0: Vem animado. Vem com pique,
2: vale,
0: né?
2: Vale a pena.
0: E passou lá eu tava comentando agora há pouquinho, Doca Máquinas, eles são os nossos patrocinadores, inclusive. Você viu lá a linha, que é a novidade, a Michigan lá de carregadeira e tal?
2: Eu vi. A Doca Máquinas também tem aqueles tratores de montanha.
0: O Antônio Carraro,
2: um espetáculo que mexe o eixo, coisa arada.
0: É o próprio, né?
2: É o próprio.
0: São eles que revendem, inclusive, para nossa região, né? São nossos patrocinadores. Eu estarei conversando no domingo lá. O nosso pessoal vai estar lá fazendo uma transmissão direto de lá com o G, com o Doca, com o Bogart.
2: O Bogart
0: já conversou com o Fabiano agora há pouquinho.
2: Ah, que legal.
0: E o pessoal dando detalhes ali. Sabe que eles participam sempre, prestigiam sempre na outra edição, prestigiaram, estão de novo. Monta uma estrutura ali com um chopezinho gostoso, uns quitutes e tal, e o pessoal passa ali pra prestigiar e conversar, né?
2: Vou passar lá depois.
0: Vou
2: ver se briqueamo uma esterqueira.
0: Ah, é verdade? É sério mesmo?
2: Sim, tô tentando com o Bogart já faz um tempo ali e tal. Estamos se namorando, né? Vamos ver se noivamos hoje.
0: Proposta daqui, proposta dali.
2: Exato.
0: É assim que funciona, né? Por isso que é importante, gente, o pessoal participar disso, de feira, de exposições, porque é

0: essa questão de você fazer um negócio durante a feira é uma questão que pode acontecer, mas o negócio fica enroscado, né?
1: É isso.
0: Fica enroscado pro futuro, dali um mês, dois meses e tal, e o negócio sai.
1: Sai.
0: Legal, boa diversão pra ti aí.
1: Obrigado, seu Vimar.
0: Foi um Valeu, prazer. Grande abraço. Tá aí o nosso amigão Matias, tá aí circulando com a turma aí, né? 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Nós vamos a um breve intervalo, vem aí, nós temos notícias chegando.

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1: O eleitorado brasileiro no exterior chegou a 918.876 pessoas aptas a votar nas eleições de 2026, segundo o Tribunal Superior Eleitoral TSE. O número representa pouco mais de 0,5% do eleitorado brasileiro, estimado em aproximadamente 158,7 milhões de pessoas. O crescimento chama atenção quando comparado aos anos anteriores, pois eram pouco mais de 354 mil brasileiros habilitados a votar fora do país em 2014 e cerca de 697 mil em 2022. Nas eleições deste ano, esse eleitorado está distribuído por 186 cidades no exterior e votará exclusivamente para presidente e vice-presidente da República. As mulheres são maioria entre os brasileiros aptos a votar fora do país. Elas representam 57% do eleitorado, enquanto os homens correspondem a 43%. 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

Muito bem, já estamos de volta aqui com a nossa transmissão direto ao vivo aqui da Expo Videira 2026. Já, eu vou conversar com a Cris Menegasso, ela que vai trazer, ela vai ter um papo lá com o Dilcinho, né? Vai fazer o show daqui um pouquinho, show de abertura, inclusive, marcado para as 20 horas, que muito provavelmente não vai se confirmar para as 20, né? Retornou? Retornou a energia? Muito bem, às 20 horas, né? Vai atrasar um pouquinho, lógico, mas nós vamos trazer já as informações da Cris, ela que esteve lá no camarim, né? Falei camarote anteriormente, mas é camarim, que é onde o pessoal quer visitar, lá dos cantores, bater um papo, tirar foto e tal, né? Nós vamos trazer já as informações. 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

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Já já vou trazer as

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1: O eleitorado brasileiro no exterior chegou a 918.876 pessoas aptas a votar nas eleições de 2026, segundo o Tribunal Superior Eleitoral TSE. O número representa pouco mais de 0,5% do eleitorado brasileiro, estimado em aproximadamente 158,7 milhões de pessoas. O crescimento chama atenção quando comparado aos anos anteriores, pois eram pouco mais de 354 mil brasileiros habilitados a votar fora do país em 2014 e cerca de 697 mil em 2022. Nas eleições deste ano, esse eleitorado está distribuído por 186 cidades no exterior e votará exclusivamente para presidente e vice-presidente da República. As mulheres são maioria entre os brasileiros aptos a votar fora do país. Elas representam 57% do eleitorado, enquanto os homens correspondem a 43%. 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
2: Muito bem, nós já estamos de volta aqui com a nossa transmissão direto aqui da Expo Videira, né? Eu estava falando sobre segurança, deve ter um aparato muito forte. Daqui a um pouco a gente vai acionar o nosso pessoal para conversar talvez aí com a turma de segurança. Para trazer pra gente os detalhes, né? Que o que eu vejo de passar de policiais aí é impressionante, né? Mas é assim, né, gente, que funciona. A segurança sempre é bem importante para que as pessoas, logicamente, se sintam seguras com relação aí o evento, né? É bem importante. Nós vamos trazer já as informações. Nós tivemos aí um minutinho de volta para o estúdio lá na RBV. Agora já estamos de volta direto aqui da Expo Videira. E as pessoas vão chegando, né? Eu falava anteriormente que nós tínhamos também aqui uma queda de energia em uma parte da Expo Videira, mas agora já retornou. Tá tudo certo, né?

Nós tivemos aqui na nossa programação especial, direto da Expo Videira 2026, Léo Santana e Natan, Golzinho Vermelho. Nós seguimos aqui com a nossa transmissão, direto da Expo Videira 2026, a Rádio Videira, dando cobertura completa. 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Está com a gente nessa transmissão aqui da Rádio Videira e também da Rádio V, com todas a estrutura, né? Pessoal que está aqui, amanhã a gente conversa com a turma da Maliza, né? Está aqui também, com toda a estrutura montada. A gente estará conversando aí com a turma da Maliza aqui na Expo Videira 2026. Já outras informações, já começou. Agora são 8 horas e 20 minutos. O show do Dilcinho, né? Marcado para as 20 horas. Continua chegando o pessoal, né? Muitas pessoas optaram para nem colocar capinha de chuva. Agora a chuva deu uma pausa novamente. E muitas pessoas com crianças. As crianças, eles priorizam. Mas a maioria do pessoal acaba nem colocando capim de chuva. E o pessoal vai circulando por aqui. Lembrando que nós temos as entidades participando também aqui da Expo Videira com os seus

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10: Muito bem, 8:30, agora nós vamos trazer informações com o Fabiano Trindade, informações lá da Maniza, como havia

0: tínhamos anunciado anteriormente. Fabiano traz agora informações pra gente aqui nesta noite. Conversa lá com a turma da Maliza, Fabiano.
1: E nós voltamos da programação direto aqui da Expo Videira 2026. 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
1: Tá aí então, é isso aí, RBV Rádios, vivendo a Expo Videira 2026.
0: Obrigado pelas informações, o Fabiano Trindade conversou então com o Jefferson, a turma lá da Maliza, que está aqui também. 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Então continua chegando, me parece que já começou o show, né? Já começou o show lá do Dilcinho e a gente já ouve daqui, não ouvimos a hora da passagem de som, mas já está acontecendo lá o show do Dilcinho. Diego e Vitor Hugo agora na nossa programação especial. Música.

Já tivemos aqui no programa o especial aqui da Expo Videira 2026, Nando Moreno, Henrique Negro e Solimões e o Chapeludo. 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Expo Videira 2026, junto com quem faz a nossa região crescer. Estaremos a partir de amanhã já com as informações também. Está acontecendo nesse momento o show do Dilcinho. Estamos fechando aqui na nossa programação especial a Ana Castela e o

0: Está no ar a Voz do Brasil. As notícias do governo federal que movimentaram o país no dia de hoje.
1: Olá, boa noite.
2: Boa noite para você que nos acompanha em todo o país.
1: Quinta-feira, 10 de setembro de 2026.
2: Vamos aos destaques do dia.
1: Fim da taxa das blusinhas.
2: Sancionada a lei que acaba com a cobrança do imposto de 20% sobre compras de até 50 dólares. Luciana Colares de Holanda.
3: O fim da cobrança vale para o imposto federal. As compras internacionais continuam sujeitas ao ICMS, com alíquotas definidas pelos estados e Distrito Federal.
1: Nunca é tarde para aprender.
2: Cadastro da Educação de Jovens e Adultos orienta quem quer voltar a estudar. Luana Karen.
4: A plataforma é um auxílio para o aluno encontrar a oportunidade de matrícula mais adequada à sua realidade.
1: Segurança na hora das compras.
2: Do brinquedo ao eletrodoméstico, verifique o selo de conformidade do Inmetro que garante a segurança do produto.
1: Capacetes, cilindros de gás natural e extintores de incêndio contam ainda com selo digital. Quem explica é Márcio Oliveira, presidente do Instituto.
5: Ele vai pegar a câmera, fazer a foto no QR Code e imediatamente vai ser direcionado para nosso atendente virtual. Ato contínuo, ela vai dizer selo falso ou vai dizer produto aprovado.
2: Hoje, na apresentação da Voz do Brasil, Luciano Seixas e Mariana